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0: Obrigada.
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0: São 2 da manhã.
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0: São 3 da manhã.
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0: São 4 da manhã.
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0: São 5 da manhã.
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0: São 6 da manhã.
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1: É já na próxima sexta-feira, dia 8 de maio, que Arganil volta a afirmar-se como um dos palcos mais emblemáticos do Rally de Portugal e do Campeonato do Mundo de Rallys, WRC, recebendo este ano uma versão renovada da sua classificativa, que, segundo o município, promete novos desafios e uma experiência única para pilotos e público. Assim sendo, no próximo dia 8, o troço de Arganil será disputado em dupla passagem, com início às 8 horas e 55 minutos, Arganil 1, e às 12h25, Arganil 2, integrando uma configuração revista do percurso. A classificativa passa agora a ser disputada em sentido inverso ao habitual, com início no Alqueve e o ponto de chegada na mítica casa do PPD, ao longo de cerca de 19,03 km, mantendo a identidade de um dos troços mais exigentes e reconhecidos do rally. Também as zonas de espetáculo foram ajustadas à nova configuração do troço, garantindo as condições necessárias para a segurança e para a experiência do público, que volta a ser uma presença determinante na envolvente do rally em Arganil. A conhecida Zona dos Saltos assume este ano uma nova dinâmica em sentido ascendente, o que vai proporcionar, segundo a autarquia, uma abordagem diferente da passagem dos concorrentes, reforçando o desafio técnico da classificativa. No âmbito das comemorações do 25 de abril de 74, o município de Tábua procedeu à inauguração da modernização e remodelação do balcão único que funciona no edifício da Câmara Municipal. Esta intervenção integra um processo mais amplo de melhoria e renovação dos serviços municipais, com o objetivo de tornar o atendimento mais eficiente, acessível e centrado nas necessidades dos munícipes, facilitando o acesso a diferentes serviços num único espaço, agora mais moderno, confortável e funcional. Segundo o município, apresentando uma nova imagem, novos postos de atendimento, maior privacidade e novos equipamentos, este espaço apresenta-se como uma porta de entrada do cidadão nos serviços do município, onde poderão ser obtidas informações e dar sequência aos assuntos de diversos setores municipais, aumentando a sua eficácia e eficiência. Em Nelas, o Executivo Municipal visitou recentemente as obras em curso de requalificação da escola secundária e da escola EB 2 e 3 Engenheiro Dionísio Augusto Cunha em Canas Senhorim, para fazer o ponto da situação sobre os trabalhos em curso e abordar assuntos relevantes com as equipas responsáveis pela execução das obras. As intervenções, segundo a autarquia, decorrem a bom ritmo e são efetuadas no âmbito do Plano de Recuperação e Resiliência, representando um importante investimento na área da educação, já que vão permitir a modernização das infraestruturas escolares, a melhoria da eficiência energética, o reforço da acessibilidade e a criação de espaços mais funcionais, confortáveis e adequados às exigências do ensino atual. Com estas requalificações, o município reafirma o seu compromisso com a educação no concelho, promovendo melhores condições de ensino e aprendizagem para alunos, professores e toda a comunidade educativa.
0: O estado do tempo nas próximas 24 horas.
1: Céu geralmente muito nublado, diminuindo de nebulosidade a partir do final da tarde. Aguaceiros dispersos, em geral fracos, mais prováveis no litoral até ao meio da manhã e no interior durante a tarde. Possibilidade de ocorrência de trovoada no interior durante a tarde. Vento fraco a moderado, soprando por vezes forte até 40 km/h nas terras altas, em especial a partir da tarde. Possibilidade de formação de neblina ou nevoeiro matinal em alguns locais. São estas as previsões do tempo para hoje. Entretanto, fique desse lado com a RCA e passe uma ótima terça-feira na nossa companhia.
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1: São 8 da manhã nesta terça-feira, 5 de maio. Muito, muito bom dia para si que está desse lado com a RCA, Rádio Clube de Erganil. Vamos juntinhos para mais um amanhecer. Aqui estou eu, Lourdes Gonçalves, mas antes de mais temos notícias em simultâneo com a Antena 1.
2: 8 horas em Portugal Continental e na Madeira, 7 nos Açores. Terça-feira, dia 5 de maio. Na atualidade, a esta hora, Eduardo Maio, o destaque.
3: Viseu vai receber a partir de hoje um dos maiores exercícios de combate aos fogos rurais, o MODEX Europeu 2026, juntando vários países. Vamos neste jornal conversar com o comandante sub-regional de Viseu da Proteção Civil, Miguel Ângelo David, sobre este exercício que vai durar 3 dias. O conflito do Médio Oriente afunda a economia global, vem aí uma crise severa, avisa o FMI, quando a zona euro recebe os primeiros sinais de estagflação. Mariana Vieira da Silva, ao Política com Assinatura da Antena 1, admite um dia ser candidata à liderança dos socialistas e deposita pouca fé no pacto do Presidente para a Saúde.
2: Coimbra, 11 graus a esta hora, 12 Porto, 14 Lisboa e Ponta Delgada, Faro 15, 18 Funchal. Edição de Eduardo Maio.
3: A crise provocada pelo choque energético que vem do Médio Oriente é global e está a aprofundar-se. O aviso é feito pela diretora do Fundo Monetário Internacional. O cenário mais benigno para esta crise já lá vai. As condições económicas vão piorar se o preço do petróleo continuar a subir até ao final do ano, afirma Kristalina Georgieva, presidente do Fundo Monetário Internacional. São a diretora do Fundo Monetário Internacional. São os efeitos da situação no Médio Oriente, o impacto sobre os fertilizantes, os alimentos, também a produção de chips tecnológicos. O que se avizinha é uma crise severa com a inflação a crescer e a durar muitos meses.
4: O nosso cenário pessimista está em vigor, está a começar a melhorar, mas as expectativas de inflação a longo prazo ainda estão estáveis. Portanto, ainda não estamos na zona mais perigosa e, como resultado, compreensivelmente, os bancos centrais adotam uma postura de cautela, o que significa que as condições financeiras, na maior parte do mundo, não estão a tornar-se mais restritivas. Agora, se isso continuar até 2027 e tivermos preços do petróleo a rondar os 125 dólares, então devemos esperar um cenário muito pior. A much worse
3: outcome. São as previsões do Fundo Monetário Internacional. A diretora do FMI esteve em Los Angeles numa conferência, uma cimeira sobre economia mundial, na qual Kristalina Georgieva explicou também que os efeitos desta crise vão sentir-se em todos os países. É uma crise global e a diretora do Fundo Monetário Internacional considera que ainda há governos que não estão a responder da melhor forma aos impactos que já se sentem desta crise.
5: This shock, unfortunately, has not yet brought the best of policymakers.
4: Este choque, infelizmente, ainda não trouxe o melhor dos decisores políticos. O que me surpreende é que ainda estejam a agir como se fosse durar apenas alguns meses. 2 a 3 quartos das medidas atuais procuram, na verdade, reduzir o impacto sobre os consumidores e as empresas, ou seja, manter a procura por petróleo em alta. Todos nesta sala sabem que se a oferta diminuir, a procura terá de ir atrás. Então não lancem gasolina para o fogo.
5: So don't throw gasoline on the fire.
3: Cenários cinzentos, estes traçados pela diretora do Fundo Monetário Internacional em relação àquilo que vão ser os próximos meses da economia global. A situação na Europa também não é risonha. O Comissário Europeu da Economia, em declarações que fez em Bruxelas ao fim do dia, dava conta também ontem de que a zona euro começa a dar sinais de um cenário de estagflação. Foi depois do encontro dos ministros das Finanças dos países que fazem parte da moeda única. Andréa Neves.
6: Não se cumpriram as melhores expectativas para um fim rápido da guerra no Médio Oriente e, por isso, o Comissário da Economia admite que a zona euro está num dos piores cenários económicos.
7: De facto, o que a Europa enfrenta é um choque de estagflação, ou seja, uma desaceleração do crescimento económico com aumento simultâneo da inflação. Se observarmos as últimas estimativas preliminares da inflação, publicadas na passada quinta-feira, vemos que a inflação na zona euro está nos 3%. Isto deve-se principalmente a uma subida dos preços da energia, que aumentaram 10,9% em relação ao ano anterior.
6: Valdis Dombrovskis admite um cenário de estagflação e o presidente do Eurogrupo, Kyriakos Peirakakis, também, mas diz que ainda não é total.
0: Estamos numa tendência de estagflação, o que significa que estamos a rever as nossas projeções de crescimento em baixa e de inflação em alta, mas ainda não estamos em plena estagflação.
6: Os ministros das Finanças dos 27 analisaram o que tem sido feito para ajudar pessoas e empresas neste momento de crise e há uma conclusão.
7: A nossa primeira avaliação das medidas tomadas pelos Estados-membros até à data mostra que poderiam fazer melhor ao dirigir os esforços para os grupos mais afetados.
6: O comissário recorda o que o Executivo Comunitário já propôs e pede aos Estados-membros que possam avançar com mais medidas para ajudar pessoas e empresas.
3: Preocupações em todo o mundo com aquilo que vai acontecer às economias nos próximos meses por causa do conflito no Médio Oriente. Mais de 700 operacionais de proteção civil de Chipre, Chequia, Espanha, França, Polónia e também Portugal estão juntos em Viseu para um exercício europeu que tem como cenário um grande incêndio rural de propagação rápida com um grande impacto em áreas florestais e também em zonas habitadas. O treino é organizado pela Autoridade Nacional de Emergência e Proteção Civil, através do Comando Subregional de Emergência e Proteção Civil de Viseu, Dão Lafões, em conjunto com o Eu Modex. Já vamos saber o que é que isto é. Muito bom dia, Miguel Ângelo David, Comandante Subregional de Viseu, Dão Lafões. Que exercício é este que se prepara hoje a nível europeu, a partir de Viseu, tendo Viseu como cenário, e como é que ele é importante, digamos assim, para a preparação dos operacionais para este verão?
8: Bom dia, é um exercício que está inserido naquilo que tem sido a estratégia do Mecanismo Europeu de Proteção Civil. Este exercício vai permitir que alguns dos módulos destes países que participam venham fazer certificação a Portugal e bem como recertificação, porque para se manterem na pool de recursos da União Europeia para responder a catástrofes na Europa e fora da Europa, têm que obedecer a um conjunto de standard de procedimentos. E é isso que vão estar a exercitar durante estes próximos dias em Viseu, em conjunto também com bombeiros portugueses, onde vão ser testados procedimentos de interoperabilidade, procedimentos no terreno, ao nível de procedimentos de comando, de controlo, de integração, de utilização de equipamentos diferenciados, e é isto que vai ser um dos grandes objetivos deste exercício.
3: Para aquilo que eu percebi também, as comunidades locais são envolvidas, escolas, juntas de freguesia, o exercício começa hoje e não tem interrupções, pois não, até quinta-feira?
8: O exercício vai ser sem paragens, em período diurno e período noturno. Vamos ter o apoio da comunidade local, vão ser exercitados programas Aldeia Segura, Pessoas Seguras, com evacuação de aldeias, com confinamento de aldeias, com necessidade de fazer procedimentos de segurança entre os próprios módulos, e para isto utilizamos também a participação das escolas e da comunidade local.
3: Agradeço-lhe, Comandante Miguel Ângelo David, os esclarecimentos que deixou aqui aos ouvintes da Antena 1 sobre este grande exercício integrado no Mecanismo Europeu de Proteção Civil da União Europeia, que vai começar hoje em Viseu, começa hoje e termina na quinta-feira, junta mais de 700 operacionais de vários pontos da Europa, e é um exercício importante antes da chegada do verão, porque se trará aqui um cenário de grande incêndio rural, de rápida propagação, tendo impacto também nas florestas, mas também nas zonas habitadas, e envolve, como ouvimos aqui, toda a população, e vai ser um exercício de proteção civil para seguir de perto durante os próximos dias.
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Então, mais uma vez, bom dia, bom dia. Bom dia, Portugal. Bom dia, mundo. Bom dia para as nossas madrinhas, padrinhos, sócios, clientes, amigos e a designada maioria silenciosa que também está sempre à escuta. Um ótimo dia, cheio de saúde, amor e alegria. É isso que nós desejamos aqui em primeiro lugar. E, claro, para quem já trabalha, bom trabalhinho. Para quem vai de viagem, uma boa viagem até ao seu destino. Se ainda está na caminha, se ainda não lhe apeteceu levantar, então continuação de um bom descanso e bom apetite para quem toma o seu pequeno almoço a esta hora. Cá estamos com mais um amanhecer aqui na Rádio Clube de Arganil. Aqui estou eu, mais uma vez convosco, Lourdes Gonçalves, para já até bem pertinho das 10. E vamos lá acordar da melhor forma com musiquinha para todos já de seguida. Já agora só lembrar que daqui a pouco vamos saber como é que vai estar o tempo hoje, para já uma manhã assim acinzentada, embora o sol já tenha brilhado, é verdade, logo cedo o sol apareceu, mas olha, já nos deixou. Vamos lá ver o que é que dita os meteorologistas para as próximas horinhas, já vamos saber. Entretanto, também vamos receber a nossa madrinha Susana Carvalho, vamos ter notícias que marcam a atualidade e hoje na segunda horinha vamos contar com a vossa participação, pois claro, conto que liguem depois das 9, entre as 9 e as 10. E então, com votos de um bom dia para todos vocês, vamos lá à musiquinha. E hoje vamos deixar aqui o completamente apaixonado do Filipe Delgado a abrir aqui o programa e vamos tendo a ocasião de ouvir muitas outras musiquinhas enquanto vamos tendo aqui as nossas rubricas e a nossa palavra deste lado e desse, depois das 9 também.

Uma musiquinha ainda bem recente, de Filipe Delgado. Apenas saiu há 5 meses, este completamente apaixonado. Então, bom dia mais uma vez, só agora nos sintonizou. 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E aqui não podemos esquecer os nossos imigrantes que estão longe à escuta também. Um beijinho, um abraço para todos e para todos aqueles que nos ouvem mais longe também, noutras zonas do nosso país. Muito obrigada do fundo do coração por estarem connosco. E também agradeço já a quem está connosco e a quem nos está aqui a saudar. Se quiser enviar já uma mensagem aqui para o programa Amanhecer, pode fazê-lo utilizando o 960-311-247. Isto porque há quem tenha de acordar cedinho. É o caso da nossa pastorinha Rosa Martins, não é, querida Rosa? Ah, pois é, já não se está na caminha há muito, com certeza, por aí. A nossa Rosinha está aqui a enviar os bons dias, deixa beijinhos e votos de um excelente dia para todos. Querida amiguinha, muito obrigada, um excelente dia também, bom trabalhinho, tudo a correr pelo melhor. E já agora, agradeço aqui também os bons dias do nosso amiguinho José João Trindade, de Figueiró da Granja, que está aqui a dizer bom dia, meninas e amigos da RCA. Bom dia, Sr. José, para si e para toda a família. E não sei se já anda por aí nas suas viagens um novo sócio que vamos ter ali da Figueira da Foz. É verdade. Mais propriamente da localidade de Copeiro, amigo João Carvalho, que costuma ouvir-nos mais ao final do dia, também aqui nos enviou uma mensagem enviando os seus dados para ser sócio da nossa rádio. Agradecemos muito ao Sr. João Carvalho pela colaboração e, se por acaso andar por aí à escuta, um ótimo dia de terça-feira é o que nós lhe desejamos também. E depois vamos desejar as rápidas melhoras ao nosso querido amiguinho António Antunes de Coja, que nos envia aqui também os bons dias com uma fotozinha. Ó, Sr. António, vamos lá ver quando é que sai daí, hein? Já estava na hora, não era? Acredito, já está farto desse hotel. O nosso António diz: olá, Lourdinhas, bom dia, um dia feliz para todas as meninas da rádio, beijinhos. Ainda cá estou no hospital, mas está a correr bem. Agora é o tempo, não é, Sr. António? Pois claro, temos que ser pacientes. Isto é assim, a saúde às vezes prega-nos destas partidas, mas de certeza que vai ficar bem. Muita força, querido António. Olha, e muito obrigada por nos acompanhar por aí. E mesmo estando no hospital, transmite-nos tantas coisas boas, transmite-nos alegria.

0: E a paz, fantástico. Olhe, parabéns por isso, Sr. António. Muito bem. Isso é que é ter espírito, acredita. Depois agradeço a quem nos vai enviando aqui os toquezinhos da manhã. Seu tempo, haverá beijinhos para deixar a todos e a todas também. Já vou aqui só dar uma espreita dela também ao Messenger da nossa rádio, que isto eu tenho de ir a um lado e um outro, não é? Que era a rádio, que era o meu pessoal, há quem envia por um lado, há quem envia por outro, e o nosso Paulo Correia, precisamente, já nos enviou saudações de Zurique, da Suíça. Amiguinho Paulo, bom dia aí para a Suíça. O nosso Paulo já deseja aqui uma excelente terça-feira a todos, envia um abraço de Zurique para toda a equipa da rádio, que diz que nos dá alegria no coração. Ai, que maravilha, envia aqui umas flores tão lindas, desejando uma feliz terça-feira. Querido Paulo, muito obrigada. Espero aí que toda a família se encontre bem e que assim continue também. É isso mesmo, são os nossos votos. E então agora está na hora de quê? De sabermos como é que vai estar o tempo. Pois ainda não falámos sobre isso e devo dizer que aqui em Arganil o dia já esteve mais bonito do que está agora. Vamos lá saber se ainda vamos ter aí alguma chuvinha a cair ao longo do dia.
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0: Então vamos lá saber o que é que nos diz o Instituto Português do Mar e da Atmosfera quanto às previsões do tempo para hoje e para os próximos dias. Hoje, nas regiões Norte e Centro, esperam-se períodos de céu muito nublado, e é isso que estamos a ter, um dia cinzento. Aguaceiros dispersos, em geral fracos, que serão mais prováveis no litoral até ao meio da manhã e no interior durante a tarde. Teremos também trovoada. É verdade, trovoada, ocorrência trovoada para o interior durante a tarde também. Quanto ao vento, superará fraco a moderado, embora mais forte nas terras altas, até 40 km/h, e há possibilidade de neblina ou nevoeiro matinal em alguns locais, e a temperatura mínima deverá descer, sobretudo no interior. Portanto, cá temos dia nublado, com aguaceiros, possibilidade de trovoada. Mas vá lá, não temos ventos muito fortes, só até 40 km/h. Amanhã, meio desta semaninha, quarta-feira, a nebulosidade irá diminuir, sobretudo na região sul, mas vamos ter vento mais intenso nas terras altas e na faixa costeira ocidental. Durante a manhã, poderemos ter também alguma neblina ou nevoeiro matinal, mas parece que a temperatura máxima vai subir a partir de amanhã, embora ainda veja aqui possibilidade de ocorrência de alguns aguaceiros fracos. Vamos saber tudo aqui para a nossa região, quando é que vamos então precisar do guarda-chuva, saber se hoje então ainda vai mesmo chover e se vem aí as anunciadas trovoadas. Aqui para Arganil, posso dizer que a indicação que temos é de chuva a partir das 10 da manhã. Até o momento não chove, é verdade, mas poderá começar a chover a partir das 10 e a chuva deverá permanecer até por volta das 15 horas. Mas depois vem uma tardezinha de sol, pronto. E afinal, não temos aqui indicação de trovoada aqui para Arganil. E amanhã, quinta-feira, temos então uma melhoria do estado do tempo. E por acaso as temperaturas vão mesmo aumentar. Hoje temos 17 graus de temperatura máxima prevista, amanhã 21. Portanto, vamos ter um dia mais quentinho amanhã, na quinta-feira também, com o sol a brilhar, embora com alguma nebulosidade. E depois a chuvinha regressa quando? Sexta-feira à tarde. A partir das 15 horas temos aqui chuva que irá prolongar-se durante o fim de semana. Bem, em um fim de semana chuvoso, podem já ficar a contar com isso, e a chuva deverá permanecer para já, até dia 13 de maio. Olha, dia de Nossa Senhora de Fátima. Não vai estar muito bom para os peregrinos que nesta altura vão a pé até Fátima, não é? Pois é, já agora uma boa viagem para todos, que cheguem bem e que regressem bem às suas casas. E então por aqui vamos lá desejar agora um feliz dia de aniversário a quem está de parabéns.

0: Então hoje só temos aqui aniversários de nascimento, é verdade, 4 aniversariantes. Em primeiro lugar vamos saudar a Sandra Maria Oliveira Ferrão Nunes, da Póvoa de Midões, nossa sócia 1579. Ora, filhinha da nossa Fátima Ferrão, não é? Um beijinho muito grande para a mamã Fátima também, para o pai, para toda esta família simpática. Um beijinho para a Sandra em especial, que também esperemos que se encontre bem e que hoje passe um dia magnífico. Depois vamos aqui também saudar a Dona Maria Aduzinda Mateus Castanheira, em Sobral, São Pedro de Alva, que é a nossa sócia 1988. Se calhar maninha da Dona Mavilde, será? Deve ser da família, parece. Um beijinho grande para a Dona Maria Aduzinda, espero que também esteja de saúde e que este dia corra pelo melhor. Depois, a doutora Fernanda Pacheco, em São Martinho da Cortiça, também hoje está em festa, nossa sócia 1990. Um grande beijinho de parabéns também neste seu dia. Muitas, muitas felicidades. E vamos desejar igualmente muitas, muitas felicidades ao senhor José António Gomes Salvador, de Vila Meã, Carregalo do Sal, que é o nosso sócio 1852, que também nasceu nesta data. Um grande beijinho e um ótimo dia.
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0: E então, com votos de um feliz aniversário hoje para todos aqueles que estão de parabéns, vamos aqui deixar Jorge Ferreira com o tema Parabéns, Parabéns.

0: Então, parabéns, parabéns, muitos aninhos de vida, muitas, muitas felicidades para os nossos aniversariantes de hoje. E enquanto aguardamos aqui pela chegada da nossa Susana Carvalho para o pensamento diário de hoje, vamos aqui também deixar um beijinho à nossa Lourdes Figueiredo, que está por Tábua à Escuta e diz olá, bom dia, beijinhos, beijinhos, Dona Lourdes, espero que também já esteja bem de saúde, é isso que eu mais desejo. Depois, também agradeço aqui os toquezinhos dos nossos amigos Manuel Cordeiro de Tábua, Orlando da Costa aqui de Arganil, amiguito Ramiro Duarte, há tanto tempo que não o ouço. Ontem andado o nosso amigo de Moimenta de Maceiradão, temos de pôr a conversa em dia. Depois também aqui saúdo a amiguinha Teresa Bispo, da Aldeia Nova Trancoso, o casalzinho Leonildo e Carlos Lopes de Foz da Moura, o nosso Manuel e Isabel Santos, de Paradela Lourvão, amiguinha Alzira Silva da Veia, seja bem-vinda. E depois, saudações para o casalzinho José e Fernanda Mendes. Também não falta por aqui a nossa Alice Fontinha de Luadas, o nosso Jorge Tavares da Figueira da Foz, o nosso Avelino Pinheiro de Foz da Moura, a nossa amiga Elisa Costa de Tábua, o nosso Sérgio Ascensão de Santa Ovaia de Sima Tondela, que hoje foi o primeiro a dar um toquezinho às 6h53 da manhã, é verdade. E agora mesmo, a nossa querida Fátima Ferrão está mesmo na Pova de Midões à escuta e de certeza quer aqui enviar um beijinho especial à sua menina, à Sandra Ferrão Nunes, que está hoje de parabéns, não é, querida Fátima? Felicidades para todos vocês. E a amiguinha Adelina Domingues, ali de Torrozelas, que também está em recuperação. Depois de uma operação, diz por aqui: bom dia, que a gente sempre carregue fé, amor e pensamentos positivos no nosso dia. Ora, aí está, uma bonita mensagem, querida Adelina, e olhe para si, muita força, muita fé, muita coragem, que vá pensando que logo, logo estará bem, com toda a certeza, não é? Depois já vai correr tudo para um lado e para o outro, ó, dona Adelina. Até há de subir aqui a escada para nos vir fazer uma visitinha, espero que sim. Então, aguardamos pela nossa Susaninha dizer que daqui a pouco, já que falava que muitos peregrinos nesta altura já se deslocam para Fátima, não é? Já vão a pé, já se vêem muitos nas estradas. Iremos daqui a pouco oferecer-lhes a todos uma musiquinha que nós bem conhecemos da Carla Maria, o Sou Peregrino, que conta com a participação do grupo Alma Nova. Deixando aqui um beijinho, então, para todos os peregrinos, para todos aqueles que com fé também vão até Fátima nesta altura, desejando que tudo lhes corra bem. E agora sim, pensamento diário de hoje.
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0: Bom dia, Susaninha.
2: Bom dia.
0: Tudo bem por aí?
2: Claro que sim.
0: Pronto,
2: Sempre.
0: acordaste com energia e boa disposição, não é? Tem que ser. Temos de
2: É
0: arranjar, mesmo quando não
2: verdade.
0: existe. Então vamos lá, Saninha, ao pensamento de hoje.
2: Vamos lá. O fracasso é apenas a oportunidade para recomeçar de novo com mais inteligência. Não tenha medo de falhar. Use as suas falhas como oportunidades para aprender a crescer e então tente novamente com mais sabedoria, pois a vida faz-se de sermos capazes de sermos audaciosos e inteligentes de aproveitar todas as oportunidades.
0: Exatamente, e falhar faz parte, não é? Nem sempre podemos ir pelo caminho certo. Às vezes há uns desviozitos, mas depois há que encontrar outra vez o rumo, não é, Saninha?
2: Exatamente, porque nem sempre aquilo que parece que nos faz cair sempre pode ser um mau caminho. Pode estar cheio de pedras e nos fazer tropeçar muitas vezes.
0: É isso mesmo. E quando caímos, há que levantar. A vida é assim mesmo, tal e qual. Muito
2: Exatamente,
0: bem.
2: podemos cair 1.000 vezes, levantamos-nos 1.001.
0: Tal e qual. E agora, Saninha, fica alguma mensagem para todos, não é? Os bons
2: É
0: dias.
2: verdade. Os bons dias para toda a nossa grande família do RCA. Um beijinho para todos os aniversariantes de hoje. Um bem-aja. E até amanhã, se Deus quiser.
0: Até amanhã, Saninha. Obrigada por mais um pensamento, um beijinho e tudo a correr bem. Um ótimo dia.
2: Obrigada.
0: Beijinho,
2: Obrigada.
0: Saninha.
2: Beijinho.
0: Bom dia, bom dia.
2: Bom dia, beijinho.
0: E a nossa Saninha aqui a trazer-nos esta reflexão, e bem, não é? Temos de pensar que às vezes há umas quedas pelo nosso caminho, mas temos de nos levantar e, apesar dos obstáculos, seguir em frente, tal e qual. Olha, estou a ver aqui uma nova sócia ali da Pereira, à escuta, a nossa Helena de Assis. Oh, querida Helena, bom dia para si e para o marido. Espero que se encontrem bem, um beijinho muito grande e obrigada pela companhia. Depois, também já tinha pensado aqui no nosso amigo João Engenheiro. Senhor João, espero que já esteja melhorzito. Se puder, depois das 9, venha cá dar-nos notícias suas, está bem? Um beijinho muito, muito grande e votos de saúde para si, que nos acompanha aí em Carvalhal, na zona de Penacova, Carvalhal de Mansores. E a nossa Maria Mercês, de Torre Deita, também está connosco. Bom dia, seja bem-vinda. Um beijinho para si e para o marido. Continuem todos então por aí. Vamos já de seguida atualizar os nossos compromissos comerciais e depois então vamos aqui oferecer a todos Carla Maria com Sou Peregrino. Musiquinha conta também com a participação do grupo Alma Nova.
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1: E então está na hora do flash informativo, depois de termos ouvido aqui a musiquinha anunciada da Carla Maria e do grupo Alma Nova, o Sou Peregrino, dedicada também a todos aqueles que vão até Fátima por esta altura, neste mês de maio. E agora vamos às notícias que marcam a atualidade. Permitam-me só que agradeça ao Sr. Mariano Santos, amigo Lídia Oliveira do Hospital, que acaba de fazer 5 inscrições para o nosso convívio das madrinhas e padrinhas da RCA e de pedir 2 livrinhos de rifas. Muito obrigada, amigo Mariano, um amigo que faz parte da designada maioria silenciosa e que nunca, nunca falta aos nossos convívios, às nossas festas, mesmo não participando aqui nos nossos programas. Muito obrigada, um beijinho, Sr. Mariano, e até dia 16. E então começamos aqui por destacar uma notícia relacionada com a saúde. Diz-nos o Diário de Notícias de hoje que 1000 pessoas morrem por ano devido a bactérias resistentes, mas só o lavar das mãos pode salvá-las. No Dia Mundial da Higiene das Mãos, que hoje se assinala, um relatório da Direção-Geral da Saúde indica que 82,2% dos profissionais já cumprem as regras, mas é preciso mais para se atingir o pleno. E por falar na saúde, a Organização Mundial da Saúde identifica 7 casos de antivírus após um surto num cruzeiro de luxo. E nos Estados Unidos da América, diz o Expresso que Casa Branca esteve isolada após tiroteio junto à sede do governo norte-americano. E atenção no Estreito de Hormuz, não para de aumentar. No que respeita à proteção civil no nosso país, Siresp vai ter um investimento de cerca de 36 milhões de euros. Outra notícia de âmbito nacional, nova lei da nacionalidade já foi promulgada. E hoje é o último dia de greve na saúde. Consultas e cirurgias programadas continuam em risco nos hospitais. E se já está a pensar no calor do verão, fica a saber que maio vai trazer chuva e temperaturas abaixo do normal para esta época do ano. E na China, uma explosão numa fábrica de fogo de artifício causou pelo menos 21 mortos. E tal como ouvimos há pouco no noticiário com a Antena 1, Viseu recebe hoje mais de 700 operacionais europeus para simular um incêndio rural de grandes dimensões. E se é apreciador de café, fica a saber que um teste elétrico promete avaliar a qualidade do café de forma rápida e acessível. E hoje também é o Dia Mundial do Trânsito e da Cortesia ao Volante. Não se esqueça que pequenos gestos podem evitar acidentes.

No seio da cultura, a Casa da Música responde a sindicato e lamenta pré-aviso de greve. E temos aqui notícias quanto à Ucrânia. Zelensky anuncia trégua a 6 de maio e deixa prorrogação no lado de Moscovo.

E no nosso país temos aqui em destaque o caso de uma criança cega de 6 anos que foi agredida por colegas numa escola de Setúbal. E também há dois arguídos no atropelamento durante festejos do Futebol Clube do Porto.

E a Centro TV destaca que o maior queijo do Rabassal do mundo foi estrela numa mostra que também viajou até aos tempos romanos. No que concerne ao setor económico, o primeiro-ministro visita a Alemanha para reforçar diálogo político e relações económicas. E segundo o Jornal Económico de hoje, o conflito no Médio Oriente continua a dominar receios dos investidores. E ainda se fala do apagão do ano passado, EDP, investigada pela concorrência espanhola, mas a empresa nega relação com este incidente.

0: E por último, também dizer que as vendas de carros subiram 10% até abril, com os elétricos a representarem 23,5%. E assim caminhamos para o final desta horinha, primeira hora do amanhecer, vem a segunda horinha que vamos abrir também com música, depois vamos apelar para que os nossos ouvintes venham até nós, dar aqui uma palavrinha, quem sabe até inscreverem-se, como fez o Sr. Mariano Santos, para o nosso convívio, que vai realizar-se já no próximo dia 16 de maio, não se esqueçam, é já de sábado a 8 dias, e pedimos que se inscrevam no máximo dos máximos, até o início da semana que vem. Portanto, tem aqui uma semaninha para se inscreverem para a nossa festa, até terça, quarta-feira de manhã, mas mesmo de manhã cedo é o limite, porque quarta-feira eu tenho de começar a organizar as mesas. Portanto, já ficam aqui com esta indicação. Estão mesmo a uma semaninha de se poderem inscrever para a nossa festa. Venham daí connosco para a segunda hora. Vamos às notícias, antes de mais, aqui com a nossa... hoje é comigo mesmo, é verdade. Ia dizer que era a nossa Isabel Duarte, mas sou eu. Vamos às notícias.
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0: A Festa da Paz regressa nos próximos dias 7, 9 e 10 de maio à Aldeia do Xisto, na Benfeita, Conselho de Arganil. O evento assinala os 81 anos de um ritual único, já que desde 1945, todos os anos a 7 de maio, um sino toca 1.620 vezes na aldeia, uma badalada por cada dia da Segunda Guerra Mundial. Esta edição inclui a apresentação da candidatura da Torre da Paz a Monumento de Interesse Municipal, uma exposição sobre memória e totalitarismo na Europa, concertos, atividades artísticas e gastronomia local. Segundo o programa agendado no dia 7 de maio, quinta-feira, pelas 14h30 vão soar as Badaladas da Paz, seguindo-se às 15 horas a apresentação da candidatura da Torre da Paz a Monumento de Interesse Municipal. Meia hora depois, será feita uma visita à exposição Memória e Totalitarismo na Europa, do Instituto Mais Liberdade, com a participação do Grupo de Canto Deira. No dia 9 de maio, pelas 15 horas, será feito um percurso pela aldeia, com declamação de poemas pelo Grupo Trijo. Às 16, decorrerá a atividade artística 1620 Fios de Paz, seguindo-se um concerto com o Grupo Coral 7 de Setembro e, no final, um lanche comunitário. No dia 10 de maio, vai decorrer pelas 11 da manhã a apresentação do livro Turismo Literário, de Sílvia Quinteira, seguida de uma mesa redonda. Às 12h30, terá lugar a apresentação do Bucho da Benfeita, pela Confraria do Bucho de Arganil, e após um almoço comunitário com o chefe Flávio Silva, decorrerá a oficina criativa Pombas da Paz e, no final, haverá um concerto com o Grupo Prestige na Igreja Matriz de Benfeita. Note-se que a Festa da Paz 2026 é um evento organizado pelo município de Arganil, em parceria com a Junta de Freguesia de Benfeita e com o apoio da ADX Tour, Agência para o Desenvolvimento Turístico das Aldeias do Xisto e do Turismo de Portugal. Os bombeiros voluntários de Coja, sediados em Coja, União de Freguesias de Coja e Barril de Alva, Conselho de Arganil, vão realizar o seu 15º desfile de fanfarras, em Coja, precisamente, no dia 31 de maio. O desfile terá início pelas 16 horas, com a tribuna situada na Praça Doutor Alberto Duval. Vão participar neste desfile de fanfarras, para além da fanfarra organizadora, as fanfarras de Tábua, Vila Nova da Oliveirinha, Lagares da Beira, Oliveira do Hospital, Gouveia e Sores. O município de Tábua informa em comunicado enviado à RCA que recentemente os responsáveis do Banco Santander comunicaram ao município a decisão de encerramento do balcão do banco nesta vila a partir do final do mês de maio, notícia que foi recebida, e passo a citar, com enorme surpresa e estupefação, num processo idêntico ao que está a ocorrer noutros concelhos. Dando ainda a conhecer que numa reunião de Câmara, Ricardo Cruz, presidente da Câmara, manifestou a sua indignação por esta decisão. A autarquia comunica que, não tendo obtido respostas concretas sobre os critérios que conduziram a este encerramento, o presidente da Câmara irá solicitar as mesmas à administração do banco, desafiando a que demonstrem que o volume de negócios e afluência a esta agência em Tábua é inferior ao balcão com o qual se prevê que venha a ocorrer a fusão. O município de Tábua sublinha que repudia esta decisão, apelando à administração do Banco Santander para a reverter, mantendo em funcionamento a agência na vila e no concelho de Tábua.
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0: Céu geralmente muito nublado, diminuindo de nebulosidade a partir do final da tarde. Aguaceiros dispersos, em geral fracos, mais prováveis no litoral até ao meio da manhã e no interior durante a tarde. Possibilidade de ocorrência de trovoada no interior durante a tarde. Vento fraco a moderado, soprando por vezes forte até 40 km/h nas terras altas, em especial a partir da tarde. Possibilidade de formação de neblina ou nevoeiro matinal em alguns locais. São estas as previsões do tempo para hoje. Entretanto, fique desse lado com a RCA e passe uma ótima terça-feira na nossa companhia.
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Show On, com Alecrim aos Molhos, não é? Uma nova versão desta musiquinha bem simpática, bem bonita, por sinal. E olha, o dia também está bonito, há pouco estava cinzento, mas agora o sol brilha novamente. Aproveite-o ao máximo, tão bom que é, não é? Termos assim um dia de sol para fazer as coisinhas, sobretudo quem quer andar na rua. Mas eu espero que quem anda na rua, quem está lá por casa, quem eventualmente puder e que esteja no trabalhinho também, quem vá de viagem, que pare um bocadinho e que venha falar connosco daqui a pouco, aqui no amanhecer, porque vamos dar essa oportunidade para receber aqui chamadinhas dos nossos ouvintes. Mas antes disso, a nossa Mavilde Castanheira de Picador, bem me parecia que era da sua família, pede aqui para felicitar hoje a sua mana Aduzinda, a nossa sócia Maria Aduzinda Mateus Castanheira, sócia 1988, é a mesma irmã da nossa querida Mavilde, que lhe envia aqui um grande beijinho neste dia de aniversário, desejando que tenha um dia muito feliz. A dona Mavilde até lhe vai oferecer à mana Starlight com o tema Saúde e Mais Saúde, já de seguida, porque em dia de aniversário também cá estamos para saudar os nossos pequeninos e pequeninas. E daqui a pouco vamos então receber as vossas chamadinhas, já ao som de Alô Meu Povo. Tenho aqui também mais beijinhos para deixar, mas peço que nos contactem daqui a pouco. Vou ficar à vossa espera.

E então cá estamos com Alô Meu Povo, entra para a folia. Vamos lá, agora é só ligar através do 235-200-572 ou pode aqui utilizar o 960-313-902. Já sabe, pode vir deixar aqui os bons dias através da nossa rádio, pode vir simplesmente aqui contar-nos o que é que anda a fazer nesta manhã de terça-feira, pode aproveitar para se inscrever para o nosso convívio que vai então decorrer dia 16 de maio em Coja, comprar ainda uns livrinhos de rifas que

0: E hoje de manhã parece que geou.
1: Tem havido, tem assim umas manhãs muito fresquitas, é verdade. Manhãs e noites. É,
0: e o tempo também não ajuda nada, bem, já está tudo semeado, graças a Deus.
1: Ai,
0: mas
1: já?
0: O tempo não ajuda nada.
1: Então
0: já,
1: o que é que já semeou ultimamente por aí?
0: Ultimamente põe os feijões, é a última coisa.
1: Não vai faltar a sopinha de feijão, ah, pois é.
0: Não, nem couve, nem alho.
1: Maravilha. É o fundamental, exatamente. A ver para a sopinha, já dá para uma sopa, não é?
0: Tem cenouras.
1: Que maravilha.
0: Não vai dar nada.
1: Então tem trabalhado bem o nosso amiguito.
0: Então... Só que o tempo é que não ajuda muito,
1: pois
0: porque
1: é.
0: O fruto não cresce.
1: Ah, pois é. Não tem estado bom para a agricultura, não é este
0: não
1: tempo?
0: Tem, não, não tem, não. Arrefece muito.
1: Pois é. E anda rigido, anda bem de saúde? Como é que é?
0: Ando bem, graças
1: Sim?
0: a Deus.
1: Pronto, isso Sim. é fundamental. Em primeiro lugar, isso, que esteja bem.
0: É verdade.
1: É o
0: verdade,
1: que eu desejo. É. Então, e o que é que o amiguito tem a dizer aqui a todo o pessoal?
0: Tenho-me a dizer porque vai marcar 5 lugares.
1: Ai, que maravilha. Assim é que é falar. Venham lá.
0: Estive à espera de outro, mas esse não vai, tenho convite.
1: Pronto, exato, há quem tenha outros a fazer, isto é assim, vem quem pode e já agradecemos a quem vem, pois claro.
0: Está bem,
1: e quem não vem virá numa próxima, se Deus quiser, pois.
0: É verdade. Este é inocente, só que agora desta vez não vai.
1: Exato. Muito bem, 5 lugarzinhos, tudo gente aí de Moimenta, é nosso Ramiro, que vem consigo.
0: Só vai o Albertino, cada além de Santiago, vai também todos os anos vai comigo.
1: Então vem um carrito cheio, não é? 5 lugares.
0: Vai. Se não for o carrito, eu levo na carroça.
1: Exato. Arranja-se maneira. Pois, claro. O comboio não passa, olha. O comboio é que não dá ainda, não.
0: Não passa para lá. Mas agora já há comboio.
1: Pois há, é verdade.
0: Agora já há, só que não passa para lá.
1: Pois não.
0: Só se fosse atravessar direito para o Oliveira do Hospital.
1: Pois era, noutra direção. Então, amiguito, e fica um beijinho. E abracitos para as pessoas amigas.
0: Para os meus amiguitos, principalmente, eles andam bem, Lourdes.
1: Andam bem, felizmente. Obrigada, amiguinho, sim.
0: Isso é o que é. Para os meus amiguitos e amigas, e para todo o auditório, que uma boa terça-feira para todos, e para a Lourdes é igual.
1: Olha, e para si também, já tinha saudades de ouvir por aqui. Um beijinho muito grande e que passe bem este dia, querido amigo, sim? Tudo a correr bem.
0: Sim.
1: Saúdita.
0: E você também.
1: Para si e para todos aí em casa.
0: Obrigado.
1: Beijitos e abracitos nossas. Beijinho. Pois é, há algum tempo não apanhava por aqui o amiguito Ramiro Duarte. E olhem que bem, já fez aqui 5 inscrições para o nosso convívio. Olha, quem gostava muito de ver o nosso convívio, não desfazendo ninguém, gosto de ver toda a gente, claro, mas em especial era o nosso amigo Manuel António de Vila Franca da Beira. O senhor Manuel, que antigamente organizava excursões para as nossas festas. Ó, senhor Manuel, há tanto tempo que não o vejo. Não quer estar connosco em Coja? Nem que venha só o senhor Manuel, será bem-vindo. Não precisa trazer a excursão. Espero que se encontre bem. O nosso senhor Manuel António, que aqui já também nos saudou. É verdade. E o amiguito António Albuquerque, de Oliveira do Conde. Pois lá conto com este amiguito cheio de saúde. E o nosso Arlindo Almas também se inscreve sempre. Para um beijinho grande. Nossa Ercília Gonçalves também nos está a acompanhar no Caramulo e também enviamos aqui um beijinho para a nossa Cacilda Silva de Gestosa, Prazeres Ricardino de Fiais da Telha, Iria Miquelina de Santa Ovaia e nosso Fernando Almeida do Rochel. E vamos à segunda chamadinha. Olá, bom dia.
2: Bom dia.
1: Oh, querido João, bom dia. Então, pela sua voz, estou a ver que não há grandes melhoras.
2: Não, agora enquanto não for, estou à espera da consulta e depois o especialista é que diz que me vai dar seguimento. É a mesma coisa, é tomar o medicamento e estar para aqui.
1: Pois é, então e quando é que tem a consulta? Lembre-me.
2: Ainda não veio a carta.
1: Ainda não sabe, pois ainda está a aguardar. Que chatice. Olhe, pelo menos que vá suportando as dores, mais ou menos, vai conseguindo suportar.
2: As dores...
1: Sim.
2: Pois, se eu estiver com a bonqueta, suportam-se bem.
1: Pois, tem que estar assugadito, não é?
2: Quando alguma coisa é que é pior.
1: Pois é. É chato, é desmotivador, não é? Para quem gosta de fazer alguma coisa, estar assim paradito é complicado. Olha, querido João, muita força, muita coragem. Olha, e paciência para esta época, para esta fase complicadita.
2: Ainda agora acabei de fazer uma panela de sopa, foi quase sempre à esquerda.
1: Pô, eu nem sei como é que consegue, ó, senhor João, devo-lhe dizer, muitos parabéns por isso. É verdade. Para quem está habituado a trabalhar com a mão direita,

0: Não é fazer tudo à esquerda, não é tarefa fácil, muito menos cozinhar. Descascar legumes e tudo, como é que consegue?
1: Eu descascar, descasco devagarinho com a mão direita, seguro. Com a
0: ainda
1: esquerda.
0: Consegue, exato, assim devagarito.
1: E devagarinho.
0: Pois, mas também não pode esforçar muito, não é?
1: Não.
0: Tem que ter cuidadito, pois é, senhor João. Olha, é assim uma vida, então está em casa, não é?
1: Pois estou.
0: Exatamente, o que é que há de estar a fazer, não é? Infelizmente não pode estar a fazer outra coisa. E está a bom tempo por aí?
1: Está, eu, por hora ainda não veio chuva. Já veio sol, mas agora foi-se embora.
0: Ah, pois, é como aqui, Arcanil, ora vai, ora vem. Agora por acaso até está aí a brilhar. Mas também já esteve cinzento, vamos lá ver. Para alguns locais dão trovoada, dão chuva para a tarde. Vamos aguardar. Também no seu caso não se há de molhar, pois não, senhor João, não vai sair
1: não.
0: De casa, pronto. Isso não, não é problema para si, haja é saúde, não é? É o mais importante.
1: Isso é verdade.
0: É verdade. Então, e deixar aqui assim algumas saudações, senhor João?
1: Olha, à Marina Adélia, à Dona Esmeralda de Nelas, à Helena do Vilar, à minha família toda, para vocês e todos da rádio, e para quem estiver a ouvir o Rádio Clube de Arganil, que tenha uma semana cheia de saúde.
0: E para si as rápidas melhoras, Sr. João.
1: Obrigado.
0: Que logo esteja bem, é o que nós desejamos todos. Um beijinho.
1: Fico com Deus e ele guarda o seu filho.
0: Olha, e que o guarda a si também, que bem precisa, que lhe dê força. Um beijinho, Sr. João. Obrigada por ter ligado. Um bom dia. Beijinho. E fomos aqui cumprimentar o nosso João Engenheiro. Olha o nosso José Erlindo de Mortágua. Também gostava muito de o ter no nosso convívio. Ó, senhor José, traga daí o Tomané, essa malta simpática de Mortágua, que antes vinham grupos tão grandes e agora nunca mais vieram até nós. Gostávamos muito, muito de os ver. Beijinho para o nosso José Erlindo de Mortágua. E já agora, aqui saúdo também o nosso amigo José Dias de Cargal do Sal, que eu espero que também esteja melhorzinho de saúde, senhor José. Tem de nos ligar também para sabermos como está. E então vamos a mais uma participação. Olha, agora até agarrei duas chamadinhas ao mesmo tempo, mas só conseguimos falar com um de cada vez. Peço a quem está no telemóvel que aguarde um bocadinho. Então, bom dia. Bom dia. Quem está aqui ao telefone com um som muito alto? Assim não conseguimos ouvir. Ou tem que pôr mais baixo o rádio ou afastar-se. Não conseguimos ouvir bem. Quem fala? Quem é que está por aí? É a nossa Maria?
2: Sim.
0: Oh, Dona Maria, mas não conseguimos ouvi-la bem. É melhor desligar o rádio, se calhar, não? Só por um momentito. Está no carro. Ai, agora sim. Estava a fazer muito feedback, sabe? Não estávamos a conseguir ouvi-la. Então, como está a nossa Maria do Mosteiro?
2: Pronto, olha, cá se vai indo.
0: Então, para onde vai esta hora? Podemos saber?
2: Olha, cheguei a coisa.
0: Ai, muito bem. Vai beber um cafezinho, quer ver? Não.
2: Não, cheguei aqui a coisa. Aqui, ó, já voltou.
0: Muito bem.
2: Olha, com muita pena minha, é só para dizer que este ano não estou presente no...
0: Não pode ir.
2: No almoço das padrinhas.
0: Certo.
2: Sabe porquê? A razão é o seguinte.
0: Sim.
2: É que temos o almoço de família nesse mesmo dia.
0: Ah, compreendo. Então, claro.
2: E então, pronto, juntemos-nos todos. Em memória dos meus pais.
0: Muito bem.
2: E pronto, e é por isso que
0: com
2: eu não
0: certeza,
2: vou.
0: Com certeza, querida Maria.
2: Então... Se depois vier a tempo, ainda passo por aqui, está bem?
0: Muito bem, gostávamos de a ver, se puder, passa dela um saltinho, com certeza.
2: Se vier a tempo lá de cima, com o almoço em Santo António do Alba.
0: Muito bem.
2: Se eu vier a tempo, eu depois ainda passo.
0: Obrigada,
2: aqui.
0: Dona Maria, por essa consideração. Sim, senhora.
2: Pronto, e um beijinho para todo o auditório.
0: E está bem, correndo, Dona Maria? Está tudo bem consigo?
2: Olha, pela primeira vez, caramba.
0: Então?
2: Nem de propósito.
0: Não tem conseguido?
2: É pela primeira vez que eu não vou ao almoço das madrinhas.
0: Pois é, por acaso costumo ir sempre, sim senhora. É verdade. Mas olha, também é por um bom motivo, entre aspas, vai estar com a família, não é?
2: Não, isto está em primeiro lugar.
0: Exatamente, os nossos em primeiro sempre.
2: Um beijinho para vocês todos.
0: Querida Maria, olha, muito obrigada. Tudo a correr bem também consigo, muita saudinha,
2: tudo,
0: um dia
2: tudo
0: feliz.
2: Bom, tudo bom.
0: Beijinho, Dona Maria.
2: E vou dizer uma coisa, e se alguém estiver interessado a ir a Santiago de Compostela, é o dia 30 e 31 de maio.
0: Vai organizar uma excursão até lá,
2: sim.
0: Não é, Dona Maria?
2: É, eu, Felipe.
0: Sim, senhor. Ah, sim, senhor. Quem quiser é só contactá-la, não é? Pode contactá-la assim.
2: Pois,
0: pronto.
2: Exato.
0: Muito bem.
2: Ah, tá. Um beijinho
0: Maria,
2: muito grande
0: beijinho
2: para vocês todos e para todo o auditório.
0: Obrigada.
2: Doentinhos e todos.
0: Olha,
2: pronto,
0: um gosto
2: a
0: ouvi-la, Dona Maria. Deus. Beijinho, bom dia.
2: Dia.
0: Bom dia,
2: eu tenho
0: obrigada.
2: Que passar aí.
0: Com certeza, quando quiser. Beijinho.
2: Adeus,
0: obrigada,
2: Deus.
0: Dona Maria. Pronto, beijinho.
2: Tchau.
0: É a nossa Maria do Mosteiro, como aqui a conhecemos, é verdade, costuma ir sempre à nossa festa, mas claro, há quem às vezes tenha outros convívios, outros eventos, outros afazeres, compreendemos perfeitamente. Então quem está aqui é o telemóvel, que esteve à nossa espera, bom dia.
3: Bom dia, bom dia.
0: Olha o nosso Luís Ferreira, da Avô. Então Luís, hoje ainda por casa?
3: Não, já estou na Arcial.
0: Ai, já está, e estão aí a ouvir-nos na Arcial?
3: Eu estou com os fones, estou a ouvir.
0: Ah, seu Luís pode nos ouvir em todo lado. Muito bem. Então, e o que é que se faz aí na Arcial a esta hora? O que é que andam a fazer todos os que estão por aí, Luís?
3: Agora estamos à espera que os nossos colegas cheguem para fazer a atividade.
0: Exato, ainda não estão a fazer nenhuma atividade, não é? Ainda é cedo, ainda estão a aguardar, não é, Luís?
3: Ainda nos chegaram todos.
0: Pô, ah, muito bem, muito bem. E o Luís vai de autocarro?
3: Nós vamos agora já casa de terminar e ali pronto.
0: Já chegou, mas vai da boa para aí de autocarro, não é, Luís? Todos os dias.
3: Sim,
0: sim, senhor. Querido Luís, então diga-nos coisas, é para desejar um bom dia.
3: Eu queria dar uma dica. Sabe o que é água via longa?
0: O que é o quê, Luís? Não percebi.
3: Água via longa.
0: Água via longa?
3: Sim.
0: Não sei.
3: É cerveja.
0: Ah, muito bem, pronto. Sim, senhor.
3: Há de aqui uma vez para pensar o que é água de via longa, é para ninguém saber.
0: Ah, nunca ouvi tal, ó Luís. Sou sincera, estou a ouvir hoje pela primeira vez.
3: Sim.
0: Muito bem.
3: Fizeram um sorteio a dizer o que é água de via longa. E toda a gente, ninguém sabe.
0: Ora bem, pronto. O Luís já partilhou algo novo connosco hoje. Sim, senhor. Agradecemos por isso. Luís, então aí fica um beijinho para alguém aqui na rádio.
3: Comigo. Olha, é para desejar um feliz dia para toda a gente que está a trabalhar. Já vi o Ricardo Gonçalves. Era para a mulher e é para toda a da Rádio Arganila.
0: Muito bem. Luís, que tenha um bom dia por aí nas Cialas, está bem? Um beijinho.
3: Obrigado.
0: Grande, tudo a correr bem. Gostem de ouvi-lo. Um beijinho.
3: Você também.
0: Obrigada, Luís. Um bom dia. Beijinho, com licença.
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0: E já passam 33 minutinhos, depois das 9 da manhã, vejam bem como o tempo passa, é verdade. Olha, a nossa Arminda Silva. Arminda diz, eu acho é que a vida é curta para quem bebe muito. Ah, pois, para quem bebe, para quem fuma, não é, Arminda? Temos de evitar os vícios, pois é claro. Beijinho para a nossa Arminda Silva e beijinho aqui para a nossa preciosa Monteiro em Coimbra, que também está à escuta. Mais uma chamadinha então e depois vamos à publicidade e voltamos a atender na próxima meia hora. Bom dia.
5: Bom dia, Dona Lourdes.
0: Então, bom dia, Sr. Manuel. Como está o nosso Manuel Santos?
5: Vai-se andando, obrigado.
0: Sempre a melhorar, não é? Sempre a andar, para melhor.
5: Sim.
0: Pois, é isso que se espera.
5: Sempre para dar umas voltas, que é para ver como é que as pernas também se portam.
0: Exatamente, que é para dia 16 bailar e bailar, não é?
5: Vamos lá ver, ele já fez um teste.
0: Ai, já? E então correu bem já. O teste? Passou no teste?
5: Correu.
0: Pronto,
5: correu.
0: Então se passou.
5: Por acaso até correu.
0: Ótimo, boas notícias.
5: ele este fim de semana passou, fez um teste.
0: E então correu bem, não é? Não se cansou correu. Muito e tudo ficou bem.
5: Correu bem, mas como sempre, já deu para suar a camisa.
0: Ora bem, então está fino, é o que se quer saber, é isso mesmo.
5: Parece que sim, está com jeito.
0: Queremos
5: está
0: lá ir ver o casalzinho dançarino a dançar, que até mais não.
5: Vamos ver. Esperemos que sim.
0: Olha, nem que se vá sentando mais um bocadito, pronto, não é? Também não pode abusar,
5: pois.
0: Mas um bocadito,
5: não.
0: Senta, não é? Exatamente.
5: Tem que ser assim com uma certa calma, que
0: vai-se
5: é para estar aguentando.
0: Exatamente. Então e a nossa Isabel, também está boazinha?
5: Vai andando.
0: Pronto.
5: Anda assim, ontem andou com problema de fígado que andou à rasca.
0: Ai, sim.
5: Hoje está melhorzinho.
0: Melhorou, graças a Deus, ainda
5: e,
0: bem.
5: E as tensões também não estão lá.
0: Ainda não está tudo regularizado.
5: Não é fácil.
0: Pois não.
5: Pronto.
0: Vai-se vivendo, olha, vai-se andando.
5: Vai-se andando, com certeza.
0: E os amiguinhos, o que é que vão fazer hoje? Vão ficar aí por casa? É dia de estar por aí?
5: É cá por casa, olha isto. A gente é, como se diz, também não dá muito para sair.
0: Exatamente, se não há nada para fazer, fica-se por casa, pois.
5: Pois, com certeza, vai também. Dá sempre qualquer coisa aqui na fazenda, mas não...
0: Exato. Quais fazer devagarinho também?
5: O principal já está na terra.
0: Então pronto, já estão descansados, não é?
5: Já estão as sementeiras feitas.
0: Pronto, maravilha, fantástico. Agora tiram férias.
5: É isso mesmo.
0: Olha, aqui a nossa Cacilda Silva diz que o senhor Manuel já teve uma boa nota. Já, ela também está a dizer que quer vê-lo dançar, assim, à esposa, pois claro.
5: Claro,
0: no dia
5: claro.
0: 16, não é?
5: E eu também estou muito ansioso por ver as minhas amizades todas.
0: Então não é, pois.
5: E a nossa grande família da rádio.
0: Exatamente, é para isso que nos juntamos nestes dias também, não é? Para conviver.
5: É para isso mesmo.
0: Exatamente.
5: Tem todo o valor a gente encontrar-se todos juntos bem dispostos.
0: Sem dúvida, é isso que mais queremos. Então e o nosso Manuel tem alguma mensagem assim para deixar a todos?
5: Então vai para todas as minhas amizades que estarem quem são, para não estar a nomear nomes, e vai para todos os doentes, para a dona Helena do Vilar, ver se ela já está em condições também para ir mais longe. Penso que sim.
0: Esperemos que sim, ver lá a nossa vai, Helena.
5: Isso mesmo, e vai para o João Engenheiro, que ainda há pouco falei com ele, desejo também as melhoras, que tudo corra bem. E se um dia for preciso que ele queira, também lhe dou uma boleia para ele ir ao convívio.
0: Olha que rica ideia, que gostávamos tanto de conhecer o Sr. João. Sr.
5: Claro.
0: João, olha, não se esqueça desta. Está a ver aqui o amigo ainda... Manuel vai buscá-lo, pois. Que bom. Sim, senhor.
5: Ainda pode pensar nisso.
0: Então ainda penso que ainda está na altura.
5: ainda tem 15 dias.
0: E lá não precisa de fazer nada, pode estar sossegadinho, que até lhe pomos o comer no prato, se ele quiser.
5: É isso mesmo, com certeza.
0: Exatamente, muito bem.
5: E para toda a minha família, e para a dona Lourdes, e toda a sua família, e todos vocês aí, tudo corra bem.
0: Olha,
5: com
0: consigo
5: saúde.
0: Também. Muita saudinha, continuação de rápidas melhoras.
5: Tá.
0: E um beijinho à sua Isabel, à nossa amiguinha.
5: Tá.
0: Um beijinho.
5: Cá faço presente. Muito obrigado.
0: Muito obrigada pelo telefonema. Um bom dia.
5: Adeus, bom dia.
0: Beijinho.
5: Obrigada.
0: Obrigada. Olha, Sr. João Engenheiro, não sou só eu que o quero conhecer. A nossa Cacilda Silva diz que também adorava conhecer o Sr. João. Olha, já viu? Não lhe falta boleia para vir ao nosso convívio. Aproveite, Sr. João. Olha, sai um bocadinho de casa. Veja lá, se dia 16 de maio quer vir até Coja, aproveitar a boleia do nosso Manuel Santos de Paradela Lorvão e passar assim um dia diferente. E a ver que se ia sentir bem, Sr. João. Aqui deixo também um beijinho ao nosso Rui Gonçalves do Rochelle e família. E agora vamos deixar aqui o alô, meu povo, descansar. Vamos atualizar a publicidade, vamos ouvir a taróloga Maria Helena Martins e depois de uma musiquinha cá estamos para atender mais chamadinhas, porque os telefones continuam a tocar e ainda bem.
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começamos com Balança, que está com força e que significa que terá força para superar todas as provas. O número da sorte é um 11. Carneiro, com o 3 de paus, que lhe diz para usar o seu espírito de iniciativa para avançar na sua carreira. O número da sorte é o 25. Capricórnio, com o as de copas, que indica que o amor pode trazer grandes surpresas para a sua vida. O número da sorte é o 37. Já Escorpião está com o Papa, que aconselha a agir com prudência e sabedoria. O número da sorte é o 5. Vamos então para Peixes, que está com 9 de espadas e que anuncia, assim, pode anunciar um mau pressentimento. Portanto, toça a sua intuição, deixe-se disso, pense no bem, vai tudo correr pelo melhor. O número da sorte é o 9. Touro, com o Valete de Copas, que o aconselha a refletir bem sobre aquilo que o faz feliz. O número da sorte é o 47. E Leão, com 5 de espadas, que lhe diz para se concentrar naquilo que é mais importante para si. O número da sorte é o 31. Agora Aquário, com o Rei de Copas, que indica que pode concretizar uma coisa muito importante na sua vida. O número da sorte é o 45. E Gêmeos está com o 4 de Copas, que alerta para um possível desgosto. Vamos proteger o nosso coraçãozinho? Vamos a isso. O nosso número da sorte é o 40. Virgem, com o Sol, que anuncia sucesso nos seus projetos. Avance! Para a frente é que é o caminho. O número da sorte é o 19. Vamos então para Caranguejo. Está com a Rainha de Paus, que significa que a sua vida material está favorecida. O número da sorte é o 35. E Sagitário, 7 de Ouros, que lhe diz que tem muito trabalho pela frente. Mãos à obra. O número da sorte é o 7. 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

vimos aqui passear no Alentejo das Sete Saias. Julgo que no outro dia era esta a musiquinha que queria ouvir o nosso António Albuquerque. Senhor António, era esta a musiquinha? Espero que tenha gostado. Também passei a pensar em si. Desejo aqui também um bom dia à nossa amiguinha Laurinda Campos, de Cabanas de Viriato, que diz por aqui, lá vamos nós para mais uma terça-feira. Um bom dia, que seja repleta de bênçãos para todos. É verdade, é isso que se quer. Deixo também um beijinho à nossa Paula Mel e família no Luxemburgo. É bom saber que também está connosco. E agora vamos aproveitar aqui os minutinhos que nos restam deste amanhecer para atender mais algumas chamadinhas. Vamos aproveitar aqui este espacinho para isso, enquanto vamos ouvindo mais uma vez Alô Meu Povo com Entra para a Folia. Não sabe os nossos contactos? Volto a dizer, para quem não sabe, é o 235-200-572 ou também pode ligar através do 960-313-902.

0: Então vamos lá saber quem é que já aqui bateu à nossa porta e vai entrar. Oh, é alguém que estava aqui no telefone fixo, a chamada caiu. Vamos agora para o telemóvel, pedimos que voltem a tentar. Então, bom dia.
1: Bom dia, Lourdinhas.
0: Olá, olá, nossa Elisa, como está por aí? Bem dispostinha?
1: Tudo bem, graças a Deus, Lourdinhas.
0: Ora, maravilha. Então, e amanhã, o que é que já se fez hoje? Ainda pouco, ainda é cedito, não é, nossa Elisa?
1: Estou a fazer uma panelinha sopa de peixe.
0: Olha, que bem. Olha,
1: acabei ontem o caldo verde, estou a fazer uma panelinha sopa de peixe.
0: Então já tem aí o almocinho quase feito.
1: Não, é para o peixe todo.
0: Ai, assim já nem precisa de mais nada, já tem conduto e tudo na sopa, não é?
1: É verdade.
0: E faz bem.
1: Fritar umas batatitas e uma bifana.
0: Ora, pronto, exatamente.
1: Uma comendinha em cima, um cafezinho aqui da minha máquina e já está.
0: Ora, está já o almocinho delineado, sim senhora. Está bem ocupadita.
1: É verdade.
0: Então eu sei que me estava aqui a ligar, se quiser eu ligo-lhe depois das 10. Está bem, nossa Elisa? Ou é algo
1: está
0: que possa
1: bem,
0: dizer no ar?
1: Está bem.
0: Eu depois
1: está bem,
0: ligo.
1: Era só para saber se está tudo ok.
0: Está tudo ok, que eu saiba sim.
1: A minha mesa.
0: Pois a sua mesa, olha, não sei, porque a dona Elisa acho que já se inscreveu com outra pessoa, não é? Não foi
1: sim,
0: do senhor
1: sim,
0: Augusto?
1: Sim, pois. É na mesa do senhor Augusto.
0: O senhor Augusto ainda não deu inscrições, ainda não as deu, mas há de dar, deve estar assim a juntar mais gente.
1: Ah, pois, eu foi com ela, não foi com o que eu falei, foi dela, com a minha irmã, mas ela é que fica a fazer as inscrições, que não se esqueça da minha menina.
0: Pois, então, olha, falo com ele, está bem? Se é através
1: bem,
0: dele, falo
1: bem,
0: com ele,
1: sim,
0: dona Elisa, está bem?
1: Está
0: é melhor assim.
1: Bem.
0: É para depois
1: pronto,
0: ele dar consigo incluída.
1: Exato. Que falar com
0: ele ainda não me disse nada, não. Ainda não tenho cá as inscrições, senhor Augusto, ainda não tenho. Por
1: pronto,
0: isso, confirme
1: bem,
0: isso
1: Lourdes.
0: Então, se eles lá têm já incluído tudo, está bem?
1: Está bem, Lourdes.
0: Muito
1: está
0: bem.
1: Está bem.
0: Então, e quero aqui deixar alguns beijinhos, nossa Elisa, sim?
1: Olha, um beijinho para a menina Adélia, com as melhoras dela, um beijinho para a Arminda e Ponteiro, para a Lourdinhas e família,
0: Isabelinha
1: e família, para a dona Cacilda, com um beijinho, para a dona Helena do Vilar, para a minha querida netinha, para o meu filho, para a minha nora, e para o Santo António Albuquerque, um grande beijinho também, e para a Lourdinhas, um bom regresso a casa e um bom almoço.
0: Olha, e para si também, que lhe saiba bem essa sopinha, que deve estar a ficar
1: obrigada,
0: deliciosa.
1: Obrigada, Lourdinhas. Lá para a sua mãezinha, dê-lhe um grande beijinho.
0: Dou sim, senhora, muito obrigada, ela retribui.
1: Uma baixada
0: para o
1: final, mas olha...
0: Oh, nem sempre que se consegue, é normal, a vida também nem sempre permite e às vezes nem há disposição, não é? Para telefonemas, também concordo.
1: Há disposição, Lourdinhas.
0: Ora,
1: porque
0: pronto.
1: Eu disse que toco mesmo, Lourdinhas, todos os dias.
0: Exato, então um dia destes põe a conversa em dia, exatamente.
1: Se Deus quiser.
0: Olha, dona Elisa. Para si também. Tudo bom. Bom dia para si. Beijinho, seu Dinho. E beijinho à netinha Júlia. Um beijinho para ela em especial. Bom dia, bom dia. Pois é, já quem esteja a preparar o almocinho, é o caso da nossa Elisa Costa, a quem agradecemos por também vir ao nosso convívio e vai trazer uma madrinha muito especial, é verdade, eu estou ansiosa para a ver. E então quero aqui também saudar a nossa Andreia Abrantes, que envia aqui um ursinho simpático com umas florzinhas a dizer bom dia, um ótimo dia aí para a fogueira, Sangalhos, querida Andreia, para toda a família. E vamos ver se agora sim agarramos alguém que está no telefone fixo. Bom dia!
2: Bom dia, Lourdinhas.
0: Olha a nossa Noémia, muito bom dia, querida Noémia.
2: Bom dia.
0: Então, está o solzinho aí a romper à sua janela
2: está,
0: em Acerias?
2: Está a querer romper, está a Lourdinha, mas está sem frescote o tempo.
0: Pois está, temos aí umas manhãs frescas, já o senhor Ramiro dizia o mesmo, não é?
2: Tem estado pois assim... temos.
0: Mas olha, assim não nos queixamos do calor, pronto.
2: Pois, também digo, é verdade.
0: Então,
2: é
0: já
2: verdade.
0: Tomou o seu pequeno almocinho, nossa
2: eu
0: Noémia?
2: Eu já estou a ouvir a Lourdinha, olha, andava aqui a barreira, a arrumar uma coisita.
0: Anda aí nos
2: com
0: seus afazeres na casinha,
2: com,
0: não é? Como é que costuma?
2: Com pouca disposição, mas uma pessoa tem que andar, não é?
0: Tem que se arranjar forças,
2: pois
0: eu
2: é. Eu todos os dias nisto, Lourdinha, assim que me levanto.
0: Pois é, é vida,
2: não tenho,
0: olha.
2: Não tenho coragem nenhuma, mas o que é que eu hei de fazer?
0: Tem que se arranjar forcitas.
2: Tenho que enfrentar a minha vida, foi assim, olha.
0: É assim, olha, infelizmente
2: quiser.
0: Ninguém pode ajudar, não. Olha,
2: não,
0: então
2: não,
0: e o nosso vi. Agostinho já tomou também o seu pequeno almocinho? Já lhe deu
2: já
0: o pequeno almoço?
2: Comer, já.
0: Pronto, e ele tem comido bemzinho?
2: Como, uma vez
0: vai
2: como,
0: comendo.
2: Também não como. Lá
0: depende.
2: Está naquela amadora, não diz
0: pois.
2: Nada, aí eu.
0: Vai-se
2: assim,
0: queixando,
2: Lourdinho.
0: Coitadinho. Pois é, também
2: foi
0: não é
2: uma vida muito complicada.
0: Pois é. Olha.
2: O que é que vai pessoal fazer?
0: E o seu Joãozinho,
2: com 87 anos, não aparecendo homem por aí, mas eu não quis.
3: Pois olha,
2: que,
3: é uma vida,
2: coisas
3: é o piores,
2: mas o que é que uma pessoa vai fazer? Cada um
3: olha,
2: é como
3: cada um
2: quer,
3: com
2: que
3: a sua
2: olha,
3: cruz, não
2: olha
3: é? Com os seus problemas.
2: Seu.
3: Pois é. Olha, então, e quero aqui saudar as pessoas amigas,
2: olha,
3: deixar
2: para vocês
3: beijinhos.
2: Aí, quando trabalham no Rádio Clube de Arganeiro, para todos. E para o seu pai, para a sua mãe,
3: muito
2: para,
3: obrigada,
2: seus, para, seus, para a sua família toda, para a dona Delfina de Manduf também, e o senhor também anda pouco bem, coitado, também foi uma vida lixada.
3: Pois foi.
2: Era um amigo de cá, então. Já nunca mais cá pode ver.
3: Pois,
2: pode
3: infelizmente já nem se encontram, é verdade.
2: Ele pode conduzir.
3: Pois não.
2: É assim a vida, e para a dona Cris, que às vezes também gostei de ouvir também, não o conheço, mas olha, a exceção é a mesma. E para as suas amigas todas, puta, sei sempre a todas. Lá de Clube de Arganeiro, muita saúde, é que eu desejo para
3: olha,
2: todos.
3: Saudinho e força,
2: e um beijinho,
3: querida Noemi.
2: E um beijinho muito grande para a Lourdinha, e para o seu menino e para o seu marido.
3: Obrigada, e para si aí em casa também, muitos.
2: A minha vida, a Lourdinha, a minha vida é assim, é que eu
3: entendi. Pois é, olha, não há nada a fazer, é assim. Querida Noemi. Olha, tem aqui um beijinho da dona Cacilda, para si e para o marido.
2: Um beijinho para, e um beijinho para ela
3: força.
2: Também, que gosto às vezes eu ouço, gosto de meter o ouvido.
3: Muito bem, ela também aqui é a saúde. Olha, querida Noemi, um beijinho grande. Sim, dentro do possível,
2: igualmente,
3: um bom dia.
2: Lourdinha, igualmente,
3: as suas melhoras
2: Deus,
3: também.
2: Deus,
3: beijinho.
2: Muita saúde para vocês.
3: Saudinho,
2: todos.
3: Obrigada. Deus. Beijinho.
2: Com licença.
0: E agora é que damos aqui por encerrada a horinha, porque já estamos a poucos segundinhos do sinal horário das 10. Muito obrigada a todos vocês que foram aqui deixando uma palavrinha, deixando os bons dias, conversando connosco. É sempre bom saber que estão desse lado. Muito obrigada do fundo do coração. Então, à partida, eu devo voltar a estar aqui na vossa companhia entre as 11 e o meio-dia, depois das 10, depois das notícias, com a Antena 1, como é habitual. Temos mais uma edição do programa da Lister Mais. Não saiam daí, continuem connosco ao longo deste dia e sempre beijinhos e abracinhos para todos, com votos de saúde.
4: São 10 da manhã.
0: E agora chegamos às 10 horas da manhã, vamos acompanhar mais um noticiário através da Antena 1.

0: 10 horas em Portugal Continental e na Madeira, 9 nos Açores. Terça-feira, dia 5. Hoje, Eduarda, celebramos a língua portuguesa.
1: A língua é pátria e é património. No Dia Mundial da Língua Portuguesa há mensagens do Presidente da República e do Primeiro-Ministro, que logo à tarde parte para Berlim para um encontro com o Merz. Muito rápido, sem tempo para a comunidade portuguesa que gostava de trocar com o Montenegro umas palavrinhas. Neste jornal, regressamos à cozinha senhorial do Palácio dos Biscainhos, em Braga, acabada de recuperar, e subimos ao palco do Coliseu dos Recreios, em Lisboa, onde a solidariedade com o centro do país afetado pelas tempestades se partilha e se canta também em português, logo à noite.
0: Porto e Coimbra, 14 graus a esta hora, Lisboa e Ponta Delgada, 15, Faro e Funchal, 17. Edição de Eduardo Maia.
1: O Presidente da República destaca o Dia Mundial da Língua Portuguesa, chamando a atenção para a sua natureza pluricontinental, herdeira de séculos de criatividade, de história e de diversidade. Ela une países e culturas espalhados pelo mundo, escreve António José Seguro na mensagem que coloca hoje na página do Presidente, lembrando que a língua portuguesa é um ativo cultural, estratégico e económico, uma herança que deve ser defendida. Está em cada falante o poder, diz o Presidente, de prolongar a vida da língua portuguesa todos os dias. Luís Montenegro assinala também o Dia Mundial da Língua Portuguesa nas redes sociais, declarando que ela permite construir pontes entre centenas de milhões de falantes das comunidades dos países de língua portuguesa. Uma língua plural e aberta ao mundo, diz o Primeiro-Ministro, constantemente a ser renovada. Vai ter, no entanto, poucas oportunidades de falar em português em Berlim, Luís Montenegro, esta tarde, porque não vai encontrar-se com a comunidade portuguesa na Alemanha. Ela estava à espera de poder falar com Luís Montenegro em Berlim, nesta visita relâmpago que ele faz logo à tarde ao país. Chegou a estar pensado um almoço do chefe de governo com a comunidade, mas o momento acabou por não fazer parte da agenda. Os portugueses queriam partilhar com Montenegro as preocupações que têm com a situação política atual e também a crise económica que a Alemanha está a atravessar. Sentir a ligação do governo português com a comunidade que ali vive. Oriana Barcelos.
2: A Alemanha está a mudar e os portugueses que vivem no país sentem a mudança, a começar pela economia.
3: Nota-se muito também no tecido social, não é? Ou seja, na quantidade de pessoas que começam a mostrar fragilidade económica, também nos números de pessoas que são despedidas e que não encontram emprego.
2: Flávio Ramos vive perto de Hamburgo há 8 anos, é presidente da Associação de Pós-Graduados Portugueses na Alemanha. Não pensa sair, mas assiste com preocupação à transformação do país, por exemplo, na área da imigração. Não é o único. Manuel Campos, na Alemanha há mais de 50 anos, partilha das mesmas inquietações.
4: Há empresários da Alemanha de Leste que estão em pânico, porque sobretudo a extrema-direita é lá que está implementando cada vez mais, que já disseram, se eles ganharem as eleições, nós temos que fechar as empresas, porque as pessoas vão-se embora.
2: Para além da política e da economia, os portugueses na Alemanha gostavam de falar com Luís Montenegro sobre a ligação da diáspora a Portugal. Flávio Ramos diz que a diminuição do associativismo é um problema e o Estado devia preocupar-se com ele.
3: Há cada vez menos espaços onde se fala em português, há cada vez menos espaços onde se façam coisas em português e obviamente falta, se calhar, umas linhas de orientação, ou seja, o que é que poderia ser importante de um ponto de vista do país que é Portugal, para ter como relação com a sua diáspora, o que é que traz esse valor acrescentado para o país e que possa também trazer valor acrescentado para a comunidade.
2: Preocupações que os portugueses na Alemanha gostariam de apresentar ao Primeiro-Ministro se pudessem falar com ele.
1: Isso não vai acontecer. Luís Montenegro vai estar poucas horas em Berlim. Leva com ele o Ministro da Economia e a Secretária de Estado dos Assuntos Europeus. Vai estar com o chanceler alemão, Friedrich Merz, e participa também num dos grandes fóruns empresariais da Alemanha. Arranca daqui a pouco em Viseu um exercício europeu de preparação para o combate aos incêndios rurais. Ele junta mais de 700 operacionais da Proteção Civil de Chipre, Chequia, Espanha, França, Polónia e também Portugal. É o EUMODEX que prepara os operacionais para integrarem o mecanismo europeu de proteção civil. A organização está desta vez a cargo do Comando Subregional de Emergência e Proteção Civil de Viseu, liderado por Miguel Ângelo David. Ele, esta manhã, o comandante explicou na Antena 1 o que é que estes operacionais vão fazer em Viseu nos próximos 3 dias.
5: Este exercício vai permitir que alguns dos módulos destes países que participam venham fazer certificação a Portugal e bem como recertificação, porque para se manterem na pool de recursos da União Europeia para responder a catástrofes na Europa e fora da Europa, têm que obedecer a um conjunto de standard de procedimentos. E é isso que vão estar a exercitar durante estes próximos dias em Viseu, em conjunto também com bombeiros portugueses, onde vão ser testados procedimentos de interoperabilidade, procedimentos no terreno, ao nível de procedimentos de comando, de controlo, de integração, de utilização de equipamentos diferenciados, e é isto que vai ser um dos grandes objetivos deste exercício.
1: Também participam neste grande exercício de combate aos fogos rurais as comunidades locais, as escolas, juntas de freguesia, até os escuteiros. O exercício começa hoje e só termina quinta-feira, sem interrupções, tal como o fogo.
5: O exercício vai ser sem paragens, em período diurno e período noturno. Vamos ter o apoio da comunidade local, vão ser exercitados programas Aldeia Segura, Pessoas Seguras, com evacuação de aldeias, com confinamento de aldeias, com necessidade de fazer procedimentos de segurança entre os próprios módulos, e para isto utilizamos também a participação das escolas e da comunidade local.
1: Miguel Ângelo David, o comandante subregional de Emergência e Proteção Civil de Viseu, que coordena este exercício a nível europeu, a juntar mais de 700 operacionais de vários países, operacionais da Proteção Civil, ao longo de 3 dias. Metade dos serviços de medicina intensiva dos hospitais públicos têm camas que não estão a ser usadas porque faltam recursos humanos. O balanço é feito hoje no Jornal Público pelo grupo de trabalho que está a reorganizar a rede de medicina intensiva do país. Com a crise pandémica, a falta de camas de cuidados intensivos em Portugal notou-se. Houve na altura um reforço, mas agora parece que está de novo a perder o fôlego esta rede. Sara Araújo de Almeida.
6: De um total de 42 serviços de medicina intensiva, metade tem camas fechadas. São 120 camas que não são usadas em todo o país por falta de recursos humanos, especialmente enfermeiros. Para o presidente da Sociedade Portuguesa de Cuidados Intensivos, Paulo Morgulhão, mais do que aumentar o número de camas, a prioridade é abrir as que já existem.
7: Serviço de medicina intensiva.
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0: recordação maravilhosa, Dani Silva, este compadre Martim a tocar na sua rádio. Diogo Pissarra é o próximo a desfilar. 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
1: Esta dupla maravilhosa, Roberto Carlos e Caetano Veloso, esta garota de Ipanema a tocar na sua rádio. Seja muito bem-vindo. 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

0: Carlos do Carmo e Ana Moura, este novo Fado Alegre. 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

0: São 11 da manhã.
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0: Irina Barros, como podem até tentar. Foi o tema que acabámos de ouvir e que aqui abriu mais horinha de emissão na sua rádio, na RCA. Volto a estar por aqui, Lourdes Gonçalves, a fazer-lhe companhia até bem pertinho do meio-dia. Cá estamos sempre para lhe desejar a continuação de uma excelente semana, com muita saúde, muita paz e muita alegria, é verdade. E por aqui sempre muita musiquinha também e com a nossa palavra amiga deste lado, com algumas rubricas, não é? Esperemos que continuem por aí. Entretanto, depois de ouvirmos a Irina Barros, daqui a pouco vou-vos deixar com uma nova musiquinha dos Dama. Se calhar para vocês já não será nova, eu ainda não ouvi. É um tema que se intitula Verde Vinho. Agora está muito na moda, não é? Termos aqueles temas de antigamente, mas assim com uma nova roupagem, interpretados de outra forma. E não é que alguns ficam bem giros. Também estou ansiosa para ouvir este Verde Vinho interpretado pelos Dama. Já lá iremos. Mas antes da próxima musiquinha, dizer que vamos aqui dar mais uma vez uma olhadela ao estado do tempo, saber se há novidades ou não relativamente às previsões do Instituto Português do Mar e da Atmosfera, relativamente a esta manhã. Não é? Esta manhã tínhamos visto que amanhã, quarta-feira e quinta-feira, não temos chuvinha, hoje ainda poderia chover. Vamos saber tudo já de seguida, através então do IPMA.
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0: Ora então, o que é que nos dizem os meteorologistas? Dizer que nesta terça-feira continuamos com a indicação de períodos de céu muito nublado, aguaceiros dispersos, que serão em geral fracos e mais prováveis no litoral até ao meio da manhã e para o interior durante a tarde. Continuamos com a indicação de possibilidade de ocorrência de trovoada no interior para o período da tarde também. Quanto ao vento, soprará fraco a moderado, por vezes forte, até 40 km hora nas terras altas, em especial a partir da tarde, e em alguns locais poderemos ter ainda alguma neblina ou nevoeiro matinal. E a temperatura mínima tende a descer. Eu posso dizer que hoje já tirei o casaco, mas fui obrigada a voltar a vesti-lo. Não está assim aquele dia quente, não é? Também os meteorologistas já avisaram que vamos ter assim um maio mais chuvoso e mais frio do que é habitual. Vamos então olhar aqui para o nosso concelho, não é? Concelho de Arganil e região envolvente, e saber que tempo vai fazer nas próximas horas e também nos próximos dias. Dizer então que continuamos aqui com a indicação de chuva para hoje a partir das 10, mas acontece que ainda não caiu aqui em Arganil, ainda estamos a fugir da regra. Neste momento até temos assim um solzinho a brilhar, embora com vento. Vejo daqui da janela dos nossos estúdios as árvores a abanar aqui da frente. Portanto, está assim uma manhã fresca, não é? Mas para já ainda sem chuva. E continuamos com a indicação de que não deverá chover amanhã e quinta-feira, mas sexta a chuvinha está aí de regresso. Pois é, e vai manter-se até dia 14 de maio. Portanto, a próxima semana já estou a ver que será uma semana inteira com chuva. Mas em contrapartida, as temperaturas deverão aumentar um bocadinho, pelo menos a máxima e a mínima também, vejo aqui que sim. Hoje esperam-se 18 graus de temperatura máxima, amanhã teremos 21, portanto o dia mais quentinho, quinta-feira também 20, e assim vai continuar, embora com algumas oscilações ali no início da semana. Portanto, são as últimas previsões dos nossos meteorologistas. Contamos então com chuvinha e chuvinha. Pois é. Então, há quem nos acompanhe, quer faça chuva ou quer faça sol, o nosso Carlos tem que andar ao volante. Não é, Carlos? Exatamente. Consoante o tempo, também vai andando mais devagar ou menos, não é? O Carlos que diz por aqui, bom dia amizades, saudações para todos, diretamente de Monte Redondo, Leiria, à escuta na perfeição. E bora lá até Penafiel, boas viagens. Ai que maravilha, o Carlos anda ali por Leiria a fazer-nos companhia, consegue ouvir-nos perfeitamente bem. Ainda bem que assim é, Carlos, ficamos contentes. Uma boa viagem até Penafiel e depois, claro está, um bom regresso também. Obrigada pela saudação, Carlos. Já sentia aqui a sua falta, que já há um tempinho que não nos enviava assim notícias desse lado. Espero que tudo se encontre bem consigo e com os seus. Carlos, se calhar até vai gostar de ouvir então este verde vinho que aí vem, uma nova interpretação deste tema trazida pelo Zama. Vamos lá ouvir e depois daqui a pouco cá estamos para felicitar quem hoje está de parabéns.

0: Então gostaram desta nova versão do Verde Vinho? Posso dizer que para além dos Dama, ouvimos aqui outras vozes nossas conhecidas, é verdade. A Cláudia Martins, o Augusto Canário, Zé Mar e Vítor Rodrigues também participam nesta nova versão deste Verde Vinho. Eu gostei de ouvir, julgo que vocês também, não é? É giro também recordarmos aqui esta música. Ah, o Carlos já conhecia, mas o que é que o Carlos já não conhece? Ele sabe tudo do que é música nova, não é, Carlos? Também passa tantas horas acompanhado pela música, não é? E pelas rádios. Um beijinho, Carlos, e obrigada pelo feedback. E então agora vamos aqui deixar um beijinho muito, muito grande aos nossos aniversariantes do dia.
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0: Hoje é dia de deixarmos os parabéns a Sandra Maria Oliveira Ferrão Nunes, da Póvoa de Midões, nossa sócia 1579, que comemora hoje mais uma primavera. Um beijinho grande para a Sandra, não sei se estará à escuta, mas a mamã Fátima Ferrão tem estado, que ela deu-nos um toquezinho de manhã, não é, querida Fátima? Um beijinho aí para si também, e parabéns igualmente para si, que foi mamã neste dia. Depois, muitos parabéns para a Dona Maria Aduzinda Mateus Castanheira, de Sobral, São Pedro de Alva, sócia 1988, é maninha da nossa Mavil de Castanheira, que aqui envia um beijinho do tamanho do mundo também para a sua querida irmã, desejando-lhe um bom dia com muita saúde e muita alegria, e nós desejamos o mesmo, claro está. Também vamos desejar aqui um feliz dia de aniversário à doutora Fernanda Pacheco, de São Martinho da Cortiça, que é a nossa sócia 1990, muitos parabéns, muita saúde e muitas felicidades, e felicidades também para José António Gomes Salvador, residente em Vila Meã, Carregal do Sal, nosso sócio 1852, hoje também celebra mais uma primavera e esperemos que celebre esta data durante muitos e bons anos. E então

Os signos do zodíaco. Mais um beijinho aqui fica também para a amiguinha Adelina Domingos, que continua connosco nas Torrezelas, onde o sol também deve brilhar bem a esta hora, não é, querida Adelina? Um beijinho e rápidas melhoras para si.

Muitos anos de vida, tudo, tudo de bom para os nossos aniversariantes de hoje. E então agora está na altura de olharmos aqui para a nossa agenda de eventos e partilhá-los com os nossos ouvintes. Afinal, há uma iniciativa que acontece hoje em Tábua, em Oliveira do Hospital, é amanhã. Em Oliveira do Hospital, amanhã vamos ter mais de 1000 pessoas. Já vamos saber a fazer o quê, mas começamos aqui com a iniciativa de Tábua.

Então, o que é que acontece hoje por Tábua? Ao longo do dia de hoje, o Pavilhão Multiusos de Tábua acolhe a 6ª edição da Feira Investe no Teu Futuro, uma iniciativa que é promovida pelo município e que tem como objetivo dar a conhecer aos jovens deste concelho as diversas oportunidades de formação disponíveis. Organizado pela Câmara Municipal de Tábua, através do Conselho Municipal de Juventude, este evento reúne várias entidades ligadas ao ensino e à juventude. Entre os participantes estão núcleos da Associação Académica de Coimbra, bem como o Instituto Politécnico de Coimbra e o Instituto Politécnico de Viseu, proporcionando aos alunos do ensino secundário, regular e profissional, um contacto direto com diferentes ofertas formativas do ensino superior. A programação inclui uma sessão de divulgação das vias de ensino secundário e profissional, dirigida aos alunos do 9º ano e que é dinamizada pelo Agrupamento de Escolas de Tábua e pela Escola Profissional Hepto Oliva. Para além disso, contará também com a participação de diversas entidades parceiras nas áreas da juventude e do voluntariado e com a presença do Exército e da Força Aérea, duas opções do futuro para os jovens que pretendam ingressar numa carreira nas Forças

armadas. A novidade desta edição é a presença da plataforma Campus Lai, que através de uma aplicação digital apoia os estudantes na escolha do curso e da instituição de ensino superior mais adequados, com base em recomendações personalizadas. Portanto, os jovens do Conselho de Tábua hoje devem passar pelo pavilhão multiusos e, de facto, estar presentes, participar na 6ª edição da Feira Investe no Teu Futuro. Já amanhã, quarta-feira, 6 de maio, então o que é que vai acontecer em Oliveira do Hospital? Temos aqui o 3º Encontro Intermunicipal Sénior da Região Metropolitana de Coimbra, a decorrer amanhã em Oliveira do Hospital, um evento que vai mesmo reunir mais de 1000 pessoas, oriundas dos 19 municípios da Região Metropolitana de Coimbra. Então o que é que vai acontecer? Os participantes vão reunir-se no Parque do Mandanelho pelas 9 da manhã, uma hora depois, às 10, temos uma atividade física para os séniores, intitulada Move-te Sénior. Depois, às 10h45, decorrerá uma cerimónia protocolar e ainda durante a manhã vai realizar-se uma caminhada urbana pelas principais ruas da cidade de Oliveira do Hospital, incluindo paragem no Largo Ribeiro do Amaral, para a realização de um coração humano. Que bonito que há de ser este momento. Depois há o almoço no Parque dos Marmelos e durante a tarde vamos ter baile popular e a Expo Regional também nesse parque. Este convívio sénior vai terminar por volta das 16 horas. Portanto, amanhã os mais idosos vão divertir-se imenso em Oliveira do Hospital neste 3º Encontro Intermunicipal Sénior da Região Metropolitana de Coimbra, que então abrange pessoas de vários concelhos dos 19 municípios da Região Metropolitana de Coimbra. E antes de ficarmos por aqui quanto à informação neste espacinho, também dizer que a Comissão de Melhoramentos de Vilela está prestes a realizar um almoço convívio. É no dia 17 de maio que esta coletividade, sediada em Vilela, no Conselho de Oliveira do Hospital também, vai realizar o seu almoço anual, que vai decorrer pelas 13 horas na sua sede em Vilela. Quem quiser estar presente deve desde já efetuar a sua inscrição por e-mail através do seguinte endereço cmv30@hotmail.com ou então por telefone através dos seguintes contactos 918-557-659 ou através do 965-873-146. Dizer que, quanto a preços, são 20 piscinas por pessoa. Crianças entre os 6 e os 12 anos pagam 10 piscinas.

0: E já passam 30 minutinhos depois das 11 da manhã, tivemos aqui um espacinho de divulgação de eventos e iniciativas da nossa região e agora ainda vamos voltar à música ou não? Fazemos o inverso, vamos à publicidade que já está na hora de irmos às comprinhas e depois antes do horóscopo diário temos aqui para ouvir Luís Trigacheiro e Diogo Pissarra com a Porta 43. Fico para ouvir. Mais uma vez, continuação de um ótimo dia para quem está em sintonia com 88.5 FM.
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E foi a Porta 43, Luís Trigacheiro e Diogo Pissarra juntos nesta musiquinha, neste tema. Então agora está na hora do horóscopo diário de hoje, pois é, dizer a quem anda na estrada que a semana começou com o aumento do preço dos combustíveis. Já agora deixar aqui esta informação para quem ainda não sabe, para quem ainda não atestou a sua viatura: o gasóleo custa mais 8,5 cêntimos e a gasolina mais 6 cêntimos. Infelizmente, os preços continuam em escalada por causa do conflito no Médio Oriente. Portanto, olhem, já sabe, cada vez temos de tentar andar mais a pé, só quem não pode, não é que tem de utilizar a sua viatura, e claro que é imprescindível nos dias de hoje. Então agora, depois desta informaçãozinha, vamos lá saber o que é que a taróloga Maria Helena Martins prevê para os 12 signos do zodíaco. Olha, a nossa Elisa Costa já está à espera do seu signo de carneiro. Não é, querida Elisa? Vamos a isso. E a nossa Idália Oliveira aguarda pelo Virgem. Vamos então às previsões da taróloga Maria Helena Martins.

Então vamos saber tudo para os nativos de Carneiro, signo que tem como carta do dia o 3 de paus, que significa iniciativa. No amor, ganhe iniciativa e inscreva-se numa nova atividade com o seu par. Quanto à saúde, seja com medida no consumo de açúcar, evite ter diabetes no futuro. No dinheiro, pode receber boas notícias. O segredo do sucesso é fazer sempre o melhor. Números da sorte: 9, 12, 16, 28, 31 e 37. E chegamos a Touro, signo que tem como carta do dia o Valete de Copas, que significa lealdade e reflexão. No amor, é a altura de repensar a sua relação. Pense se é mesmo feliz. Quanto à saúde, evite gastar energia com coisas que a entristecem, seja positiva. No dinheiro, o dia é propício à reflexão. Pode tomar até uma decisão importante hoje. Números da sorte: 4, 7, 12, 15, 38 e 46. E amiguinho José Gonçalves Antunes, davô, um beijinho aí para si e um bom almocinho daqui a pouco. Deve estar quase na hora, não é? E agora temos mais um signo, Gêmeos. Gêmeos que, segundo a taróloga Maria Helena Martins, tem hoje como carta do dia o 4 de Copas, que significa desgosto. No amor, procure ser mais carinhosa e evite ter desgostos amorosos. Quanto à saúde, o seu sistema respiratório anda fragilizado, afaste-se de ambientes poluídos. No dinheiro, pode comprar um mimo para se animar. Números da sorte: 1, 9, 18, 34, 38 e 42. E chegamos a Caranguejo, o signo do zodíaco que tem como carta do dia a Rainha de Paus, que significa poder material. No amor, procure estar mais perto das pessoas que ama. Vai sentir-se melhor. Quanto à saúde, use protetor solar mesmo no inverno para proteger a pele. Quanto ao dinheiro, terá poder material para fazer uma compra que deseja há muito. Números da sorte: 9, 14, 18, 26, 34 e 42. E prosseguimos o horóscopo diário de hoje com as previsões para Leão. Sendo que sempre atento, temos o nosso Sérgio Ascensão, não é? Até fez uma quadra e tudo. Amiguinho de Santovai, um bom dia aí para si também. Agora, Leão, dizer que tem como carta do dia a Rainha de Paus, que significa poder material. No amor, procure estar mais perto das pessoas que ama. Vai sentir-se melhor. Quanto à saúde, também aqui temos a mesma indicação de que... e afinal, estamos a ler o mesmo caranguejo. Não pode ser, isto tem de ser diferente. Agora sim, Leão tem como carta dominante o 7 de espadas, que significa novos planos. No amor, um novo amor, mais livre, pode despontar. Quanto à saúde, aproveite a sua energia para praticar mais desporto. No dinheiro, pode iniciar novas funções ou até um novo trabalho. Entretanto, números da sorte para hoje, vamos já aqui saber. Temos o 19, 23, 27, 34, 38 e 40. E está na hora do signo de Virgem. Olha o signo da nossa Mavilde Castanheira também, que já há pouco enviou aqui um beijinho grande para a sua maninha, que hoje é pequenina.
Virgem tem como carta dominante o As de Espadas, que anuncia vitória. No amor, desfrute da estabilidade e do amor que tem à sua volta. Reconheça as dádivas que já possui. Quanto à saúde, tendência para alergias. No dinheiro, o seu esforço irá trazer-lhe bons resultados em situações difíceis. Seja persistente. Números da sorte: 2, 8, 9, 12, 15 e 48. E agora trazemos novidades para Balança. Balança que tem como carta, vamos já aqui saber, a força, que significa isso mesmo, força e domínio. No amor, se algo anda a desestabilizar a sua relação, chegou a hora de resolver. Converse com o seu par. Quanto à saúde, para as varizes, faça cataplasmas com folhas quentes de alface. No dinheiro, com força e determinação, conseguirá terminar com sucesso uma tarefa. Números da sorte: 5, 9, 13, 24, 35 e 42. E chegou a hora de Escorpião, que tem como carta do dia o Papa, que significa sabedoria. No amor, dedica o tempo livre às pessoas que mais ama. Quanto à saúde, se sofre de digestões difíceis, tome chá de Lúcia Lima. No dinheiro, conseguirá gerir a carteira com sabedoria. Quem não tem dinheiro, não tem vícios. Números da sorte: 1, 6, 32, 38, 41 e 45. Olha o nosso querido amiguinho António Albuquerque, que também está connosco ali por Oliveira do Conde. Um beijinho grande, boa semaninha, querido amigo. E agora temos mais um signo, Sagitário, que segundo a taróloga Maria Helena Martins, tem como carta do dia o 7 de ouros, que significa trabalho. No amor, quebra a rotina. Surpreenda o seu amor com um jantar à luz das velas. Quanto à saúde, faça exames de rotina com alguma frequência, cuide da sua saúde. No dinheiro, o trabalho requer dedicação, portanto, semeie hoje para colher amanhã. Números da sorte: 8, 17, 22, 39, 44 e 48. E aqui enviamos um beijinho para a nossa Olga Cristino, que hoje ainda não tinha dito nada, já estava preocupada. Nossa Olga, um beijinho aí para si, em Torre Tábua, que o dia também lhe corra pelo melhor. E agora vamos às previsões para Capricórnio, signo que tem como carta do dia o As de Copas, que significa princípio do amor, grande alegria. No amor, poderá encontrar hoje um grande amor, agarre-o. Quanto à saúde, atenção às constipações mal curadas. Beba chá de limão com mel. No dinheiro, terá um possível lucro inesperado e, assim sendo, pode respirar de alívio. Números da sorte para hoje: 11, 18, 21, 27, 29 e 32. E agora vamos conhecer as previsões para os aquarianos. Aquário tem como carta do dia o Rei de Copas, que significa poder de concretização e respeito. No amor, vai sentir-se liberta para expressar os seus sentimentos. Poderá voltar a amar. Quanto à saúde, possível falta de energia, deve alimentar-se melhor. No dinheiro, é uma boa altura para traçar novos planos e concretizar negócios. Números da sorte: 13,
20, 27, 30, 35 e 42. E chegamos ao último signo do zodíaco, peixes. Peixes que tem como carta do dia o 9 de espadas, que significa mau pressentimento e angústia. No amor, para afastar a angústia que tem no coração, desabafe com o seu par. Quanto à saúde, para fortalecer as unhas, coma couves de Bruxelas. No dinheiro, seja prudente nos gastos, a época é de contenção. Números da sorte: 10, 15, 21, 29, 34 e 41.

E assim chegamos ao final do horóscopo diário de hoje. Previsões da taróloga Maria Helena Martins para os 12 signos do zodíaco. Que o dia corra bem a todos vocês de todos os signos. É o que nós por aqui desejamos. Sobretudo saúde, não é? E as melhoras para quem eventualmente esteja doente. E também está na hora de desejarmos um bom almocinho para todos vocês. Já caminhamos a passos largos para o meio-dia. Daqui a pouco temos uma horinha de música a acompanhar quem vai almoçar também. E por falar em música, é com música que vamos fechar aqui também este espaço entre as 11 e o meio-dia. E vem aquele novo tema dos Irmãos Verdades, Paixão Sem Fim. E depois a fechar mais outro tema aqui da Ana Castela, Olha Onde Eu Estou. Fiquem para ouvir. Obrigada mais uma vez por nos terem acompanhado no decorrer desta manhã de terça-feira. Continuem por aí. Quanto a mim, amanhã não estarei de manhã, porque serei eu que estarei convosco no Peça que Toca, no programa Discos Pedidos. Assim sendo, também estarei no Arte e Sabores depois das 13. Serei eu que estarei a acompanhar-vos amanhã. Será com a nossa Isabel Duarte, que hoje estará aqui, ao contrário, depois das 13 horas no Arte e Sabores. 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Vamos então à música, duas musiquinhas a fechar aqui este espaço.

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1: É já na próxima sexta-feira, dia 8 de maio, que Arganil volta a afirmar-se como um dos palcos mais emblemáticos do Rally de Portugal e do Campeonato do Mundo de Rallys, WRC, recebendo este ano uma versão renovada da sua classificativa, que, segundo o município, promete novos desafios e uma experiência única para pilotos e público. Assim sendo, no próximo dia 8, o troço de Arganil será disputado em dupla passagem, com início às 8 horas e 55 minutos, Arganil 1, e às 12h25, Arganil 2, integrando uma configuração revista do percurso. A classificativa passa agora a ser disputada em sentido inverso ao habitual, com início no Alqueve e o ponto de chegada na mítica casa do PPD, ao longo de cerca de 19,03 km, mantendo a identidade de um dos troços mais exigentes e reconhecidos do rally. Também as zonas de espetáculo foram ajustadas à nova configuração do troço, garantindo as condições necessárias para a segurança e para a experiência do público, que volta a ser uma presença determinante na envolvente do rally em Arganil. A conhecida Zona dos Saltos assume este ano uma nova dinâmica em sentido ascendente, o que vai proporcionar, segundo a autarquia, uma abordagem diferente da passagem dos concorrentes, reforçando o desafio técnico da classificativa. No âmbito das comemorações do 25 de abril de 74, o município de Tábua procedeu à inauguração da modernização e remodelação do Balcão Único, que funciona no edifício da Câmara Municipal. Esta intervenção integra um processo mais amplo de melhoria e renovação dos serviços municipais, com o objetivo de tornar o atendimento mais eficiente, acessível e centrado nas necessidades dos munícipes, facilitando o acesso a diferentes serviços num único espaço, agora mais moderno, confortável e funcional. Segundo o município, apresentando uma nova imagem, novos postos de atendimento, maior privacidade e novos equipamentos, este espaço apresenta-se como uma porta de entrada do cidadão nos serviços do município, onde poderão ser obtidas informações e dar sequência aos assuntos de diversos setores municipais, aumentando a sua eficácia e eficiência. Em Nelas, o Executivo Municipal visitou recentemente as obras em curso de requalificação da escola secundária e da escola EB 2 e 3 Engenheiro Dionísio Augusto Cunha, em Canas Senhorim, para fazer o ponto da situação sobre os trabalhos em curso e abordar assuntos relevantes com as equipas responsáveis pela execução das obras. As intervenções, segundo a autarquia, decorrem a bom ritmo e são efetuadas no âmbito do Plano de Recuperação e Resiliência, representando um importante investimento na área da educação, já que vão permitir a modernização das infraestruturas escolares, a melhoria da eficiência energética, o reforço da acessibilidade e a criação de espaços mais funcionais, confortáveis e adequados às exigências do ensino atual. Com estas requalificações, o município reafirma o seu compromisso com a educação no concelho, promovendo melhores condições de ensino e aprendizagem para alunos, professores e toda a comunidade educativa.
0: O estado do tempo nas próximas 24 horas.
1: Céu geralmente muito nublado, diminuindo de nebulosidade a partir do final da tarde. Aguaceiros dispersos, em geral fracos, mais prováveis no litoral até ao meio da manhã e no interior durante a tarde. Possibilidade de ocorrência de trovoada no interior durante a tarde. Vento fraco a moderado, soprando por vezes forte até 40 km/h nas terras altas, em especial a partir da tarde. Possibilidade de formação de neblina ou nevoeiro matinal em alguns locais. São estas as previsões do tempo para hoje. Entretanto, fique desse lado com a RCA e passe uma ótima terça-feira na nossa companhia.
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0: devem ser detidos mais agentes que terão estado envolvidos nos alegados maus-tratos a pessoas vulneráveis na esquadra do Rato em Lisboa. Luís Neves promete também punição disciplinar severa para esses agentes. O antigo ministro da Saúde, Luís Filipe Pereira, saúda os esforços do Presidente da República para se alcançar um pacto para o setor. Luís Filipe Pereira expressa, no entanto, algumas dúvidas sobre a eficácia da iniciativa que está a ser liderada por Adalberto Campos Fernandes. 439€ e carta de condução gratuita são algumas das propostas que PSD e CDS apresentaram há pouco no Parlamento para atrair jovens para as forças de segurança.
1: Notícias com edição de João Vasco.
0: Até ao final do dia deve haver novas detenções no processo de alegados maus-tratos a pessoas vulneráveis na esquadra do Rato em Lisboa. Anúncio feito há pouco pelo Ministro da Administração Interna, Luís Neves.
2: A propósito dos acontecimentos, são todos conhecidos da esquadra do Rato, onde há 9 elementos da Polícia de Segurança Pública detidos. Hoje estão a decorrer novas diligências e poderá haver novas detenções no final do dia, de acordo com o decurso da prova que vier a ser carreada no dia 2.
0: Luís Neves garante também que irá haver punição disciplinar para quem esteve envolvido neste processo de alegados maus-tratos na esquadra do Rato.
2: Comportamentos dolosos e que ponham em causa a dignidade humana, do ponto de vista disciplinar, terão apenas um único caminho. Relativamente a outros comportamentos na atividade global da PSP, em que as pessoas procuram fazer bem, procuram cumprir a sua missão e há alguma questão que possa correr mal, terão sempre a compreensão do Ministro da Administração Interna. Eu quero ainda dizer o seguinte: em todos os processos temos que ter em conta a presunção de inocência.
0: Luís Neves, Ministro da Administração Interna, a pedir respeito pela presunção de inocência destes agentes, declarações à margem de uma cerimónia de aniversário da Unidade Especial de Polícia, cerimónia que se realizou na sede da Unidade Especial de Polícia da PSP em Belas, junto a Sintra. O PSD e o CDS querem atrair jovens para as Forças Armadas através de um programa voluntário que oferece 439€ e carta de condução. A proposta já deu entrada na Assembleia da República e recomenda ao Governo que, através deste programa, aproxime a juventude dos três ramos das Forças Armadas. Inês Ameixa.
3: Defender Portugal, assim se chama o programa proposto pelo PSD e CDS para atrair jovens para as Forças Armadas.
4: Um programa voluntário para jovens entre os 18 e os 23 anos. O programa defendemos que tenha uma duração de 3 a 6 semanas, que funciona em regime, parte em regime de internato, parte em regime de externato.
3: Bruno Ventura, deputado do PSD, membro da Comissão Parlamentar de Defesa, explica que esta iniciativa prevê a oferta da carta de condução num programa que é remunerado, 439€.
4: Uma remuneração correspondente a 50% da remuneração de um instruendo militar de formação básica. Terão direito a ter a licença de condução de forma gratuita e defendemos uma valorização curricular no acesso a concursos nas áreas das Forças Armadas, policiais, bombeiros voluntários.
3: O número de vagas não está fechado, depende da capacidade instalada das Forças Armadas, mas já foram feitas as contas ao custo financeiro da medida.
4: Para, imagina, um programa de 2 mil jovens, estamos a falar de um custo orçamental de 4,5 milhões de euros. Ou seja, se aderirem 10% dos jovens que estão entre estas idades, estamos a falar de um custo de 20 mil jovens, estamos a falar de um custo de 45 milhões de euros.
3: O projeto de resolução já deu entrada no Parlamento, trata-se apenas de uma recomendação ao Governo, por agora sem garantias de que o programa será de facto implementado.
4: O grupo parlamentar do PSD e do CDS tiveram foi a iniciativa de apresentar ao país para escrutínio e dizer ao Governo: olha, este é o nosso caminho, esta é a nossa proposta, julgo que é um tema prioritário e deve ser abordado nestes tempos.
3: Além deste, o PSD e o CDS propõem um outro programa chamado Mente Forte para atuar na área da saúde mental nos três ramos das Forças Armadas.
0: 439€, carta de condução gratuita, são algumas das propostas que PSD e CDS apresentaram para atrair jovens para as forças de segurança. É louvável tentar consensos na área da saúde, mas a iniciativa de António José Seguro pode não ser suficiente para que se consigam mudanças efetivas. O aviso é do antigo ministro e atual presidente do Hospital da Cruz Vermelha, Luís Filipe Pereira.
5: Não adianta termos um consenso ao centro para ficar tudo na mesma, para ficar tudo como está. Eu acho que é importante haver boa vontade e que o Presidente da República possa exercer a sua magistratura de influência. Agora, haver boas vontades, haver iniciativas que possam facilitar o diálogo e possam facilitar a procura de soluções, me parece mal, porque o Governo foi eleito pelos cidadãos com poderes executivos para executar, reformas e para gerir, desculpa o termo, digamos, o país.
0: Ouvido esta manhã no programa Antena Aberta, Luís Filipe Pereira voltou a defender as parcerias público-privadas no setor da saúde, lembrando as condições definidas para as PPP no tempo em que foi ministro.
5: Nós tivemos hospitais em parcerias público-privadas. O que é que isso significou? Significou que o Estado contratualizou com grupos privados e sociais, bom, mas neste caso são hospitais com grupos privados, e pagava por resultados prestados à população. Se não houvesse qualidades, se não houvesse determinados indicadores que fossem atingidos, impostos pelo Estado, o Estado pagava menos ou não pagava aos privados.
0: Luís Filipe Pereira, antigo Ministro da Saúde, na Antena Aberta de hoje, que esteve a olhar para a tarefa que o grupo liderado por Alberto Campos Fernandes tem pela frente, Hugo Ribeiro, que integra um grupo da Comissão Europeia sobre Cuidados Paliativos, defendeu que o problema do SNS não é de financiamento, mas sim de uma gestão que não se baseia, aliás, em evidências.
6: Nós temos tido uma sobreposição de uma chamada religião organizacional. Nós vamos implementando projetos e modelos e reformas, mas pouco nos baseamos em evidências. Nós ainda recentemente trouxemos um modelo para todo o país, das unidades locais de saúde, que este é um exemplo, e é um modelo que foi transformado num modelo nacional, que existiam alguns exemplos locais, mas não foi feita uma predição daquilo que poderia, de facto, acrescentar para o país todo.
0: Hugo Ribeiro e a falta de planeamento no SNS. Para o presidente do Sindicato dos Médicos da Zona Sul, André Gomes, a falta de recursos humanos nos hospitais é o grande desafio deste Pacto para a Saúde. Ele considera que, no entanto, que este é um pacto condenado à partida.
7: Está condenado porque a solução para os problemas da saúde no nosso país prendem-se com soluções que visem fixar profissionais nestes vários locais, nos centros de saúde, nos hospitais, e portanto a única forma de fixar profissionais é respeitá-los, é dar-lhes reconhecimento, é olhar para as carreiras, é olhar para os salários. Esta é a única maneira. E a forma para que a população volte a ter o seu médico de família, volte a ter consultas a nível hospitalar a tempo e horas, as cirurgias sem atrasos, é termos mais profissionais.
0: A opinião de André Gomes, presidente do Sindicato dos Médicos da Zona Sul, ouvido no programa Antena Aberta, que hoje esteve a olhar para a tarefa que o grupo liderado por Adalberto Campos Fernandes tem pela frente. Hoje é o dia da primeira reunião deste grupo que irá tentar estabelecer um pacto para o setor da saúde. A Organização Mundial da Saúde, a OMS, adianta que até ao momento há dois casos confirmados de antivírus no cruzeiro que está ao largo de Cabo Verde e que são 5 os casos suspeitos. Maria Van Kerkhove, diretora de Preparação e Prevenção de Epidemias e Pandemias da organização, explica que a prioridade é a retirada dessas pessoas e que já existe um plano para que isso aconteça, e o navio depois deverá prosseguir para as Ilhas Canárias, em Espanha, o que adianta Maria Van Kerkhove.
8: Neste momento o navio encontra-se ao largo da costa de Cabo Verde. O plano e a nossa maior prioridade é proceder à retirada médica das duas pessoas para garantir que recebem os cuidados de que precisam. Isso está atualmente a ser preparado. O plano agora é que o navio prossiga para as Ilhas Canárias. Estamos a trabalhar com as autoridades espanholas, que já afirmaram que vão receber o navio para realizar uma investigação completa. Uma investigação epidemiológica completa, uma desinfecção total do navio e, claro, para avaliar o risco dos passageiros que se encontram a bordo. Assim que os dois doentes forem retirados, o navio pode prosseguir.
9: São 13 horas.
10: São 10 minutos depois das 13. Agora sim, vamos atualizar a nossa publicidade correspondente.
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10: Queridos amiguinhos, em termos musicais, vamos abrir com Canari Amigos e o Desgarrado Ouriço da Nati. À partida, hoje teremos rúbricas e música, geralmente é assim às terças, nem sempre, mas quase, porque daqui a pouco, por volta das 13h25, vamos ter em direto a doutora Sofia Fonseca com a rúbrica Pró Físico, que, se não estou em erro, hoje nos irá falar sobre entorses, é verdade. E há muito para saber sobre as entorses.

0: Ora, a nossa Ágata, peço desculpa, já deu aqui a volta, mas entretanto também estava a tentar aqui à nossa Sofia. Com a Sofia está tudo bem, ela já cá está. O que não estava bem era aqui com o nosso cupofone, que não estava a 100%. Já temos a nossa querida Sofia em linha. Doutora Sofia, muito boa tarde e seja
1: Olá.
0: muito bem-vinda. Olá, gosto tanto do seu olá, é muito carinhoso. Tudo bem por aí, não é, Sofia? Bem disposta como
1: Sim,
0: sempre.
1: consigo também.
0: Também, Sofia, muito obrigada. Então, hoje, que eu já tinha avisado os nossos ouvintes, já tinha informado, quero dizer, vamos então falar sobre entorses e, neste caso, entorses de tornozelo. Sofia, começava então por lhe perguntar que geralmente, de facto, toda a gente já teve uma entorse na vida. Quer dizer, se calhar todos não, mas a maioria provavelmente sim. Falamos aqui de uma lesão bastante comum, é isso?
1: Sim, as entorses do tornozelo são provavelmente a lesão mais comum no mundo das alterações musculoesqueléticas, ou seja, dos ossos e dos músculos. Estima-se que 15 a 25% de todas as lesões musculoesqueléticas, ou seja, deste tipo de músculos e de ossos no corpo todo, sejam as entorses do tornozelo, ou seja, um quarto de todas as lesões do corpo todo normalmente são do tornozelo.
0: Muito bem. Sofia, mas é um problema passageiro comum, mas ainda assim passageiro ou nem por isso?
1: Sim, habitualmente são lesões benignas que se resolvem sem sequelas. Mesmo as lesões mais graves, normalmente evoluem favoravelmente, se forem sujeitas a uma abordagem terapêutica adequada, ou seja, um bom tratamento.
0: Bem. De facto, muita gente se calhar já sabe o que é uma entorse do tornozelo, não é? Porque já a sentiram, mas outros se calhar não. Por isso pergunto-lhe, Sofia, como é que pode definir uma entorse do tornozelo? O que é, para quem não sabe?
1: Sim, apesar de ser muito comum, a maior parte das pessoas não conhece o mecanismo que está por trás da lesão. E então é uma lesão ligamentar. Os ligamentos do tornozelo e os nossos ligamentos em geral, são o que mantém os ossos e as articulações na sua posição correta, protegendo a articulação contra movimentos anormais ou em excesso. E estes ligamentos são estruturas elásticas que esticam até ao seu limite, regressando depois à posição normal. Se um ligamento for forçado para lá da sua capacidade, então temos uma entorse. Existem essencialmente dois tipos de entorse. As entorses mais frequentes, que são as que ocorrem com inversão do pé, ou seja, quando o pé roda para dentro, e por sua vez, em casos mais raros, podem ocorrer entorses em eversão, quando o pé roda para fora. Na esmagadora maioria são as entorses externas, lá está, que é dói do lado fora do tornozelo, porque o pé rodou para dentro, não é? Esticou aqueles ligamentos do lado fora do tornozelo. A classificação das entorses do tornozelo é feita de acordo com a gravidade dos danos aos ligamentos. Então, pode ter a tal entorse ligeira, que nós chamamos grau 1, em que houve um estiramento ou uma micro-rotura, ou seja, esticou demais e rompeu ali umas fibrinhas de cabelo, e aqui ocorre uma dor com inchaço, mas normalmente é estável e pode caminhar ainda com alguma dor. Nas moderadas, ou grau 2, já não é só uns fiozinhos de cabelo, já rompeu uma parte do ligamento e aqui já vai haver mais sensibilidade e dificuldade na marcha. E as graves, que são as grau 3, em que é uma rotura completa deste ligamento, é instável, a marcha, as pessoas até podem ser, parece que parecem a bambolear. E muito doloroso, fica muito inchado, normalmente com um hematoma, ou seja, uma nódoa negra, vai haver muitas alterações no, no, nas graves.
0: E como é que devemos proceder em cada caso, Sofia? Cada caso tem um procedimento diferente?
1: Sim, nós tentamos sempre adaptar, não é, os tratamentos à pessoa que temos à frente, porque é muito diferente reabilitar uma entorse num atleta, do que reabilitar uma entorse num adulto sedentário, não é? Por isso tem que ser sempre muito adaptado, mas os objetivos acabam por ser os mesmos, não é? As estratégias é que podem ser muito diferentes. Mas nas grau 1, normalmente, o tratamento pode não ser até necessário um tratamento. Alguma orientação e conhecimento de saúde, não é? Ou seja, repousar seletivamente, não fazer o que provoca dor, evitar, não é? Aplicar gelo se isso aliviar a dor, por exemplo, também ajuda. Se houver inchaço, pode usar um tornozelo elástico para controlar este inchaço e acaba por imobilizar ali um bocadinho o tornozelo, que às vezes dá algum conforto, mas nestas mais simples, normalmente até pode não ser necessário propriamente um tratamento de um profissional de saúde. Nas grau 2, aí já seguir na mesma as indicações anteriores, mas o tempo de recuperação é maior, é importante proteger da instabilidade, ou seja, se calhar evitar uma caminhada num caminho de terra, por exemplo. Normalmente aqui utilizamos ligaduras funcionais, como o kinesiotape, e esta ligadura normalmente é removida apenas nas sessões, numa fase inicial. Nas entorses mais graves, aqui a dor é muito intensa, não é? Então, inicialmente, também o que vamos tentar é tratar a dor e controlar ali os sinais inflamatórios. O tratamento passa por fisioterapia, com exercícios de reabilitação, que são usados também para prevenir a rigidez, aumentar a força do tornozelo e evitar problemas crónicos, não é? Que fique alguma lesão permanente. Ainda que numa entorse grande, grave, grau 3, havendo uma ruptura completa, vai sempre, a não ser que haja intervenção cirúrgica, que não é muito comum, há sempre uma lesão crónica. O tratamento vai também incluir exercícios, não é, que consigam devolver a função à pessoa, usando amplitudes controladas, sem muita resistência e sem dor. Deve ser encorajado também a colocar algum peso no tornozelo, dentro da tolerância, porque isto vai aumentar também a massa muscular e facilitar a marcha, e assim que suportar peso sem dor. São então adicionados ao seu plano de exercício, fortalecimento mais específico de todos os músculos da perna e do pé, exercícios na água podem também ser muito úteis, dentro da água ficamos mais leves, por isso normalmente a dor diminui bastante, exercícios como agilidade também podem ser iniciados assim que a dor seja tolerável, tudo para promover o retorno à função, mas como digo, pois isto também, os exercícios que fazemos com cada paciente variam muito, não é, da sua capacidade antes da lesão. Mas um exercício que eu recomendo mesmo, por exemplo, em entorses ligeiras, é estar apoiado num pé e o outro no ar e tentar aguentar 5 a 10 segundos. Quando estiver fácil, começar a fazer de olhos fechados, por exemplo. Este exercício, para além de tratar as entorses, ajuda a preveni-las também. Por isso, as entorses possuem habitualmente um bom prognóstico, com o tratamento adequado, e a maioria dos pacientes retoma a sua atividade diária com total normalidade. O sucesso do tratamento depende também do compromisso do paciente com os tratamentos e com os exercícios. A reabilitação incompleta após uma entorse é a causa mais frequente de uma instabilidade crónica do tornozelo, ou seja, sente sempre que o tornozelo vai falhar.
0: Muito bem. Mas o que é eu acerto em instabilidade crónica do tornozelo?
1: Então, caso não tenha feito o tratamento adequado, nem o tempo suficiente seja dado para a recuperação dos ligamentos, pode ser difícil sentir que a entorse está resolvida e então a pessoa torna-se menos funcional. No fundo, esta instabilidade leva a entorses repetidas, há um desequilíbrio, uma fraqueza muscular que vai provocar novas lesões. As entorses de repetição podem então criar cada vez mais instabilidade no tornozelo e uma sensação do tornozelo inseguro, que falha, e ainda pior que é definitiva.
0: Pois, é verdade. Sofia, como é que podemos prevenir esta lesão tão frequente? Pode ser prevenida?
1: Sim, as medidas são simples. Por exemplo, antes da prática de exercício, fazer um pequeno aquecimento. Mantenha-se em forma e com bom equilíbrio muscular, flexibilidade e força. Desacelerar ou interromper atividades quando se sente cansado. Temos que ouvir o nosso corpo, eu digo isto aqui muitas vezes e é verdade. Ele às vezes avisa-nos, nem sempre nós ouvimos. Usar bom calçado, resistente, com qualidade. Evitar o uso de sapatos de salto alto, pronto, estamos numa plataforma instável, por isso a probabilidade de cair e de torcer um pé é maior. E prestar atenção às superfícies em que caminha ou corre, não é? Temos que ir com mais atenção se formos num caminho de terra, por exemplo, do que se formos num passeio, ainda que os passeios também necessitem de alguma atenção.
0: É verdade, Sofia, mesmo. Doutora Sofia, muito obrigada. Como sempre, peço-lhe para recordar onde se encontra, até porque agora também só está connosco em direto uma vez por mês. E além do local onde se encontra, tem também as suas aulas de Pilates, não é verdade?
1: É verdade. Temos aulas de Pilates que damos na Academia Condensa das Canas. Temos aulas de segunda à quinta. Se quiserem experimentar, é gratuito, basta entrar em contacto connosco, então, através do 92-44-78-462 ou por e-mail sofia.fonsecafisio@gmail.com ou nas redes sociais, tanto no Facebook como no Instagram e por WhatsApp.
0: Muito bem. E também está aqui pertinho no seu gabinete para atender
1: Sim.
0: quem precisa, não é, Sofia?
1: É verdade.
0: Domicílios, é que se calhar não tem tido muita capacidade para, dado o seu
1: pois
0: volume
1: sim,
0: grande de trabalho,
1: tenho,
0: não é?
1: É isso, tenho alguns que faço, porque já faço há bastante tempo e mantenho, mas sim, para novos domicílios nem sempre é fácil, mas é, depende às vezes também da urgência, não é, da situação.
0: Muito bem. Muito bem.
1: Pronto.
0: Se for urgente, urgente, abre uma exceção. Caso contrário,
1: não,
0: é...
1: não, nem tanto isso.
0: Ah,
1: não, é?
0: É
1: mais ao contrário.
0: Ah, muito
1: é
0: bem.
1: Assim, eu não posso, não é, desmarcar as pessoas que
0: pois
1: já
0: não,
1: tenho.
0: Tem razão.
1: Não é?
0: Exatamente.
1: Pronto, então, se não for casos muito urgente, dependendo também da distância, tudo, há muitos fatores nos domicílios a ter em conta.
0: Podem sempre, em primeiro lugar, tentar a nossa Sofia. Depois
1: pois
0: ela
1: sim,
0: logo
1: perguntar,
0: vê.
1: Perguntar não ofende, não é? E depois, sim, é tudo uma questão, depende, de caso para caso, sim. Mas se não, normalmente também encaminho para as colegas que trabalham no concelho.
0: Muito bem. Querida Sofia, sempre um gosto. Muito obrigada. Um beijinho grande.
1: De nada, obrigada, adeus.
0: Obrigada aí, um beijinho, beijinho. É uma querida a nossa Sofia e profissionalíssima, é verdade. Atente, mesmo aqui pertinho da rádio, ali ao lado do continente. Passamos à publicidade. Ora, e antes de irmos para os nossos compromissos comerciais, vamos só aqui ao nosso telemóvel, deixar um grande beijinho para a nossa querida Adelina Domingos, que pelo que percebi já se encontra por casa. Eu espero que esteja completamente bem, querida Adelina, quer física, quer mentalmente. Um grande beijinho para si. Um beijinho também para o nosso querido e estimado amigo António Albuquerque, sempre a acompanhar-nos desde Oliveira do Conde ou onde quer que se encontre, não é, Sr. António? Porque até mesmo na sua viatura também lhe fazemos companhia. Mais um amigo aqui deste lado, Amadeu Pereira de Vilela. Olá, Sr. Amadeu, já não falamos há algum tempo, é bom saber que também se encontra por aí. E temos mais um beijinho para deixar, neste caso para Helena Carvalho em Vilar. Com a Dona Helena é que já não falamos mesmo há muito, muito tempo. Dona Helena, eu espero que esteja tudo bem consigo. E deixamos ainda um beijinho para a nossa estrelinha em Avô, que ainda ontem foi um prazer ouvir cantar, tal como o nosso roxinol Fernanda Pinto, que está aqui a dar um toquezinho e ontem também cantou uma belíssima música como homenagem ao Dia da Mãe, que se assinalou no passado domingo. Agora que temos o telemóvel atualizado, vamos atualizar outra coisa, é os nossos compromissos comerciais. Depois reabrimos com a Cláudia e a Joana o tema Falam, Falam. E antes das 14, tempo ainda para felicitar os aniversariantes do dia, para quem temos o tema de Montes Hermínios com parabéns. Na segunda hora, hoje vamos ter apenas duas rúbricas, a professora Graça Muniz e a nossa Arminda Silva, uma vez que esta semana, a título excepcional, as nossas colaboradoras da DECO não podem realizar a sua rúbrica semanal. Vamos então à publicidade e daqui a pouco iremos recordar os nossos aniversariantes do dia.
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0: Tinha anunciado, queridos amiguinhos, retomamos com a Cláudia e a Joana um tema também ainda bastante recente, intitulado Falam, Falam. Daqui a pouco recordamos quem aqui hoje celebra o seu aniversário.

Cláudia e Joana espalhando amor. E agora sim, fofitos e fofitas, vamos ouvir Montes Hermínios com parabéns, e vamos dedicar o tema a quatro sócios, os nossos aniversariantes do dia. A Sandra Maria Oliveira Ferrão Nunes, residente na Póvoa de Midões, sócia 1579. A Maria Aduzinda Mateus Castanheira, em Sobral, São Pedro de Alva, sócia 1988. A Fernanda Pacheco, residente em São Martinho da Cortiça, sócia 1990, e para José António Gomes Salvador, residente em Vila Meã, Carregal do Sal, que é o sócio 1852. Para estes amigos, um beijinho muito grande de toda a equipe RCA, continuação de um feliz dia de aniversário, e a prendinha musical, como já tinha dito, é a cargo dos Montes Hermínios, com parabéns. Depois, apenas um pequeno excerto do Emanuel, com Sou Cozinheiro. Às 14, já sabe, atualizamos a informação de âmbito local e regional.

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1: A Festa da Paz regressa nos próximos dias 7, 9 e 10 de maio à Aldeia do Xisto, na Benfeita, Conselho de Arganil. O evento assinala os 81 anos de um ritual único, já que desde 1945, todos os anos a 7 de maio, um sino toca 1.620 vezes na aldeia, uma badalada por cada dia da Segunda Guerra Mundial. Esta edição inclui a apresentação da candidatura da Torre da Paz a Monumento de Interesse Municipal, uma exposição sobre memória e totalitarismo na Europa, concertos, atividades artísticas e gastronomia local. Segundo o programa agendado no dia 7 de maio, quinta-feira, pelas 14h30 vão soar as Badaladas da Paz, seguindo-se às 15 horas a apresentação da candidatura da Torre da Paz a Monumento de Interesse Municipal. Meia hora depois, será feita uma visita à exposição Memória e Totalitarismo na Europa, do Instituto Mais Liberdade, com a participação do Grupo de Canto Deira. No dia 9 de maio, pelas 15 horas, será feito um percurso pela aldeia, com declamação de poemas pelo Grupo Trijo. Às 16, decorrerá a atividade artística 1620 Fios de Paz, seguindo-se um concerto com o Grupo Coral 7 de Setembro e, no final, um lanche comunitário. No dia 10 de maio, vai decorrer pelas 11 da manhã a apresentação do livro Turismo Literário, de Sílvia Quinteira, seguida de uma mesa redonda. Às 12h30, terá lugar a apresentação do Bucho da Benfeita, pela Confraria do Bucho de Arganil, e após um almoço comunitário com o chefe Flávio Silva, decorrerá a oficina criativa Pombas da Paz e, no final, haverá um concerto com o Grupo Prestige na Igreja Matriz de Benfeita. Note-se que a Festa da Paz 2026 é um evento organizado pelo município de Arganil, em parceria com a Junta de Freguesia de Benfeita e com o apoio da ADX Tour, Agência para o Desenvolvimento Turístico das Aldeias do Xisto e do Turismo de Portugal. Os bombeiros voluntários de Coja, sediados em Coja, União de Freguesias de Coja e Barril de Alva, Conselho de Arganil, vão realizar o seu 15º desfile de fanfarras, em Coja, precisamente, no dia 31 de maio. O desfile terá início pelas 16 horas, com a tribuna situada na Praça Doutor Alberto Duval. Vão participar neste desfile de fanfarras, para além da fanfarra organizadora, as fanfarras de Tábua, Vila Nova de Oliveirinha, Lagares da Beira, Oliveira do Hospital, Gouveia e Sores. O município de Tábua informa em comunicado enviado à RCA que recentemente os responsáveis do Banco Santander comunicaram ao município a decisão de encerramento do balcão do banco nesta vila a partir do final do mês de maio, notícia que foi recebida, e passo a citar, com enorme surpresa e estupefação, num processo idêntico ao que está a ocorrer noutros concelhos, dando ainda a conhecer que, numa reunião de Câmara, Ricardo Cruz, presidente da Câmara, manifestou a sua indignação por esta decisão. A autarquia comunica que, não tendo obtido respostas concretas sobre os critérios que conduziram a este encerramento, o presidente da Câmara irá solicitar as mesmas à administração do banco, desafiando a que demonstrem que o volume de negócios e afluência a esta agência em Tábua é inferior ao balcão com o qual se prevê que venha a ocorrer a fusão. O município de Tábua sublinha que repudia esta decisão, apelando à administração do Banco Santander para a reverter, mantendo em funcionamento a agência na vila e no concelho de Tábua.
0: O estado do tempo nas próximas 24 horas.
1: Céu geralmente muito nublado, diminuindo de nebulosidade a partir do final da tarde. Aguaceiros dispersos, em geral fracos, mais prováveis no litoral até ao meio da manhã e no interior durante a tarde. possibilidade de ocorrência de trovoada no interior durante a tarde. Vento fraco a moderado, soprando por vezes forte até 40 km/h nas terras altas, em especial a partir da tarde. Possibilidade de formação de neblina ou nevoeiro matinal em alguns locais. São estas as previsões do tempo para hoje. Entretanto, fique desse lado com a RCA e passe uma ótima terça-feira na nossa companhia.
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9: Estamos de volta, queridos amiguinhos, e antes de escutarmos a professora Graça Muniz com a sua sugestão literária de hoje, no âmbito da rúbrica A Leitura é uma Boa Companhia, temos dois temas musicais. Miguel Azevedo, com a música Eu Fico Louco, e logo a seguir, é o Kim. Quem o diz é a Sónia Costa.

0: É o Kim que nos faz falta para animar a malta. Foi a Sónia Costa e agora temos connosco a professora Graça Muniz para a rubrica A Leitura é uma Boa Companhia. Muito boa tarde, professora Graça. Seja muito bem-vinda.
1: Boa tarde para si, boa tarde também para todos quantos nos escutam neste espaço radiofónico e nesta rubrica concretamente de A Leitura é uma Boa Companhia, porque ela o é, efetivamente.
0: É verdade. Professora, e vamos então à rubrica de hoje, à sugestão. O que nos traz?
1: Hoje trago um livro de Pedro Chagas Freitas, que adquiri quando da última feira do livro aqui na Cerâmica, que houve uma noite em que Pedro Chagas Freitas esteve, deu uma palestra sobre a sua escrita, sobretudo sobre versando O Hospital das Alfaces, que é uma das obras mais conhecidas, embora ele tenha muitas. E este, o livro que eu, entretanto, adquiri, tem por título Foste a Maneira Mais Bonita de Errar. E neste livro, Foste a Maneira Mais Bonita de Errar, nós encontramos duas personagens principais, que não têm nome. São o ele e o ela. E o ele e o ela são duas personagens completamente sui generis, porque vivem como se estivessem nos livros. Ambos adoram ler e vivem como se fossem personagens dos próprios livros que leem. Ela, que não acredita no amor porque não o vê e não o sente, ele é louco por amar. Temos aqui, portanto, duas personagens completamente antagónicas. Partilham o gosto pela leitura, pelos livros, até o dia em que se juntam na casa dela a ler.
0: Sim, professora Graça. Ora, deixamos de ouvir a professora Graça e se calhar a professora está a falar e nós não estamos a conseguir ouvir. Ora, professora Graça? Professora? Professora está a ouvir-nos? Ora, pedimos desculpa, mas algo se passa. Não sei se a professora Graça está a conseguir ouvir-nos. Não está fácil, mas temos a professora Graça connosco, portanto está mesmo aqui a acontecer algo ao telefone. Professora Graça está por aí, está à escuta com certeza. Professora, se está a ouvir-nos, provavelmente sim. Peço imensa desculpa, mas como não estamos de todo a ouvir, eu vou desligar a chamada e vou voltar a ligar, para ver se de facto agora conseguimos ter um retorno, da sua voz.
1: Ah,
0: Oh, professora,
1: ok.
0: voltou! Voltou, professora, já
1: Voltei?
0: estamos a ouvi-la. Eu esteve sempre a ouvir-nos, não foi?
1: Eu estive.
0: Pois,
1: Será
0: nós
1: que
0: não, nós não.
1: tenho que começar do
0: Se
1: princípio?
0: calhar sim, professora, pedimos desculpa. Isto às vezes acontece, não sabemos porquê.
1: Pronto, então.
0: Infelizmente as pessoas ouvem-nos, mas nós não ouvimos. Então faça favor, vamos ver se agora tudo
1: Então,
0: corre bem. Vamos a
1: vamos.
0: isso.
1: Portanto, o livro que eu hoje trago é O Foste a Maneira Mais Bonita de Errar, de Pedro Chagas Freitas. Um autor sebejamente conhecido e até mais conhecido recentemente pelo Hospital das Alfaces, que retrata um bocado a vida dele enquanto o internamento do filho no que foi sujeito a um transplante. Neste livro, Foste a Maneira Mais Bonita de Errar, há duas personagens principais que não têm nome, são apenas o ele e o ela. E o que é que eles são? E como os pronomes indicam, um rapaz e uma rapariga que vivem como se estivessem dentro dos livros que leem, como se fossem personagens diretas da própria história, fossem eles os intervenientes. Ela, por sua vez, não acredita no amor, porque vive num ambiente de família muito austero, porque diz que não vê o amor e, portanto, não o sente. Ele é louco por amar. Os dois partilham o gosto dos livros. E um dia decidem juntar-se em casa dela para ler um determinado livro. Ao chegar à casa dela, o pai, ao ver o rapaz, em vez de o receber cordialmente, recebe-o da forma mais brutal que se pode imaginar, com um murro na cara. E assim começa a história deste ele e ela, ou dela e ele, como queiram, que são nem mais nem menos do que dois apaixonados, sem mesmo saberem que deixavam frases na parede da escola sobre os pensamentos que encontravam mais simbólicos nos livros que liam. Ele dá tudo para a fazer sonhar. Ela, contudo, face ao ambiente que tem em casa, tem sempre os pés muito assentes no chão. E sabe que, à mais pequenina coisa, rapidamente a mão do pai lhe cai sobre a cara. Mas ele, mesmo assim, sabendo disto, quer fazê-la sonhar. Ela diz que não pode e não cria expectativas. Pela falta de dinheiro, diz ela, eu não posso, não tenho dinheiro para fazer isto, para fazer aquilo. Mas esta falta de dinheiro é, de algum modo, comparada por Pedro Chagas Freitas à falta de coragem que ela sente. Até que, um dia, ele foi estudar para uma outra cidade. E há um contacto entre eles que começa a ser mais difícil. Ele vai para estudar para essa cidade e acontece aquilo que ninguém imaginaria, e muito menos ela. Ele apaixona-se e começa a namorar exatamente com um seu professor da universidade. Nesta descrição desta história entre estes dois, ela cai no erro de ir visitar o amigo. E ao deparar-se com aquela situação, fica muito magoada. E ainda mais magoada fica quando o professor tem para com ela uma atitude pouco digna e que quase, quase roça o abuso. Ela acaba depois por contar ao amigo o que estava a acontecer com o professor dele, mas o amigo, louco pelo amor que sentia, não acreditava.

uma excelente leitora, de viver a vida que ela sente com a leitura dos livros e de ultrapassar todas as dificuldades que tem em casa, porque a mãe é uma subjugação total à vontade do pai. O pai é muito, muito austero. E em casa há descrições de muita violência doméstica. Até o dia em que ela, movida pela sua grande vontade de querer e de se afirmar e de não ter medo de nada, porque ela não desiste de ser quem é, ela enfrenta o pai. E o pai tem um princípio de infarto. O pai é internado, a mãe vai, claro, para junto do pai, passa os dias no hospital junto do marido. E quando ele tem alta e regressa à casa, pensariam que realmente a coisa ia melhorar, mas não. Quando o pai vê de novo a filha com um livro na mão e a dedicar-se à leitura, e a mãe, neste caso, a defendê-la, ele maltrata a mãe, ela atira-se de uma janela abaixo, que é exatamente do terceiro andar onde eles moravam, e fica paraplégica. O pai foge, durante muito tempo não sabem dele, e durante o enredo deste romance de Pedro Chagas Freitas, vamos assistir a uma série de coisas. Vamos assistir a uma leve recuperação da mãe, vamos assistir ao ela que consegue entrar também na faculdade, que consegue tirar um curso superior, que é convidada para diretora e para professora da escola, da faculdade, que é convidada para diretora de um departamento da faculdade, que é, por sua vez, mais tarde convidada para a política, e é, mais uma vez, nesta fase da vida dela, da política, que ela vai padecer mais um bocado e vai padecer fortemente para se afirmar tal como é e, no fundo, mostrar que, mesmo errando, o amor pode vencer. Ela acaba por, ao longo do romance, por trabalhar num restaurante, por trabalhar na faculdade, por ser professora, por ser membro de uma autarquia, acaba por casar, por ter um filho e, ao longo da história, ao longo do romance, nós vamos encontrar esta personagem, Estela, a voltar a encontrar-se com o ele. O ele que já não está com o professor, o ele que vem manifestar-lhe o seu amor, e ela vai descobrir que afinal ainda pode ser feliz, depois de já ter passado, inclusivamente, por uns tempos na prisão. Ela vai realmente conseguir atingir os objetivos que ele queria, torná-la feliz, fazê-la sonhar, torná-la feliz. E ao longo do romance, nós vamos encontrar Pedro Chagas Freitas a descrever-nos a história desta família, do ele e do ela, em que, quase no final, nós vamos encontrar o ele, ou ela, a mãe dela e o pai dele, todos a viver na mesma casa e numa comunhão de família que jamais seria pensada ou até seria imaginada. Portanto, estamos perante um romance que é um misto de ficção com uma maneira de ver, de sentir, do autor, mas que nos faz a nós também pensar um bocadinho sobre o que a violência doméstica pode fazer, mais do que havendo querer, vontade e não desistir de se ser quem se quer ser, que a decisão maior será sempre o amor.

0: Há decisão maior do que o amor? Pergunta-nos Pedro Chagas Freitas. Se calhar não. O engano é querer fugir-lhe. Amar é, no fundo, não se cansar de tentar. Porque uma das frases soltas que estes ele e ela deixavam nas paredes da escola é que só tropeça quem passa a vida a olhar para trás. Portanto, não olhemos muito para trás. Olhemos para a frente. Porque a única certeza é o amor. E no livro, Foste a Maneira Mais Bonita de Errar, isso é-nos descrito de uma forma muito específica e muito peculiar, como é característica de Pedro Chagas Freitas.
1: Professora, parece um livro bastante intenso,
0: Muito.
1: com muitas peripécias, mas depois, pelo que percebi, com um final feliz. É isso?
0: Muitas, muitas peripécias, muitas que nós não imaginamos, e à medida que vamos lendo, vamos descortinando e vamos nos interessando por ver como é que aquilo tudo vai, afinal, resultar. No fundo, é mesmo isto: é errar, que é o caso que a mãe errou com ela quando a tratava mal só para agradar ao pai, e no fundo, com quem é que ela vai acabar? Exatamente com a filha. Que tão maltratou no início. Portanto, Foste a Maneira Mais Bonita de Errar, a história emocionante de uma mulher que nunca desiste de ser quem é e de amar à maneira dela.
1: Muito bem, muito interessante, sim senhor. E esse estará só disponível na sua biblioteca, não é, professora Graça? Não
0: Este é
1: sabemos
0: meu,
1: se
0: mas
1: estará
0: eu acho
1: aqui,
0: que a
1: não é?
0: Biblioteca Municipal também tem, uma vez que o Pedro Chagas, esteve
1: É
0: cá
1: verdade,
0: e deve ter
1: provavelmente
0: deixado.
1: adquiriram vários
0: Sim.
1: livros do escritor. É
0: Sim,
1: verdade, é
0: sim.
1: verdade. Muito bem,
0: Portanto,
1: professora.
0: este é meu, é da minha biblioteca. Adquiri-o, está autografado pelo
1: E
0: Pedro
1: tudo,
0: Chagas
1: que espetáculo! Exatamente, há que aproveitar essa oportunidade.
0: Freitas. Mas certamente que a biblioteca o terá.
1: Muito bem. Professora, e já agora, mudando aqui de registro, em termos do grupo folclórico da região de Erganil, se calhar a vossa próxima atividade será só a Feira das Sopas ou estarão ainda em alguma
0: Não, não.
1: atividade que era? Então aproveite para divulgar. Hoje temos até algum tempo.
0: Antes temos no dia 17 um
1: Muito
0: torneio de
1: bem.
0: malha.
1: Eia, muito bem. Então fale-nos um bocadinho do torneio de malha. Hoje não temos uma rúbrica, podemos dispensar-lhe aqui alguns minutinhos.
0: Então, no próximo dia 17, portanto, um domingo, teremos à tarde, na margem direita da Ribeira, no Subpaço, um torneio de malha, onde as equipas que se inscreverem. Independentemente do resultado que obtiverem, todas são contempladas com um prémio simbólico. Ninguém vai sem nada. Temos jogo de malha a malha de chão, mas também temos um jogo de malha de tabuleiro, onde o prémio para o mais pontuado, aí sim, o prémio para o mais pontuado é um presunto. Temos também, no dia 23, uma atuação para o CLDS, para o Festival Intercultural, que também vai decorrer no Subpaço, em Erganil, e depois sim, no dia 30, estaremos como já o fizemos por mais do que uma vez, na edição da Feira das Sopas e Doces da Freguesia de Erganil, neste caso a Sexta-feira de Sopas e Doces da Freguesia de Erganil, que vai decorrer nas Torrozelas, e onde teremos uma magnífica sopa de legumes disponível para quem quiser provar a sopa de legumes do Grupo Folclórico da região de Erganil. Eu digo-vos que é uma sopa espetacular. Vão até às Torrozelas, aproveitem e comam, deliciem-se com as sopas que por lá vão ter, e nomeadamente com a sopa do Grupo Folclórico da região de Erganil. Estando indo lá, comendo sopa, comendo uma sobremesa, estão a ajudar todas as instituições que lá estejam representadas. E simultaneamente, depois de puxar a brasa para a minha sardinha, estão também
1: Certeza.
0: a ajudar o Grupo Folclórico da região de Erganil, para que nós possamos levar pela frente este ano de atividade que temos e onde incluímos a viagem ao Luxemburgo, representando a comunidade portuguesa de Erganil, representando o Erganil na comunidade portuguesa no Luxemburgo, a quando das festas de Portugal, do Dia de Portugal, na cidade de Odelange, germinada com a Vila de Erganil há 25 anos atrás.
1: Muito bem.
0: São estas as atividades assim mais rápidas que temos aqui, portanto, estas a decorrer dentro de um mês, porque de hoje a um mês exatamente estamos a partir para o Luxemburgo, onde vamos estar de 5 a 9 de junho. Apareçam no Torneio da Malha, apareçam no Subpasso, no Festival Intercultural, apareçam na Feira das Sopas e nós depois... ficamos muito felizes se vos pudermos encontrar.
1: É isso mesmo, professora. Agora, pelo menos no início de cada mês, vamos dar sempre 2 ou 3 minutinhos aqui para relembrar, fazemos aqui um mix, um 2 em 1, porque o rancho tem sempre alguma atividade ou alguma saída, quanto mais não seja alguma saída, não é, professora Graça? Acontece sempre alguma coisa. Todos os meses há algo a acontecer. Não é?
0: Sim, felizmente há muita coisa a acontecer. Felizmente há muita coisa a acontecer.
1: Muito bem.
0: Quase nem temos. Há um mês que nós não temos um único fim de semana que esteja disponível para nós, famílias.
1: Olha,
0: é disponível
1: isso...
0: para a família do grupo folclórico.
1: É verdade,
0: que é o mês de agosto.
1: É bom sinal, não é, professora? É bom sinal.
2: É bom, porque é sinal que.
1: O mês de agosto, os elementos já sabem, retiram os fins de semana de agosto para o grupo. Pronto.
2: Exatamente, enquanto que há grupos que em agosto têm férias, nós não temos. O agosto é o nosso mês mais cheio.
1: É isso, é exatamente o contrário, é verdade.
2: Mas é para isso que nós cá estamos, a dedicar-nos de alma e coração à causa da cultura popular, para a divulgar dentro, fora do país, seja por onde for, e só assim é que tem sentido.
1: Com certeza. Professora, muito obrigada, um beijinho.
2: Obrigada e uma boa tarde a todos, uma boa quinzena de leituras e aproveitem, leiam Pedro Chagas Freitas ou outro autor qualquer, leiam, não, se não gostarem de ler muito, leiam pouco, mas leiam porque a leitura é efetivamente uma boa companhia.
1: É isso mesmo, professora. Um beijinho mais uma vez e muito obrigada. Uma boa tarde.
2: Obrigada, com licença.
1: Obrigada
2: boa
1: a nós,
2: tarde.
1: Beijinho. Ora, estivemos então com a professora Graça Muniz, nossa colaboradora, mas também, como todos sabem, presidente da direção do Grupo Folclórico da região de Erganil, e aproveitámos aqui também a oportunidade para focar as iniciativas em que o grupo vai estar envolvido agora neste mês de maio. Fixe aí na sua agenda, dia 17, Torneio da Malha, dia 23, o Festival Intercultural, aqui em Erganil, no Subpasso, e dia 30, a Feira das Sopas, a 6ª edição da Feira das Sopas da Freguesia de Erganil, onde o Grupo Folclórico da região de Erganil e outras coletividades vão participar com deliciosas sopas e deliciosas sobremesas. A iniciativa vai decorrer na terra, na aldeia da nossa querida Adelina Domingos. É verdade que vai lá estar, com certeza, ou seja, em Torroselas. Como tinha dito, hoje não temos uma rúbrica, por isso também demos um bocadinho mais de espaço à professora Graça, porque não temos a DECO, por motivos de agenda, não é, disponibilidade durante esta semana. Por isso vamos à publicidade e depois dos compromissos comerciais, aí sim ficaremos com a receita da semana a cargo de Arminda Silva. Já daqui a pouco já iremos saber o que é que a nossa Arminda tem hoje para nós.
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1: Ora, já estamos a contactar aqui a nossa Arminda Silva, que curiosamente estávamos aqui a contactá-la. Por acaso não conseguimos, mas o nosso Scoopfone hoje não está assim a colaborar connosco. É verdade. O malandro. Mas estamos já a tentar novamente. Vamos lá. Estava eu a dizer que, curiosamente, a nossa Arminda Silva também vai estar na Feira das Sopas de Arganil no dia 30. É verdade. Daqui a pouquinho já vou deixar aqui um beijinho à nossa Cacilda, que também nos acompanha, mas por agora a nossa Arminda já está do outro lado e vamos aqui ao genérico.
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1: Ora, cá temos a nossa Arminda Silva, hoje também aqui com uma receita diferente do habitual, não é, Arminda? Muito boa tarde.
11: Olá, boa tarde, Isabel, e boa tarde, nossos ouvintes. Espero que esteja tudo bem.
1: Por aqui sim, por aí também, não é, Arminda?
11: Também, Isabel, está tudo bem, graças
1: sim,
11: a Deus.
1: Sim, senhora. Então, vamos à receitinha. O que é hoje?
11: Então, hoje vai ser uma lasanhazinha, não sei se aprecia lasanha.
1: Eu ia substituir o seu frango por outra coisa qualquer, mas sim, de vez em quando uma lasanha sabe bem. Para uma mudar um bocadinho.
11: Este aqui é a lasanhinha de frango.
1: Sim, senhor. E a Arminda vai dar até, não é, três receitas diferentes, mas vai ensinar a fazer várias coisas, não é, Arminda? Depois.
11: Não, este aqui, vou dizer como é que se faz com o frango e depois como é que se monta a massa e como é que se faz o molho.
1: Ah, yeah. Pronto, hoje é muito complexa, muito complexa.
11: Então pronto, vamos lá.
1: Vamos a isso, Arminda, vamos
11: então
1: lá.
11: Esta lasanha de frango tem um creme, leva um creme de milho. Então é assim, para fazer neste caso é o frango, então é necessário 500 gramas de peito de frango cozido ou desfiado, depois é uma cebola picada, 2 dentes de alho picados, 2 colheres de sopa de azeite, um tomate picado, uma colher de chá de colorau, sal e pimenta a gosto e cheiro verde, que toda a gente deve saber o que é, como nós temos a nossa salsa, os coentros, pronto, é opcional para ver o que gostam. 3 colheres de sopa de requeijão, que deixa mais cremoso. Pronto, isto é para fazer o frango. Depois, para fazer o molho branco, é 2 colheres de sopa de manteiga, 2 colheres de sopa de farinha de trigo, 700 ml de leite, sal, noz moscada e pimenta a gosto, 100 gramas de queijo ralado. E depois, para montar a lasanha, é necessário lasanha pré-cozida, 300 gramas de mussarela e queijo gratinado.
1: E agora sim é que a Arminda vai explicar como é que se faz. É isso, Arminda?
11: Não quero que eu repita, que ainda são alguns.
1: Por acaso, se calhar, hoje mais do que nunca é melhor, porque são bastantes, tem razão. Estava-me a esquecer dessa parte e é muito importante. Vamos a isso.
11: Então, para o frango é necessário 500 gramas de peito de frango cozido ou desfiado, depois uma cebola picada, 2 dentes de alho picados, 2 colheres de sopa de azeite, um tomate picado, uma colher de chá de cloral, sal e pimenta a gosto, cheiro verde a gosto e 3 colheres de sopa de requeijão.
12: Fica mais cremoso. Depois, para o molho branco, é necessário 2 colheres de sopa de manteiga, 2 colheres de sopa de farinha de trigo, 700 ml de leite,
11: sal, noz moscada e pimenta a gosto e 100 gramas de queijo ralado. Para montar a massa, claro, é necessário aqui a massa de lasanha pré-cozida, 300 gramas de mussarela e para maçã, neste caso que é o queijo, para gratinar.
1: Agora sim, é que a Arminda ensina a fazer, não é, Arminda?
11: É, agora vou ensinar a fazer o molho branco. Então vai derreter a manteiga, misturar a farinha e vai cozinhar 1 minuto. Vai adicionar depois o leite, aos poucos vai mexendo sempre. Tempera com sal, pimenta e noz moscada. Acrescenta depois o queijo e depois vai então fazer, por exemplo, agora vai montar a lasanha. Vai então espalhar um pouco de molho branco no fundo da travessa. Vai colocar a massa, depois vai adicionar o frango, colocar mais um molho branco e adicionar a mussarela. Depois vai repetir em camadas até acabar. Vai finalizar então com o molho branco, a mussarela e o queijo. E pronto, depois disto tudo feitinho, vai ao forno a 180 graus, 25 a 35 minutos. Até ficar a ganhar aquelas borbulhas que está já a ferver e ficar douradinha. Pronto, é a nossa sugestão de hoje, esta lasanha de frango, mas pode também adicionar-lhe milho, fica muito bom, tem um toque assim mais doce e pode-lhe então pôr, também se gostar, um molho de tomate, para não ficar com aquela cor tão branca, para ficar com uma cor assim mais rosada. Isto aqui é umas dicas, não é? Pronto, e é a sugestão que eu tenho de hoje, Isabel. Então, a lasanhinha de frango. Espero que os nossos ouvintes façam lá em casa e que gostem.
1: Muito bem, Arminda Silva. Sim, senhor. Muito obrigada. E há pouco, diga,
11: olha,
1: substitui-se, exatamente.
11: Com peru, claro.
1: Dá sempre para substituir as suas receitas, Arminda, não é? As pessoas
11: claro
1: podem adaptar à sua maneira. Tal e qual.
11: Claro, àquilo que gostam.
1: É isso quem mesmo.
11: Não, quem não comer frango, nem, pronto, neste caso não comer carnes, olha, ponha-lhe umas gordurinhas, também é bem bom.
1: E também há lasanha de espinafres, ou de legumes, que é espinafres na mesma, e que é muito boa, tal e qual.
11: É, já dei a receitinha
1: já,
11: também.
1: Já, sim, senhor. Há sempre alternativa, haja vontade.
11: Há sempre.
1: Haja imaginação.
11: Imaginação. É verdade, Isabel.
1: Então, Arminda, então, e também vai estar, como eu falei há pouco com a professora Graça, a Arminda, a própria, também vai estar nas Torrozelas no dia 30. É isso, Arminda?
11: Com a sopinha de bacalhau.
1: Oh, que maravilha! Desta vez não é um peixe qualquer, hein? É a sopinha de bacalhau, sim, senhora.
11: Já fiz, pelo menos em 2 feiras.
1: E tem sido um sucesso, certamente,
11: sim,
1: não é, Arminda?
11: É, pelo menos as pessoas dizem que é muito boa.
1: Muito
11: mas,
1: bem.
11: Mas eu primeiro não digo que é sopa de bacalhau. Porque quando eu digo sopa de bacalhau, ai, não gosto. E eu digo, olha, essa é a sopa surpresa. Pois, ai, que boa! Que sempre vai bacalhau, penso, ai, isto não vale nada.
1: Eu, por acaso, é o contrário, porque eu gosto muito de bacalhau, mas tem razão, Arminda. E até a pessoa pode não apreciar tanto, não é? E acha estranho. É boa dica, boa dica.
11: E há pessoas que dizem, olha, um bocadinho só para provar, e depois provam, ai, pode encher a tigela. Por isso.
1: Muito bem. Uma boa estratégia, Arminda Silva, sim, senhor.
11: É verdade.
1: Portanto,
11: olha,
1: é a representação da Aveia, não é, Arminda? É Comissão,
11: sim,
1: de Melhoramentos? Como é que é a designação?
11: É da Capela da Aveia.
1: Ah, é a Comissão da Capela, engano-me sempre.
11: É
1: Comissão
11: da Capela,
1: exatamente, é isso mesmo.
11: É isso mesmo. Isabelinha, então já que falou onde eu vou estar, mas...
1: Vai estar no outro lado também, assim, em breve? Oh, vai estar a fazer as suas filhosas. Não é filhosas, é cuscurães, não é? Ou coisa assim. Na Feira de Maio, então conte lá ao pessoal, conte lá, Arminda, conte lá.
11: Na freguesia, claro.
1: Exatamente.
11: Então é assim, se quiserem ver o meu galo, que tem, já tem 2 anos a quase, podem passar lá na feira para ver o concurso de galos. Quem sabe se o meu galo tem uns 7 ou 8 quilos, não sei.
1: Ai, que máximo!
11: Eu esta semana andei lá a dar pedras, que é para ver se ele,
1: se ele mais fica pesado. Mais pesado, não é?
11: É, vou lá ter o meu galinho também, como os outros anos.
1: Vai ao concurso de galos, boa!
11: Vai! E depois vou ter uma barraquinha também, claro, com minhas filhosas, claro. Vou ter bifanas também, como tive aí nos petiscos, e que vendi mais de 70 bifanas, por isso.
1: E a Arminda Silva, então na Feira de Maio ainda vai vender mais, sim senhora.
11: Esperemos que sim. Vou ter tromossos muito bons também, que querem comer tromossos podem lá ir. Vou ter mel e pronto. E este ano acho que não vou ter bolos porque não tenho tempo para os fazer. Mas vou ter as minhas filhosas. As minhas filhosinhas com... E se quiserem degustar a filhó com mel, também vai haver mel para comer com a filhó em vez de ser com açúcar e canela. Por isso apareçam lá para comer uma boa bifana e uma boa filhó, claro. Apareçam sábado e domingo em Pombar da Beira. Esperemos que não chova, mas eu vou ter um chapéuzinho ali grande à frente. Mesmo que chova, podem encostar a filhó à vontade, que não vai chover certeza em cima de ninguém. Por isso, esperemos que o tempo ajude. Vamos ver.
1: Muito bem.
11: Subia tudo.
1: Não
11: subia
1: ali,
11: eu ainda não vi.
1: É isso, Arminda, e não vão ser as condições climatéricas que vão estragar a feira e a sua venda, porque como a Arminda
11: claro
1: diz, aí pertinho da Arminda não vai chover com certeza, por isso podem degustar a bela da filhós na mesma, tá? Sim, senhora, aqui o convite feito.
11: Que a junta de freguesia também vai ter lá, como então o tempo, bom, de certeza montar umas tendas à frente, como tinham o outro ano, e as pessoas podem estar lá e sem se molharem. E vamos ter o pavilhão, também temos o pavilhão.
1: Exatamente.
11: Mesmo para algum concerto que pronto, que haja, podemos fazer também dentro do pavilhão. Por isso apareçam em Pombar da Beira.
1: Apareçam e levem um amigo, não é como se costuma dizer. Ou dois ou três, não é? Como é pouco.
11: Ô Isabel, isso mesmo, dois ou três, está bem?
1: Pois, dois ou três, um já é pouco, já é pouco.
11: É verdade, Isabel.
1: Obrigada, um gosto, beijinhos obrigada por... para alguém.
11: É, beijinhos para as minhas amizades, não é? O meu amorzinho anda longe, não deve estar a ouvir, mas com tentação.
1: Exatamente.
11: E para a minha mãe que está a ouvir na Bahia, não sei se o meu tio também está a ouvir, o nosso Luizinho, para os seus papás também.
1: Muito obrigada.
11: Da nossa casa, as minhas amizades todas. Está bem, Isabel? Hoje, e quem hoje está de parabéns, que não sei quem é, mas fica para quem está de parabéns.
1: É isso.
11: Um beijinho
1: mesmo.
11: E até um dia destes, não é, Isabel?
1: Beijinhos, Arminda. Até breve, até breve.
11: Até breve.
1: Beijinhos, um beijinho. Arminda. Obrigada.
11: Tchau.
1: Beijinhos, beijinhos. Beijinhos. Ora, foi a nossa Arminda Silva com a sua lasanha de frango, que daqui a pouco vai poder ouvir também e quem sabe ler, porque a nossa Arminda também costuma publicar a versão escrita na nossa página de Facebook. Por agora vamos ao seu genérico, uma vez que a rubrica de Arminda Silva tem patrocínios. E são logo dois, pois é, vamos recordá-los.
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1: É isso mesmo, os nossos patrocinadores, e deixamos também um beijinho, que nem sempre o fazemos, para eles, não é? Para Antero Pereira, o mais que tudo da nossa Arminda Silva, e para Rui Bandeira, que muitas das vezes também está à escuta, cujo grupo Alves Bandeira patrocina o nosso clube RCA, ou seja, todos os finais de tarde, de segunda a sexta, entre as 17 e as 18. Fechamos agora com a Daniela Henriques e o tema Quero Ser Feliz. Já sabe, daqui a pouquinho vamos atualizar a informação, que à hora certa é em simultâneo com a Antena 1. Depois disso, já sabe, é o programa da Lister Mais e às 16 também há sempre parodiantes.

0: São 15 horas. 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
1: E agora sim, queridos amiguinhos, vamos à informação em simultâneo com a Antena 1.
2: Na Madeira, 2 da tarde, nos Açores. Vamos conhecer as notícias que estão a marcar esta terça-feira, João Vasco.
3: Depois da autorização de Bruxelas, o governo vai mesmo avançar com taxas sobre os lucros extraordinários de empresas energéticas. O ministro das Finanças esclarece que está a trabalhar numa proposta que vai apresentar em breve no Parlamento e que essa proposta terá medidas semelhantes às tomadas em 2022. O Sindicato dos Polícias Portugueses diz que os polícias que estiveram envolvidos nos alegados maus-tratos a pessoas vulneráveis devem ser punidos, mas considera também que o Ministério da Administração Interna tem responsabilidades por haver um número tão elevado de agentes detidos, uma vez que baixou os critérios de admissão na PSP. A Diretora Nacional de Saúde de Cabo Verde revela que 2 dos infectados com antivírus que se encontram a bordo do navio cruzeiro que está ao largo da cidade da Praia devem ser hoje repatriados numa operação com recurso a um avião-ambulância.
2: Notícias às 3, a edição é do jornalista João Vasco.
3: O ministro das Finanças anunciou esta tarde em Bruxelas que o governo vai mesmo avançar com taxas sobre os lucros extraordinários de empresas energéticas. Joaquim Miranda Sarmento adianta que a proposta que vai apresentar em breve na Assembleia da República terá medidas semelhantes às tomadas em 2022, na anterior crise dos preços dos combustíveis. Andréa Neves.
4: O governo vai mesmo avançar com uma taxa sobre os lucros extraordinários das empresas petrolíferas e eventualmente também das grandes superfícies comerciais. O ministro das Finanças confirmou esta decisão hoje em Bruxelas.
5: A Comissão ontem veio dizer que é uma decisão de cada Estado-membro, portanto nós vamos pegar naquilo que foram as medidas tomadas em 2022, calibrá-las, melhorá-las e a breve trecho apresentar ao Parlamento uma proposta. Não é uma questão de recolher os milhões. A crise hoje é diferente da crise de 22. Nós ainda estamos muito longe dos níveis de inflação que tivemos, geral, a core, portanto, a inflação subjacente, sem bens alimentares e energéticos, está em 2,2%, 2,3%, mas temos, de facto, um aumento muito significativo do preço dos combustíveis e, portanto, a situação é diferente de 2022 e poderá requerer alguns ajustamentos face às medidas de 2022.
4: Portugal tinha assinado com outros Estados-membros uma carta a pedir à Comissão que avançasse com uma tributação dos lucros. O Executivo Comunitário permitiu agora que cada Estado-membro tome a decisão que considere mais adequada e quanto vai Portugal receber com estas taxas.
5: Isso ainda é prematuro dizer.
4: Miranda Sarmento garante que a decisão que o governo tomou sobre o ISP se vai manter tal como está e diz que o FMI confirma que Portugal é dos países que mais ajudas tem estado a garantir nesta crise.
5: E nesse estudo do FMI, Portugal é o segundo país da União Europeia em que o apoio à crise do Irão é o segundo país em que esses apoios têm maior peso em percentagem do PIB. Portanto, nós ajudamos rápido, estamos a ajudar bastante, mas sempre procurando ser direcionado e usando bem os recursos públicos.
4: A Europa mantém-se atenta e Portugal também. Todas as medidas que possam ser úteis serão avaliadas e postas em prática, se necessárias.
3: Nas declarações que fez aos jornalistas à margem da reunião dos ministros das Finanças da União Europeia, Joaquim Miranda Sarmento admitiu também impactos sérios para o turismo nacional se houver falta de combustível para a aviação nos próximos meses.
5: Se isso suceder, e tendo em conta que a suceder poderá suceder no verão, terá um impacto muito significativo, um impacto negativo muito significativo na economia portuguesa. Mais de 90%, 96% ou 97% dos turistas que chegam a Portugal, e no caso das regiões autónomas até mesmo 100%, vêm de avião. E, portanto, se não houver jet fuel a nível europeu, mesmo que haja nos aeroportos portugueses, os aviões não chegarão a Portugal e, portanto, os turistas não chegarão a Portugal. Nós esperamos, naturalmente, que esse cenário não se coloque, mas a Comissão já admite. Se isso acontecer, nós teremos um choque económico muito significativo e teremos que, naturalmente, procurar responder a esse choque, porque temos uma economia onde o turismo é uma indústria muito importante, quer na receita, quer no emprego.
3: O ministro acredita, no entanto, que esta crise não vai prejudicar o processo de privatização da TAP.
5: Relativamente à TAP, eu continuo convicto daquilo que vos disse. Eu creio que a aposta de médio e longo prazo, quer France KPLM e a Lufthansa, e refiro-me sempre às duas pela ordem alfabética para que não haja qualquer questão sobre preferência, mas o interesse estratégico de médio e longo prazo de crescimento destas duas grandes empresas europeias, eu creio que se sobrepõe àquilo que é uma crise pode durar ainda algum tempo, mas que será sempre uma crise conjuntural e não estrutural no setor.
3: O processo de privatização da TAP não será prejudicado por esta crise energética, acredita o Ministro das Finanças, Joaquim Miranda Sarmento. O Presidente do Sindicato dos Polícias Portugueses responsabiliza o Ministério da Administração Interna por haver um número tão elevado de agentes detidos, no caso de alegados maus-tratos a pessoas vulneráveis na Esquadra do Rato em Lisboa. Paulo Macedo diz que foram reduzidos os critérios de admissão na PSP e refere também que os polícias que estiveram envolvidos nestes maus-tratos devem ser punidos.
6: Todos nós desejamos que quem seja inocente seja ilibado e quem seja culpado tenha que assumir as suas responsabilidades. Se isso acontecer, obviamente cada um terá as suas responsabilidades. É óbvio que nos parece também muito estranho que haja uma preocupação contra estas situações quando é o próprio Ministério que tem baixado os critérios de admissão à PSP, fazendo com que no futuro, obviamente, possa potenciar situações menos desejáveis.
3: Paulo Macedo, presidente do Sindicato dos Polícias Portugueses. Soube-se há pouco, através de uma nota do Ministério Público e da PSP, que são 15 os agentes detidos no dia de hoje, os novos detidos neste processo, que também já tem outras 9 pessoas detidas, outros 9 agentes que já foram detidos em outras operações policiais. A primeira operação resultou na detenção de 2 agentes de 22 e 26 anos que estão detidos a aguardar julgamento. Já sabem que vão ser julgados por crimes de tortura, violação e abuso de poder. Outros 7 polícias foram detidos em março deste ano e estão a aguardar em prisão preventiva o desfecho da investigação. O caso deu já também origem a 9 processos disciplinares e um processo de inquérito, este último aos polícias que assistiram aos vídeos das agressões partilhados num grupo de WhatsApp. A Antena 1 ouviu também há pouco Francisco Rodrigues, presidente do OSCOT, o Observatório de Segurança, Criminalidade Organizada e Terrorismo, sobre este tema. À semelhança do presidente do Sindicato dos Polícias Portugueses, ele refere que uma das razões para o que se está a passar terá sido a redução dos critérios de admissão na PSP.
7: Na tentativa de chegar ao número necessário para, digamos assim, colmatar as saídas das forças e serviços, das forças de segurança, no caso concreto, os critérios de seleção têm vindo a baixar, e isso naturalmente poderá levar a que não se esteja a fazer, digamos assim, o processo de recrutamento e seleção da melhor forma possível. E isso pode naturalmente trazer problemas no futuro, se pessoas que não passaram por critérios apertados de seleção, digamos assim, podem naturalmente no interior das instituições não terem a postura mais correta e de acordo com aquilo que é os princípios de ética e tudo aquilo que é obrigatório.
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1: Nos próximos minutos vamos falar sobre o mangostão, reforçado com aloe vera dos laboratórios da Lister Mais. Ouvintes que já compraram e sentem benefícios, vamos conhecer também essas histórias. A melhor música também a tocar nesta emissão, venha daí.

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1: É já na próxima sexta-feira, dia 8 de maio, que Arganil volta a afirmar-se como um dos palcos mais emblemáticos do Rally de Portugal e do Campeonato do Mundo de Rallies, WRC, recebendo este ano uma versão renovada da sua classificativa, que, segundo o município, promete novos desafios e uma experiência única para pilotos e público. Assim sendo, no próximo dia 8, o troço de Arganil será disputado em dupla passagem, com início às 8 horas e 55 minutos, Arganil 1, e às 12h25, Arganil 2, integrando uma configuração revista do percurso. A classificativa passa agora a ser disputada em sentido inverso ao habitual, com início no Alqueve e o ponto de chegada na mítica casa do PPD, ao longo de cerca de 19,03 km, mantendo a identidade de um dos troços mais exigentes e reconhecidos do rally. Também as zonas de espetáculo foram ajustadas à nova configuração do troço, garantindo as condições necessárias para a segurança e para a experiência do público, que volta a ser uma presença determinante na envolvente do rally em Arganil. A conhecida Zona dos Saltos assume este ano uma nova dinâmica em sentido ascendente, o que vai proporcionar, segundo a autarquia, uma abordagem diferente da passagem dos concorrentes, reforçando o desafio técnico da classificativa. No âmbito das comemorações do 25 de abril de 74, o município de Tábua procedeu à inauguração da modernização e remodelação do Balcão Único, que funciona no edifício da Câmara Municipal. Esta intervenção integra um processo mais amplo de melhoria e renovação dos serviços municipais, com o objetivo de tornar o atendimento mais eficiente, acessível e centrado nas necessidades dos munícipes, facilitando o acesso a diferentes serviços num único espaço, agora mais moderno, confortável e funcional. Segundo o município, apresentando uma nova imagem, novos postos de atendimento, maior privacidade e novos equipamentos, este espaço apresenta-se como uma porta de entrada do cidadão nos serviços do município, onde poderão ser obtidas informações e dar sequência aos assuntos de diversos setores municipais, aumentando a sua eficácia e eficiência. Em Nelas, o Executivo Municipal visitou recentemente as obras em curso de requalificação da escola secundária e da escola EB 2 e 3 Engenheiro Dionísio Augusto Cunha, em Canas Senhorim, para fazer o ponto da situação sobre os trabalhos em curso e abordar assuntos relevantes com as equipas responsáveis pela execução das obras. As intervenções, segundo a autarquia, decorrem a bom ritmo e são efetuadas no âmbito do Plano de Recuperação e Resiliência, representando um importante investimento na área da educação, já que vão permitir a modernização das infraestruturas escolares, a melhoria da eficiência energética, o reforço da acessibilidade e a criação de espaços mais funcionais, confortáveis e adequados às exigências do ensino atual. Com estas requalificações, o município reafirma o seu compromisso com a educação no concelho, promovendo melhores condições de ensino e aprendizagem para alunos, professores e toda a comunidade educativa.
0: O estado do tempo nas próximas 24 horas.
1: Céu geralmente muito nublado, diminuindo de nebulosidade a partir do final da tarde. Aguaceiros dispersos, em geral fracos, mais prováveis no litoral até ao meio da manhã e no interior durante a tarde. Possibilidade de ocorrência de trovoada no interior durante a tarde. Vento fraco a moderado, soprando por vezes forte até 40 km/h nas terras altas, em especial a partir da tarde. Possibilidade de formação de neblina ou nevoeiro matinal em alguns locais. São estas as previsões do tempo para hoje. Entretanto, fique desse lado com a RCA e passe uma ótima terça-feira na nossa companhia.
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0: Espera lá, como é que explicas estas cuequinhas que não são minhas na algibeira do teu casaco?
1: Sei lá, olha, devem ter sido levadas pelo vento e de qualquer estendal e que era na minha algibeira.
0: Ai, boa história. E como é que provas isso?
1: Então olha, está aqui no jornal o boletim meteorológico. Cá está, olha, rajadas de vento 100 km/h.
2: Amorzinho, não achas que andas um bocado obcecado pelo futebol? Sabes, fazes-me falta.
3: Falta? Essa é boa. Eu não te toquei.
4: Olha, Zezinho, os meus pais vão passar o próximo fim de semana à terra e vão lá ficar 3 dias e 3 noites. Fico sozinha cá em casa. Tu não queres aproveitar, não?
5: Depende. Olha lá, o vosso televisor apanha a Benfica TV.

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4: Soldado todos os dias, o nosso soldado raso.
10: É para arrasar! 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

0: Sou Lodroso.
1: Pronto, meu sargento.
0: Com que perna começaste a marchar hoje?
1: Da cor do meio, meu sargento.
0: O quê?
1: Ah, pois, que eu não quero problemas com os da Comissão Europeia, meu sargento. Que eu saiba, eles marcham com a do centro-direita, ou não é?
0: Soldado raso.
1: Pronto, meu sargento.
0: Qual é, afinal, a arma de que tu mais gostas?
1: A G3, meu sargento.
0: Muito bem, muito bem. E posso saber porquê?
1: Porque é que está mais de acordo com a lei de Deus, meu sargento.
0: Essa agora?
1: Sim, sim. Então, 3 é a conta que Deus fez. Além disso, a G3 falha muito, meu sargento.
0: Falha? E isso é bom?
1: Então não é, meu sargento. Não matarás, meu sargento. Não matarás.
0: Soldado Raso.
1: Pronto, meu sargento.
0: Vai haver promoções, sabias?
1: Promoções agora, meu sargento. Mas eu estava convencido que a época de saldos ainda não tinha começado.
0: É, aguenta a parvoíce, está bem. E se estiveres interessado na promoção, apresentas-te para as lições de condução.
1: Porquê? Anda a conduzir mal, é?
0: Estou a falar na carta de condução.
1: O quê? Aquela coisa das multas pagas no momento? Ah, desculpe lá, meu sargento, mas eu não estou interessado nessa guerra.
0: Soldado Raso.
1: Pronto, meu sargento.
0: Prepara-te que agora vamos treinar o corpo a corpo.
1: Desculpa lá, meu sargento, mas eu não entro nisto porque eu não sou desses, está bem?
0: Ah, não sejas medricas. Oh. Olha, vou pôr-te a fazer o corpo a corpo com aquele teu camarada mais pequeno, que é mesmo miúdo.
1: Pior um pouco, meu sargento. Eu não me meto com miúdos nem que sejam de galinha.
0: Soldado Raso.
1: Pronto, meu sargento.
0: Tiveste algum resultado na busca que foste fazer com o cão para encontrar a filha do nosso general que se perdeu na floresta?
1: Estamos na pista certa, meu sargento. Eu dei uma peça de roupa ao cão e, para já, ele descobriu um preservativo, meu sargento.
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3: O desaparecimento do coelho. Este é um caso acontecido nesta época e que só poderia ser resolvido pelos inspectores Pastilhas e Amendoinha, porque os da Judite e do Diap estão cheios de trabalho até ao pescoço, que é onde seguram as gravatas. Estamos, pois, perante mais um Rádio Mistério.

0: Minha senhora, oh minha senhora, o coelho desapareceu.
1: Ai, desapareceu? Mas o coelho não estava já morto, esfolado e metido no forno?
0: Ah, pois estava, minha senhora. Mas agora eu abri o forno para ver se ele já estava assado. Mas nem assim, nem assado. O coelho não está lá, minha senhora. Desapareceu.
1: Depressa. Passe-me aí o telefone porque eu vou mandar vir os inspetores, pastilhas e amendoim.
0: Aqui tem, minha senhora. Mande vir. Porque eu sempre tive uma certa curiosidade em os ver vir. Oh, minha senhora, estão aqui os inspetores, pastilhas e amendoinha.
1: Então já descobriram alguma coisa?
0: Eles estão há tanto tempo aqui na cozinha que até já tiveram tempo de descobrir o que é que o Molotov fez ao buraco do pudim.
2: Olha lá, oh, sua mal empregada para todo o serviço. Não se meta nisto porque o meu chefe está a meditar. E quando o inspetor pastilhas medita, não dá cavaco a ninguém, ok?
3: Bico, quarta amendoinha. Minha senhora... Chegámos à conclusão de que o coelho desapareceu.
1: Ai, isso eu já sabia. Eu chamei-os para descobrirem como. Como, percebem?
2: Como, mas não é aquele coelho, certamente. Ainda se fosse uma coelhinha...
3: Xarapa amendoinha. Minha senhora, depois de uma apurada investigação, devo dizer-lhe que o coelho derreteu.
1: Derreteu?
3: Precisamente. Descobrimos que o coelho era um coelho de plástico e dentro àquele com que as criancinhas costumam brincar.
1: Ai, não me diga.
3: Digo. O coelho era mesmo de plástico.
1: Essa agora?
3: Sim. E como era de plástico, ao ser metido no forno quente, derreteu totalmente.
0: Pois é. Por isso é que aquele coelho não se mexia. Não se mexia porque era de plástico.
2: Isso não quer dizer nada. A maioria dos vibradores também são de plástico e os vibradores mexem que se fartam. Mexem ou não mexem, hã?
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8: Ah, Maria, então você traz o coelho para a mesa desse jeito?
0: Qual é o jeito, patrãozinho?
8: Ah, então, com a língua de fora.
0: Ah, então eu fiz o que a senhora mandou. Ela quis que eu servisse o coelho estafado.
8: Olha, diz aqui no jornal que os empresários querem controlar a droga no trabalho.
1: Pois é, e se calhar os trabalhadores gostariam de controlar a droga do trabalho e o trabalho dos empresários da droga. Mas, entretanto, a droga controla tudo.
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0: 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Amigos e utentes do Dr. Barreto Leite pretendem fazer-lhe uma homenagem póstuma, erguendo uma estátua na Rua Oliveira Matos, junto ao seu consultório. Contribua, faça o seu donativo para o IBAN PT500045-3450-4041-2671-68889 da Caixa de Crédito Agrícola de Erganil, com a designação de Berta Novaes, ou entregue-o a qualquer elemento da comissão organizadora desta iniciativa. Contamos consigo, pela memória do Dr. Barreto Leite. 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

0: São 17 horas.
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Olá, amiguinhos, muito boa tarde, sejam bem-vindos a mais um Clube RCA, o desta terça-feira, dia 5 de maio. Isabel Duarte a fazer-vos companhia. Abrimos com Augusto Canário e o tema Debaixo das Tuas Saias, e agora vêm os agudenses com os parabéns. Parabéns para Sandra Maria Oliveira Ferrão Nunes, residente na Póvoa de Midões, sócia 1579. Para Maria Aduzinda Mateus Castanheira, em Sobral, São Pedro de Alva, sócia 1988. Para Fernanda Pacheco, em São Martinho da Cortiça, sócia 1990. E para José António Gomes Salvador, em Vila Mianca Regal do Sal, que é o sócio 1852. Um beijinho grande, grande, grande para todos estes queridos amiguinhos aniversariantes do dia, com votos de que se encontrem bem e a passar um dia em grande, com muita saúde, com muita paz, com muita alegria, não só hoje, mas claro, durante todos os dias das vossas vidas. Parabéns, feliz aniversário, vem aí os agudenses com a prendinha musical. E a seguir aí sim, já iremos, como é habitual, às nossas dicatórias para os sócios de hoje.

E agora sim, queridos amiguinhos, vamos às nossas dedicatórias. Escutemos a Cláudia e a Joana, que nos trazem o tema Falam, Falam. Dedicámo-lo a António José Gonçalves, em Coja, sócio 1548, a José Manuel Dias, em Carregal do Sal, sócio 1549, para Maria da Luz Cordeiro Rosas e da Linda Marques Rosas, residentes em Sobral Penacova, respectivamente sócia 1553 e sócia 1554. Para Maria Virgínia Santos Fonseca, em Vila Mianca, Regal do Sal, sócia 1556. Para Maria Odete Filipe, na Moura da Serra, sócia 1566. Para Maria Albertina Gomes Pedroso, em Salgueiral, Pombeiro da Beira, sócia 1568. Para a nossa Luizinha, Luísa Tavares, em Coja, sócia 1569. Para Nathaniel Nunes, na Póvoa de Midões, sócio 1570. Para Aldina da Conceição Quaresma, em Surgaçosa, sócia 1571. Para Sebastião Borges Ferrão, em Tábua, sócio 1573. Para Sandra Ferrão Nunes, curiosamente, uma das nossas aniversariantes do dia. É verdade, sócia 1579. Portanto, para a Sandra, um grande beijinho novamente. Feliz aniversário. Vai também para o Linda Batista em Rojão Grande, sócia 1585. Para Adelino Henriques em Torais Ceia, sócio 1600. Para Luís Lopes Antunes em Pereiro, Sobral de São Miguel, sócio 1602. Para Bruno Santos Silva em Barril de Alva, sócio 1603. Para Martim Jesus Batista em Rojão Grande, sócio 1606. Para José Augusto Brito Pereira da Silva, residente em Lourosa, sócio 1607. Para Manuel Dias Lopes, em Aveia, sócio 1615. Para Alda Santos Souza, em Vila do Mato, sócio 1620. Para Carlos Pinto, em Casal do Abade, Lourosa, sócio 1621. Para dois amigos de Tondela, Ernesto Paes Rodrigues, sócio 1626, e Américo Rodrigues de Almeida, sócio 1627. Para José Manuel dos Santos Ferreira, em França, mas oriundo de São Martinho da Cortiça, sócio 1630. Para Carlos Silva, o acordeonista do Senhor das Almas, sócio 1631. Para Ângela Clemente, em Sanguinheda, sócia 1633. Para Paulo Ferrão Nunes, na Póvoa de Midões, sócio 1639. Para Wanda Marques, com raiz em Secarias, mas à escuta no Brasil, sócia 1645. E para António Antunes, em Tábua, que é o sócio 1649.

Prosseguimos com a Sónia Costa e o tema é o Quim. Dedicámo-lo ao Sr. Presidente da Junta de Freguesia de Erganil, Paulo Santos, no Maladão, sócio 1653, para a sua esposa Maria Alice da Costa, sócia 1654, e para a filha de ambos, Catarina Santos, sócia 1655. Para a nossa querida Lu, Luísa Jorge em Vila Pouca da Beira, sócia 1659, para Jorge Gonçalves em Loadas, bem feita, sócio 1661, para Maria Arménia Cordeiro Antunes em Sobral, São Pedro de Alva, sócia 1662, para Zélia Costa em São João da Boa Vista, sócia 1664, para António Santos Gomes em Vilar de Ordem, sócio 1667, para Alice Amaral em Póvoa de Sobrinhos, sócia 1669, para João Fernandes dos Santos, que nos ouve na Moura da Serra, e é o sócio 1670, para Alfredo Luís Fernandes, em Erganil, sócio 1675, para Elídia Pinto Sanches, em Vila Franca da Beira, sócia 1670.

para Vítor Marques, em Seixos Alvos, sócio 1687, para Fernanda Bento, em Sobral Gordo, sócio 1688, e para José Alberto Lemos Alves, na Ponte das Três Entradas, que é o sócio 1695.

E para terminar esta primeira meia horinha, vamos aos 4 menos com o tema Sede, só mesmo para um grupinho pequenino de sócios, para que a música ainda se escute e não atrasemos muito aqui a publicidade da meia hora. Assim sendo, vai somente para o nosso amigo Milcar Matos, em Aguada de Baixo, sócio 1691, para Maria Helena da Silva, em Carapinhal, São Martinho da Cortiça, sócia 1699, e para um casal que nos escuta em Sobral Magro, António Gonçalves, sócio 1702, e Ana Júlia Monteiro, sócia 1703.

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1: 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Estamos de volta, trazemos-lhe agora o Clemente com o teu açúcar. Dedicamos o tema a Natália dos Santos Mendes, no Espadanal, sócia 1710, ao nosso querido artista David Espadinha, em Alvarim Tondela, sócio 1711, a Ana Cristina Freitas, que nos escuta em Barril de Alva, sócia 1713. António Castanheira Santos, em Covelo de Cima, sócio 1715. Armando Brás Neves, em Malhadas da Serra, sócio 1723. Para Arlindo Brito Almas e para a sua esposa Glória Borges, em Gavinhos de Baixo, respectivamente, sócio 1725 e sócio 1726. Para João Nunes Barrocas, em Pereira Moronho, sócio 1727. Para Hélder Duarte, em Carregal do Sal, sócio 1729. Para Alípio Flórido, em Penacova, sócio 1730. Para António José dos Santos Costa, em Candosa, sócio 1736. Para o Rancho Folclórico da Freguesia de Covas, sócio 1737. Para José Albano da Fonseca Veloso, em Seixos Alvos, Tábua, sócio 1738. Para Maria Manuela Ferreira Costa, em Candosa, Tábua, sócio 1743. Para Maria do Carmo Correia, em Coja, sócio 1744. Para Júlia Alves do Caratão, mas à escuta em Lisboa, sócio 1745. Para Francisco Carvalho, na Alemanha, sócio 1746. Para a nossa Paula, Paula Pereira, um dos elementos que integra a direção da nossa rádio, residente em Erganil e sócia 1755. Para Magda Henriques, em Laje Ceia, sócia 1756. Para José Arlindo Pereira, em Sobrosa Mortágua, sócio 1757. Para Maria Adelaide Costa Pinheiro, em Pomares, sócia 1760. Para Magda Sofia, a nossa querida artista, que estará por cá, aqui mesmo presencialmente na rádio, na próxima, no próximo sábado, aliás, no período da tarde, ela que é de Freixo Mortágua, é a sócia 1762. Para o nosso amigo José Ribeiro Trindade, em Figueiró da Granja, Fornos de Algodres, sócio 1763. Para José Melo, em Casal de Tonda, Tondela, sócio 1765. Para Carlos Tomás, de Fronhas, mas ouvir-nos no Brasil, sócio 1766. Para Germano Abranches, também de Fronhas, mas à escuta no Brasil, sócio 1767. E para Maria de Lourdes Abranches, também no Brasil, sócio 1768. Para escutarmos o Clemente com o tema O

Prosseguimos com a flor, que vai estar no nosso convívio no próximo dia 16 de maio, e o tema Espertinho. Vai para Maria Alda Santos Costa, no Sarzedo, sócia 1774, para Andreia Pacheco, em Valmatoco, São Martinho da Cortiça, mas ouvir-nos em França, sócia 1775, para Maria Schmidt, em França, sócia 1778, para José Almeida Dias, na Tapada das Mercês, sócio 1783, para Maria Olívia Cordeiro, em Sobral São Pedro de Alva, sócio 1788, para o priminho Ramiro Duarte Jesus, em Moimenta de Maceiradão, sócio 1795, para António Oliveira, em Covas, Tábua, sócio 1797, para Maria Otília Pereira Nunes, em São João da Boa Vista, sócia 1798, para o nosso colaborador Pedro Fonseca, residente em Arganil, sócio 1800, para a Associação de Melhoramentos, Arte e Recreio da Venda da Esperança, sócia 1802, para Anabela Nunes e Diogo Nunes, residentes em Travanca de Lagos, respectivamente, sócia 1804 e sócio 1805, para Silvério Paes Rodrigues, em Adissa Tondela, sócio 1806, para Maria Teresa Ferreira, em Tábua, sócia 1807, para a mãe da nossa Paula, Maria Helena Quaresma Francisco Pereira, residente em Monte Redondo, sócia 1809, para a nossa amiguinha Marina Silva, em Gandufo Mangualde, sócia 1811, para Elísio Costa Sampaio, em Moimenta de Maceiradão, sócio 1812, para um casal que nos sintoniza em Vendas de Galizes, António Borges, sócio 1813, e Isabel Borges, sócia 1814. Para outro casal que nos sintoniza em Pomares, Manuel da Conceição Pereira, sócio 1815, e Maria da Conceição Pereira, sócia 1816. Para Jorge Santos Costa, em Pardieiros Benfeita, sócio 1817. Para João Rodrigues Ainelas, sócio 1818. Para José António Lourenço, em Sobral Mortágua, sócio 1820. Para Maria de Lourdes Gomes, em Nelas, Estrada de Mangualde Nelas, sócia 1822. Para Rui Manuel dos Santos Matos, no Sarzedo, sócio 1823. Para a nossa estrelinha, o nosso artista em avô, José Gonçalves Antunes, sócio 1824. Para Estefânia Antunes Rodrigues, na Moura da Serra, sócia 1825. Para Marli Lopes Quaresma, em Mourão Arganil, sócia 1827. E para Diolinda Lopes, no Piódão, sócia 1829. Escutemos um tema da flor, Espertinho, um dos seus temas mais recentes.

0: Brasil.
1: Escutemos agora um tema romântico, pelo menos pelo título, assim parece. Os Irmãos Verdade e o tema Paixão Sem Fim. Vai para Maria Helena Carvalho, nos Estados Unidos, mas oriunda de Moimenta de Maceiradão, sócia 1830, para o seu marido Gary Carvalho, sócio 1831, para António Coimbra, o nosso amiguinho de Penalva de Alva, sócio 1832, para Alexandra Margarida da Costa Rodrigues, em Ramal de Pombais, São Martinho da Cortiça, sócia 1837, para Carlos Alberto Pedroso, em Sobreira, São Martinho da Cortiça, sócio 1839, para Maria de Jesus Pereira dos Santos, em Pereiro, Sobral de São Miguel, sócia 1840, para Pedro Jorge Costa Santos, em Val do Moinho, São Martinho da Cortiça, sócio 1842, para Maria Aurora Santos Dias, em Loriga, sócia 1843, para Delfina Machado Miguel, em Midões, Estábua, sócia 1845, para Bruno Brito, em Erganil, o nosso tesoureiro, sócio 1846, para a nossa amiguinha Maria Esmeralda Figueiredo Rodrigues, em Nelas, sócia 1851, para José António Gomes Salvador, em Vila Mianca Regal do Sal, sócio 1852, para Manuel Fonseca da Cunha, em Lourosa de Cima, sócio 1853, para Maria Alzinda das Neves Casemiro, na Sobreda, sócia 1854, para a Comissão de Melhoramentos de Vilela, sócia 1858, para Mário Henriques Marcelo, em Friumes, sócio 1862, para Fernando Alípio Ferreira, também em Friumes, sócio 1863, para a nossa querida e estimada artista Fernanda Pinto, em Lourosa, sócia 1865, para José das Neves Martins, em Lomba Cepos, sócio 1866, para Helena da Conceição, em Alvarelhos, Carregal do Sal, sócia 1873, para outra amiga que nos ouve em Adla, Maria dos Anjos Nunes, sócia 1875. Para Fernanda Maria Santos, em Vila Nova de Poiares, sócia 1876. Para José Carlos Paes, o nosso amiguinho de Viseu, sócio 1877. Para Maria Adelaide dos Anjos Neves, em Coja, sócia 1879. Para Elisa dos Santos Alves Gouveia, em Fiás da Telha, sócia 1880. Para Ana Duarte, a nossa querida amiga de Vila Nova do Ceira, sócia 1881. Para outra amiga, Susana Bandeira, na Gandra de Erganil, sócia 1882. E, por fim, para a Associação Recreativa e de Melhoramentos de Balocas, sócia 1883.

E para finalizar, apenas um excerto de Lucas e Mateus Júnior com o tema Obrigado e, de facto, obrigada por ter estado à escuta. Um grande beijinho para si, um abracinho apertado e daqui a pouco a nossa Paulinha Pereira com Peça que Toca. Continuação de uma ótima segunda-feira.

0: São 18 horas. 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
1: A Festa da Paz regressa nos próximos dias 7, 9 e 10 de maio à Aldeia do Xisto, na Benfeita, Conselho de Arganil. O evento assinala os 81 anos de um ritual único, já que desde 1945, todos os anos, a 7 de maio, um sino toca 1.620 vezes na aldeia, uma badalada por cada dia da Segunda Guerra Mundial. Esta edição inclui a apresentação da candidatura da Torre da Paz a Monumento de Interesse Municipal, uma exposição sobre memória e totalitarismo na Europa, concertos, atividades artísticas e gastronomia local. Segundo o programa agendado no dia 7 de maio, quinta-feira, pelas 14h30 vão soar as Badaladas da Paz, seguindo-se às 15 horas a apresentação da candidatura da Torre da Paz a Monumento de Interesse Municipal. Meia hora depois, será feita uma visita à exposição Memória e Totalitarismo na Europa, do Instituto Mais Liberdade, com a participação do Grupo de Canto Deira. No dia 9 de maio, pelas 15 horas, será feito um percurso pela aldeia, com declamação de poemas pelo Grupo Trijo. Às 16, decorrerá a atividade artística 1620 Fios de Paz, seguindo-se um concerto com o Grupo Coral 7 de Setembro e, no final, um lanche comunitário. No dia 10 de maio, vai decorrer pelas 11 da manhã a apresentação do livro Turismo Literário, de Sílvia Quinteira, seguida de uma mesa redonda. Às 12h30, terá lugar a apresentação do Bucho da Benfeita, pela Confraria do Bucho de Arganil, e após um almoço comunitário com o chefe Flávio Silva, decorrerá a oficina criativa Pombas da Paz e, no final, haverá um concerto com o Grupo Prestige na Igreja Matriz de Benfeita. Note-se que a Festa da Paz 2026 é um evento organizado pelo município de Arganil em parceria com a Junta de Freguesia de Benfeita e com o apoio da ADX Tour, Agência para o Desenvolvimento Turístico das Aldeias do Xisto e do Turismo de Portugal. Os bombeiros voluntários de Coja, sediados em Coja, União de Freguesias de Coja e Barril de Alva, Conselho de Arganil, vão realizar o seu 15º desfile de fanfarras, em Coja, precisamente, no dia 31 de maio. O desfile terá início pelas 16 horas, com a tribuna situada na Praça Doutor Alberto Duval. Vão participar neste desfile de fanfarras, para além da fanfarra organizadora, as fanfarras de Tábua, Vila Nova de Oliveirinha, Lagares da Beira, Oliveira do Hospital, Gouveia e Sores. O município de Tábua informa em comunicado enviado à IRCA que recentemente os responsáveis do Banco Santander comunicaram ao município a decisão de encerramento do balcão do banco nesta vila a partir do final do mês de maio, notícia que foi recebida, e passo a citar, com enorme surpresa e estupefação, num processo idêntico ao que está a ocorrer noutros concelhos, dando ainda a conhecer que, numa reunião de Câmara, Ricardo Cruz, presidente da Câmara, manifestou a sua indignação por esta decisão. A autarquia comunica que, não tendo obtido respostas concretas sobre os critérios que conduziram a este encerramento, o presidente da Câmara irá solicitar as mesmas à administração do banco, desafiando a que demonstrem que o volume de negócios e afluência a esta agência em Tábua é inferior ao balcão com o qual se prevê que venha a ocorrer a fusão. O município de Tábua sublinha que repudia esta decisão, apelando à administração do Banco Santander para a reverter, mantendo em funcionamento a agência na vila e no concelho de Tábua.
0: O estado do tempo nas próximas 24 horas.
1: Céu geralmente muito nublado, diminuindo de nebulosidade a partir do final da tarde. Aguaceiros dispersos, em geral fracos, mais prováveis no litoral até ao meio da manhã e no interior durante a tarde. Possibilidade de ocorrência de trovoada no interior durante a tarde. Vento fraco a moderado, soprando por vezes forte até 40 km/h nas terras altas, em especial a partir da tarde. Possibilidade de formação de neblina ou nevoeiro matinal em alguns locais. São estas as previsões do tempo para hoje. Entretanto, fique desse lado com a RCA e passe uma ótima terça-feira na nossa companhia.
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0: Claro, não é, não é a Paula?
1: Sou, sim, senhora. Tá bonito, tá.
2: Ovo!
3: Cala que está a chamar.
2: Ovo!
3: Mas já te disse que está a chamar.
2: Ovo!
3: É agora, é agora, é agora.
2: Ovo!
3: Ai! Ah,

0: canta do alto.
1: Boa noite.
2: Olá, boa noite.
1: Olha, mas eu acho que já temos alguém em linha. Vamos ver quem é que está do outro lado. Boa noite.
3: Boa noite, menina Paula.
4: É a Paula, não é, menina Paula?
1: Sou sim, senhora. Olha, muito obrigada por estar connosco. Um beijinho e boa semana. Vamos lá, meu povo. Toda a bater no pé. A bater no pé, não é bater no pé.
5: Dedique-lá então, se faz favor.
6: Ah, e queria também dedicar a... Oh, já desligaram. Esqueci-me da minha mulher. Diz lá, e tu o que é que tu queres?
5: Tenho cedo, avô.
6: Tá bem, agora só posso ligar amanhã.
7: Já pisei o raio do gato.
6: Tá claro, piloto!
1: Ora então, muito boa tarde. Bem-vindos ao Peça que Toca de hoje, terça-feira, 5 de maio. Paula Pereira a fazer-vos companhia nas próximas duas horinhas. 235-200-572 960-313-902. É só ligar. Se ontem não participou, se hoje ainda não pediu nenhuma musiquinha, é agora. E vamos já para o telefone. Muito boa tarde.
8: Boa tarde, dona Paula.
1: Seu David, como está? Bem disposto?
8: Estou mais ou menos, vamos andando.
1: Muito bem. Então o que vai querer ouvir hoje?
8: Olha, queria ouvir como foi o dia da mãe no domingo. Eu ontem não consegui ligar. Liguei uma poucas vezes, mas não consegui. Olha o Leões da Batalha com o Amor de Mãe.
1: Muito bem, sim senhor. E para quem dedica?
8: Olha, para dedicar para já aqui para a minha mulher que é mãe, para a minha nora, para a minha filha e para todas as mães do mundo.
1: Muito obrigada, Sr. David.
8: Que tenha privilégio no nome.
1: Ah, sim, sim, é verdade, bem verdade, sim,
8: pronto, senhora. E também para a Paula e para a Tavela e para a Lourdes.
1: Muito obrigada.
8: Devem ser mães também.
1: A Isabel não, mas a Lourdinha sim.
8: Diga.
1: A Isabel não, mas a Lourdinha sim. Tem uma tia, tem uma tia.
8: Pronto.
1: Um beijinho, obrigada, Sr. David. Paulo, uma boa semana.
8: Um abraço, Paulo, um abraço.
1: Obrigada. Ora, vamos lá então ficar aqui com minha mãe querida, aqui na voz dos Leões da Batalha. Desde já um beijinho para todas as mães do mundo.

Ora, 18 horas e 20 minutos. Quem também está connosco é Maria do Patrocínio e diz-nos assim: boa tarde, amiga Paula. Bom programa. Pode passar, se faz favor, a música da Nossa Senhora Maria Lisboa para dedicar a todos que estão a ouvir a rádio e não esquecer a quem me dedica a mim, ao meu marido. Beijinhos e abraços para todos vocês. Muito obrigada. Um beijinho grande para a Maria do Patrocínio e para o Vítor e votos de uma continuação de uma ótima semana. Quem também está connosco é o Sr. Avelino Pinheiro, o Sr. João Engenheiro ali por Carvalhal de Mansor. Espero que esteja melhorzinho hoje, Sr. João. Beijinho. Beijinho também ao Sr. Sérgio Ascensão, que também está connosco. O Sr. António Fernandes em Negrelos e a sua Isabel. E também a Dona Fernanda Pinto, também já disse que estava do outro lado. Um beijinho a todos. E a Dona Maria Mercedes Carvalho em Torredeita também já deixou aqui o seu toquezinho. Para já, vamos à Maria Lisboa com Nossa Senhora de Fátima.

0: Muito boa tarde.
1: Boa tarde, Paulinha.
0: Dona Elisa, como está? Bem disposta?
1: Estou bem, graças a Deus. Estou a ver a novela, estou bem.
0: Muito bem, então é que vai querer ouvir?
1: Olha, uma da Magda Sofia aí à sua escolha.
0: E para quem dedica?
1: Olha, para a minha Adélia com um beijinho e as melhoras dela. Para a Arminda e Antero, Urdinhas e família, Isabelinha e família, a Paulinha e família, a Dona Helena do Vilar, o Sr. António Albuquerque, com um grande beijinho, para a minha netinha, para o meu filho, para a minha nora e para a Paulinha, com um bom regresso a casa e um bom jantar.
0: Muito obrigada.
1: E uma boa noite para a menina.
0: Obrigada, para si também. Bah, beijinho grande.
1: Boa noite, um beijinho grande, Paulinha.
0: Boa
1: um
0: semana,
1: grande.
0: Beijinho, obrigada.
1: Igualmente, Paulinha, igualmente.
0: Ora, vamos lá então ficar aqui com a Magda Sofia e vamos dançar ao som do Funaná da Morena.

0: Ora, mais beijinhos para a Dona Laurinda Alves, a Dona Hilda Nunes e o Sr. Jorge Nunes ali pertinho da tábua, no casalinho, a Dona Leonilde e o Sr. Carlos ali por Foz da Moura, um beijinho. Beijinhos à Dona Estelinha ali por Castro da Aire e ao seu adérito, que diz olá Paulinha, boa tarde, beijinhos e saúde, muito obrigada. Beijinhos também para a Dona Dulce Duarte ali por Miranda do Corvo, a Dona Helena no Vilar, um beijinho Dona Helena, espero que esteja já melhorzinha. E agora, onde vamos? Muito boa tarde.
1: Vamos a Ana Grela de Paula.
0: Sr. António, como tem passado?
1: Ora, temos passado mais ou menos. Um dia bem, outro dia mal.
0: E tem estado, frio, temos que acender a lareira outra vez?
1: Olha, costuma-se dizer, e mais nas começas cerejas ao borralho.
0: Pois é. E não sei se em junho ainda não vem cá e queimou um punho, não é?
1: Um punho, é isso, é.
0: Está a ver? Acho que ainda em junho ainda vamos acender a lareira.
1: Eu tenho aqui muita cereja, eu tenho aqui uma cerejeira que não vendia por 50 euros.
0: E temos que ir fazer um assalto, ó, Sr. António.
1: E cada uma...
0: Ah, isso é bom.
1: Daquelas do fundão, daquela grande.
0: Ah, essas são boas, são sim, senhor.
1: A Isabel vai comendo. Faz ela bem,
0: que a cereja faz muito bem.
1: É. Por acaso tenho aqui muita cereja. Ainda estão verdes, algumas, outras estão maduras.
0: E os pássaros não andam a atacá-las?

0: Continua a pássaro, que os gatos agarram nos
1: pássaros. Ah, é? Ah, está bem.
0: Vão para cima da cerejeira, agarram-nos
1: todos. Ah, ok, assim, está bem. Tenho de dizer à minha mãe para fazer o mesmo lá com os gatos.
0: É, mas muitos compram fitas, põem umas fitas, parece uma festa lá e tudo.
1: Eu, mesmo não, assim, é, eles não fogem.
0: Deixa-os comer, que, quando vem é para todos.
1: É verdade. Até o que é que quer ouvir?
0: Olha, a sorte a minha, o Zé Malhou.
1: Ah, sim, senhora. Então, e para quem dedica?
0: Olha, para ti, para a tua família, para a família da rádio, e para a Isabel, e para toda a gente, e continuação de uma boa terça-feira. E até amanhã, se quiser.
1: Muito obrigada. Para vocês também, um beijinho e boa continuação. Beijinho. Saúde.
0: Adeus.
1: Obrigada,
0: adeus,
1: beijinho.
0: Tchau,
1: obrigada.
0: Tchau, adeus.
1: Ora, ainda junto mais um beijinho até às Torrezelas, à Dona Adelina, que também já me deixou aqui o seu toquezinho, um beijinho, e que esteja a correr tudo bem consigo, Dona Adelina, beijinho. E um beijinho à Dona Mavilda ali por Picador e ao Sr. António. E agora, que sorte a minha, com o José Malhoa, diretamente até Negrelos, e depois vamos às compras. Até já.

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5: Estamos de volta, muito boa tarde.
6: Olá, boa tarde, Paulinho, auditório.
5: Carlos, bem disposto?
6: Sempre a andar, eu regresso a casa.
5: Olha,
6: um
5: que maravilha,
6: dia de viagem,
5: que maravilha.
6: Tem que ser.
5: Então, o que vai querer ouvir?
6: A Rosa, a Redonda à Saia, Luís Martins.
5: Ora.
6: É, ó Rosa.
5: Ó Rosa, sim senhora. Entretanto, eu já descobri a música.
6: Pois, outra vez eu disse
5: não,
6: Rita,
5: de todo que não conseguia.
6: Então, pois, exato, é normal.
5: E para quem dedica?
6: É para todo o auditório, o pessoal que se encontra ainda na estrada, que vai para casa, ou boa viagem, bom regresso a casa e até amanhã. Eu continuo a ser uma boa noite.
5: Muito obrigada, Carlos. Um bom regresso a casa também. Tudo bom?
6: Ah, obrigado.
5: Beijinhos lá em casa bem. Também, obrigada. Ah,
6: obrigado, igualmente para você também. Obrigado, Paulinha. Tchau, obrigado. Tchau.
5: Ora, vamos lá então ficar com esta versão moderna do O Rosa Arredonda a Saia, na voz de Luís Martins.

0: fica o nome?
1: Aroca Luís Martins.
2: Uma música bem animada, sim senhora, a fazer companhia a Carlos Loureiro de regresso a casa e a quem estiver a ouvir-nos, claro. E agora, vamos até onde? Muito boa tarde.
3: Agora é boa tarde para fazer companhia ao Carlos Lopes.
2: Oh, senhor Carlos, bem disposto.
3: Há uma razão para estar mal.
2: E a dona Leonil também?
3: Ali de volta de umas batatas.
2: Ah, vai ser batatinhas para o jantar?
3: Não tem nada a ver com jantar.
2: Ah, pronto.
3: Ela gosta muito de fazer o bacalhau à brás, mas é com batatas fritas por ela.
2: Ah, sim, sim, ela já me tinha dito. Eu também gosto muito de bacalhau à brás.
3: Sim, senhora.
2: Então o que vamos ouvir?
3: Parece que é o Sete Saias, passear no Alentejo.
2: Olha que bonito. E então eu ia agora toda contente de passear por lá.
3: Mas olha, outra coisa, esta canção que agora eles estão de Rosa à Redonda, está muito engraçada.
2: Está, sim, senhora.
3: Sim, senhora. Pronto, é para dedicar à minha esposa, claro, é para a Paula, para o Mário, para o Santiago e a restante família, para a Dona Fernanda Pinto e marido, para a Dona Cacilda e marido, para o Sr. Manuel e para a Dona Isabel, para dela, para a Dona Helena de Vilar, para o Sr. Abreu e para a Dona Filomena, para a senhora do que anda com a roda na mão, para o Patrocínio,
4: e
3: marido, claro. E para todo o restante auditório. Claro. Aí as melhoras do Sr. João Engenheiro.
2: Muito bem. Tem aí uma cabo lá atrás.
4: É verdade.
3: Mas dizer que atrás de um grande homem é sempre uma grande mulher.
2: Ah, sim, senhora, concordo plenamente. É isso mesmo.
3: Nós estamos de acordo.
2: Então, um beijinho grande para vocês. Tudo bom. Um bom jantar.
3: E cumprimentos ao Mar e para o Santiago também.
2: Obrigada, serão entregues. Obrigada. Beijinho.
3: Gente.
2: Ora, diretamente até Foz da Moura, Sete Saias, passear no Alentejo e agora tão bem para lá.

0: Ai, tão lindo, tão lindo. E depois aquela comidinha boa alentejana. As migas, a açorda, aquele entrecosto. Ora, agora estamos quase na hora de jantar. Isso é que era. Ora, vamos lá ver se chega aqui alguém. 235-200-572-960-310-310. Já está alguém ali a chegar. Vamos ver se chega aqui até nós e qual é que é a musiquinha que vai querer então ouvir. Já sabe, se hoje não pediu nenhuma musiquinha, se ontem não entrou, está na hora de o fazer. Vamos lá saber quem é. Muito bom, boa tarde.
1: Boa tarde.
0: Boa tarde, Ana Preciosa. Como está?
1: Bem, a Dona Paula também?
0: Também, obrigada. Então, o que vai querer ouvir hoje?
1: Olha, eu vou querer ouvir. Recordar aquela viagem do Mundo Novo.
0: Muito bem. E para
1: agora
0: quem
1: queria
0: indica?
1: Comer a Paula agora as migas alentejanas, não eram boas, não é?
0: Então não marchavam, ainda não marchavam.
1: Ah, não marchavam, então como é que marchavam? Não marchava. Aquela surdinha tão boa.
0: Ah, bem bom, bem bom.
1: Bem bom,
0: onde é que
1: bom.
0: Elas andam? Onde é que elas andam?
1: Pois, estão lá longe, nós. Eu para... também já ia para lá.
0: Então e para quem dedica?
1: Para mim, para o meu marido, para a minha filha, para o meu genro, para a minha neta, para vocês todos lá em casa, para a Adelina de Sacões, para o senhor engenheiro, com as rápidas melhoras, para a dona Helena do Vilar, com as melhoras também, para todos os doentinhos, para todos os bombeiros, para você um bom regresso a casa, um bom jantar e até para outro dia.
0: Muito obrigada, beijinho aos dois.
1: Beijinho grande.
0: Beijinho, saúde, obrigada.
1: Para você também, obrigada, tchau,
0: obrigada.
1: Um beijinho grande.
0: Obrigada,
1: tchau.
0: Vamos lá recordar aquela viagem. Faz contas que fui ao Alentejo e voltei. Mundo Novo.

estamos quase a chegar ao final da primeira hora. O senhor António Antunes também está connosco e diz: olá Paulinha, boa tarde, feliz. Queria ouvir a mãe querida para dedicar à Luísa Tavares e ao João Tavares. Bom programa e o resto de uma tarde feliz. Beijinhos para si também, senhor António. E tudo a correr bem, as suas melhoras, senhor António, que ainda se encontra no hospital depois daquele fatídico acidente que esteve de moto, não é, senhor António? Beijinho grande e tudo a correr bem, muita força, porque não é fácil, já lá vai há algum tempo. Ora, quem também está connosco é o Diogo Costa, que está connosco na Alemanha, mas mandou aqui uma mensagem para dedicar uma música à sua mãe, que no domingo foi então o dia da mãe, e quer dedicar também a mãe querida. Por isso, logo no início da próxima hora, vamos ouvir aqui a mãe querida na voz de vários artistas, tanto aqui para o Diogo, que dedica à sua mãe Ana Costa, como para aqui para o Sr. António Antunes, que dedica então à Dona Luísa e ao Sr. João Tavares. Ora, um beijinho a todos e ficamos aqui só com um cheirinho aqui do Gabriel e entramos depois com a tão mãe querida. Até já!

0: São 19 horas.
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0: Mãe querida, aqui na voz de vários artistas, e um beijinho para todas as mães, é o que eu mando, em especial para a minha, claro. A gente diz sempre que a nossa quer melhor. E agora, vamos até onde? Muito boa tarde.
1: Boa tarde, Paulinha!
0: Senhor António, há quanto tempo? Ah, é indisposto?
1: Há tanto tempo, porque eu não digitei,
0: Então, senhor António, o que é que vai querer ouvir hoje?
1: Olha, Olga Marques, e quem canta, seu mal espanta.
0: Muito bem, para quem dedica?
1: Olha, a minha esposa está ali a ouvir, só fazer os bolos. Olha, para a minha filha Neuza, para a minha filha Carla, para os dois erros, para o meu filho Beto, para a Evangela, para a minha netinha Beatriz e para a Bredita, e para a minha família toda da Casa Beira. E eu queria perguntar uma coisa.
0: Diga.
1: Essa bolinha é da Casa Beira?
0: Não, não, é aqui da zona de Oliveira do Hospital.
1: Está bem. Eu pensava que fosse lá. Eu pensava que fosse lá.
0: Não, não, é aqui Oliveira do Hospital, sim.
1: Também, Paulinha, está bem.
0: Então, olha, beijinho grande para a sua esposa, tudo a correr bem também com os dois, e boa culinária. Um beijinho e saúde.
1: Um beijinho, eu estou a ouvir. Olha, dá um beijo também ao Mário e ao Santiago.
0: Se não entregue, senhor António, obrigada.
1: Beijinho,
0: obrigada, obrigada.
1: Deus.
0: Quem canta Seus Mal Espanta com a Olga Marques, e um beijinho à Olga Cristina, que também deixou o seu toquezinho, e acho que é só que eu tenho aqui para falar.

Ora, quem também está connosco é a nossa Maria Neves, que se calhar está a chegar do trabalho, não é, Maria? Ela diz assim: olá, amiguinha Paulinha, boa tarde. Eu gostava de ouvir a Paula Fernandes com a música Para Você, predicar ao Luís e a toda a minha família e amizades, e sejam felizes com amor, saúde e paz, o resto o universo traz. Beijinhos. É verdade, Maria, um beijinho muito grande para vocês dois e muita saúde é que eu vos desejo, e façam o favor de ser felizes. Paula Fernandes com Para Você, é uma música tão bonita. Vamos lá então escutar agora, que são 19h17 desta terça-feira. Ah, espera lá que anda-me aqui outra música por trás. Agora sim.

0: Bonito tema aqui na voz da Paula Fernandes. Ora, não temos ninguém por enquanto. Ora, estão as linhas abertas. 235-200-572 960-313-902. Beijinhos à Marina, que nos ouve ali por Gandufe, à Dona Teresa Martins, ali do Café Martins e Vila Nova do Ceira, ao Sr. António Albuquerque, ali por Oliveira do Conde, ao João Pedro, aqui mais perto, no Sarzedo, que também está connosco, e estou à sua espera que ligue. Vamos lá ligar. Oh, já vem alguém, vamos já saber quem é. Muito boa tarde.
1: Boa tarde.
0: Olha, estou a falar com...
1: Sandra Diogo.
0: Então, a Sandra, bem disposta?
1: Sempre. Então, e a Paulinha?
0: Também, obrigada. E fala-nos de onde?
1: De Oliveira do Conde, Carregal de Sal.
0: Muito bem. Então, e o que é que quer ouvir?
1: Olha, queria ouvir a música dos Pastores de São Romão com a Vida de Pastora.
0: Muito bem. E para quem dedica?
1: Para todas as pessoas que estejam a ouvir essa bela rádio.
0: Muito obrigada. Um beijinho.
1: Obrigada. E eu e boa tarde. Beijinhos
0: obrigada,
1: para si também.
0: Obrigada. Boa continuação. Obrigada. Obrigada. Ora, vamos lá ficar aqui com os Pastores de São Romão, com a Vida do Pastor, diretamente até ali, Oliveira do Conde.

0: 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E agora, vamos a mais uma chamadinha? Ora, perdemos este nosso ouvinte, não pode, tente novamente. 235-200-572 960-313-902. Vamos lá saber quem é que está do outro lado. Muito boa tarde. Estou sim, boa tarde. Tenho que baixar o rádio. Estou.
1: Ah, sim?
0: Sim, boa tarde.
1: Boa tarde.
0: Olha, tem que baixar o rádio, senão a gente não se entende.
1: É, mas não se ouvia. A sua voz ouvia no rádio, mas aqui no telefone não. Agora já ouvi.
0: Então, dona Teresa, bem disposta?
1: Vai-se andando.
0: Também, vamos andando.
1: Bem disposta também, não é?
0: Vamos andando, sim.
1: Então, uma tarde assim maravilhosa de música, tem que estar bem.
0: É, com certeza. Então, o que vai querer ouvir, dona Teresa?
1: Olha, pode ser, apanhou-me de surpresa porque eu estou a farta de ligar, por isso é que mandei esse tocar bocado para não conseguir ligar. Pode ser o chá de minha mãe.
0: Muito bem, então e para quem
1: Isabel,
0: dedica?
1: Isabel, nunca sei.
0: Sim, eu sei qual é, eu já vou procurar. Então e para quem dedica?
1: Olha, para todos os clientes do Café Martins e para toda a gente que estiver a ouvir, um beijinho aí para vocês, para o melhor para vocês todos, sendo todos maravilhosos e tudo bom. E muita paz para o mundo inteiro.
0: Muito obrigada, Isabel. Um beijinho grande. Tudo bom para si também. Obrigada.
1: Deus.
0: Obrigada. Deus, beijinho. Obrigada. Ora, vamos lá ficar aqui com a Isabel de Oliveira com o tema O Cheiro da Minha Mãe.

0: Oh, e vamos às compras, já que não temos aqui nenhuma chamada. Ai, temos sim, senhora, temos sim. Muito boa tarde.
1: Muito boa tarde, Paulinha.
0: Senhor José, como está? Bem disposto?
1: Está tudo bem, por aqui, tem por aí, está tudo bem.
0: Também,
1: tudo
0: obrigada. Lá, também. O que vai querer ouvir, senhor José?
1: Olha, Paulinha, gostava de ouvir o hino Nasceu de Monte Alto.
0: Muito bem, e para quem dedica?
1: Pois, para dedicar para a minha esposa, 50 doentes, e para todos os doentinhos, porque o rap das melhores para todos. E para vocês aí, tudo bom, e vou arregaçar a casa, Paulinha.
0: Muito obrigada, um beijinho grande para si, outro para a esposa,
1: Paulinha.
0: Tudo bom, obrigada.
1: Um seu bom trabalho.
0: Igualmente, obrigada, um bom dia para si, boa semana. Obrigada, obrigada. Vamos lá ficar com a Filarmónica de Arganil com o hino à Senhora do Monte Alto. Depois vamos às compras e voltamos com mais chamadinhas vossas. Para já, hino à Senhora do Monte Alto.

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6: Ora, estamos de volta, são 19 horas 43 minutos e vamos voltar aqui ao telefone. Vamos lá saber quem está do outro lado. Muito boa tarde.
7: Boa tarde, Paulinha.
6: Dona Aurora?
7: Sim, sim.
6: Então, já como está? Tudo bem?
7: Oh, não, um bocadinho gripada, mas pronto, isto é a fruta da época.
6: Pois é, este
7: dia
6: tempo
7: calor,
6: está muito incerto.
7: Calor, frio, hoje já está muito frio, é assim.
6: É verdade, sim, senhora.
7: As temperaturas enganam-nos.
6: Pode crer, pode crer. Então, e o que é que vai querer ouvir?
7: Olha, eu queria ouvir Amigos da Sobreposta, Chora Carolina.
6: Muito bem, e para quem dedica?
7: Dica, em primeiro lugar, para si, que está a fazer o programa. Para a Isabelinha, para a família e, Paulinho, e para a Isabelinha, para a Lourdinhas e família e para si, para a sua mãe, beijinhos e para o senhor Mário e para o menino. E para o senhor António Albuquerque de Oliveira do Conde, beijinhos, para o Fernando de Almeida de Rochel, também uma boa noite, beijinhos e tenha muita saúde. E para o senhor José Fernandes de Torais e para aquela simpática menina Olga da Torre também, um abraço e muitos beijinhos fortes. Tem sido uma senhora espetacular. E parece que para mais ninguém.
6: Muito obrigada. Um beijinho grande para si. Vá, muito gosto de ouvi-la. Saúde.
7: Tudo de bom.
6: E as melhoras.
7: Saúde. Muito obrigada. Para atenção. Muito obrigada, lindeza. Vai, tchau,
6: obrigada.
7: Tchau.
6: Um beijinho.
7: Tchau,
6: obrigada.
7: Tchau, tchau, tchau.
6: Amigos da Sobreposta, Chora Carolina.

Ora, não conhecia este tema dos Amigos da Sobreposta, mas é sem dúvida uma música bem animada aqui na voz deste grupo. E vamos a uma mensagem que nos chega além fronteiras, é verdade, vamos até à Suíça. O Paulo Correia está connosco e diz-nos então assim: quero ouvir a cantora Dina Veloso. Confesso que pelo Veloso eu não ia lá. Pronto, mas já percebi pela música quem era. Música Carregal do Sal é para toda a equipa da RCA, para todo esse bom auditório, e sem esquecer o Sr. Júlio de Sandomil, o Sr. António Moleirinhos e a Dona Conceição Reis de Carvalhal Redondo. É para todos os bombeiros, sem esquecer os bombeiros de Santa Combadão. Um abraço, Paulo Correia, daqui da Suíça, de Zurique, e obrigada à Paulinha Pereira pela boa companhia e cumprimentos lá em casa. Boa noite para todos. Muito obrigada. E diz-nos boa noite, gente maravilhosa. Então, muito obrigada, Paulo. Beijinho para si, para a família também. E também votos de uma ótima noite e uma boa semana. Vamos lá ficar com a Dina e o tema Carregal do Sal.

Ora, e vamos aqui a mais uma mensagem que também nos chegou via Messenger do rádio e também só agora é a que vi. O Fernando Almeida também está connosco e diz assim: olá menina Paula, boa tarde e bom programa. Quando for possível, quero ouvir o conjunto típico Renovadores com o tema Minha Mãe, Devo Ter Vida. Para dedicar a ti, a toda a tua família, com beijinhos e abraços. Para dedicar para a menina Aurora Diniz Campos, com beijinhos e tudo bom. Beijinhos, cara linda, um bom regresso a casa, um bom jantar e uma santa noite de descanso. Muito obrigada, Fernando, para ti também e votos também de uma continuação de uma ótima semana. Os Renovadores, Minha Mãe, Devo Ter Vida. Anda aqui outra música outra vez, vamos lá, agora sim. Minha Mãe, Devo Ter Vida.

0: São 20 horas.
1: São 20 horas, já de seguida vamos ficar em simultâneo com a Antena 1 para sabermos o que se passa no país e no mundo. Agradeço a todos aqueles que passaram por aqui, dando toquezinhos, mensagens, participando no Peça que Toca de hoje. Eu volto quinta-feira, volto a fazer-vos companhia em mais um Peça que Toca. Até lá, desejo a todos uma continuação de uma ótima semana e principalmente que sejam sempre muito felizes.
2: 8 horas no continente e na Madeira, 7 nos Açores. 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
3: André Ventura acusa o Ministro da Administração Interna de contribuir para um sentimento antipolícia. O Ministério de Luís Neves confirmou, entretanto, que foram suspensos de funções 10 militares da GNR e um agente da PSP suspeitos de explorarem imigrantes no Alentejo. A Direção-Geral da Saúde considera que o surto de antivírus num navio cruzeiro ao largo de Cabo Verde é de baixo risco para Portugal.
2: Porto, Coimbra e Ponta Delgada a esta hora com 15 graus. Lisboa e Funchal com 16. 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
3: André Ventura acusa o ministro Luís Neves, o ministro da Administração Interna, de contribuir para um sentimento antipolícia e quer levar o tema ao Parlamento. À boleia de novas detenções no caso da alegada tortura na Esquadra do Rato em Lisboa e de declarações de Luís Neves que classificou como pouco felizes, Ventura anunciou esta tarde que o Chega vai marcar um debate na próxima semana no Parlamento dedicado às polícias.
4: Todo o debate plenário será precisamente esperando a presença do Sr. Ministro da Administração Interna para o confrontar com as decisões que tem tomado de expulsar polícias, de afetar e de afastar responsáveis quer de investigação, quer de controle de ordem pública, de passar a mensagem da narrativa, da percepção e do país real ou não real, e dedicaremos todo o dia parlamentar à discussão sobre o tema, o tratamento dado pelo Estado às polícias e a falta de autoridade das forças de segurança.
3: André Ventura, esta tarde, na sede do Chega, a anunciar um debate sobre as forças de segurança na próxima semana na Assembleia da República. O Ministério Público emitiu hoje 16 novos mandados de detenção no caso da alegada tortura na esquadra da PSP, no Rato, em Lisboa, para 15 polícias e um civil. Houve também dezenas de buscas domiciliárias e em quadras no âmbito de um caso que conta já com 9 agentes da PSP em prisão preventiva. Em causa estão crimes de tortura grave, violação consumada e tentada, abuso de poder, detenção de arma proibida e ofensas à integridade física. Segundo a acusação, os agentes agrediam pessoas que tinham detido, em especial toxicodependentes, pessoas sem abrigo e estrangeiros. Hoje também o Ministério da Administração Interna confirmou a suspensão de funções de 10 militares da GNR e um agente da PSP envolvidos na Operação Safra Justa, um caso de uma rede de tráfico de imigrantes no Alentejo. O novo sistema de comunicações de emergência que vai substituir o Siresp vai precisar de 15 anos para ficar totalmente operacional. O Governo apresentou esta tarde o plano para reforçar a rede de comunicações críticas. Reforçar o que já existe é o que vai acontecer para já, Rita Fernandes.
5: Vai haver dois sistemas a funcionar ao mesmo tempo. O Governo vai continuar a trabalhar com o sistema Tetra, de que certamente vai ouvir falar. É o sistema de rede que já é usado pelo Siresp e que é o mais estável, diz o Ministro da Administração Interna. Um sistema que ao longo do tempo vai ser reforçado, vão ser juntadas novas redes para aumentar a capacidade de resposta das comunicações em cenários de crise.

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0: São 21 horas. 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
1: É já na próxima sexta-feira, dia 8 de maio, que Arganil volta a afirmar-se como um dos palcos mais emblemáticos do Rally de Portugal e do Campeonato do Mundo de Rallys, WRC, recebendo este ano uma versão renovada da sua classificativa, que, segundo o município, promete novos desafios e uma experiência única para pilotos e público. Assim sendo, no próximo dia 8, o troço de Arganil será disputado em dupla passagem, com início às 8 horas e 55 minutos, Arganil 1, e às 12h25, Arganil 2, integrando uma configuração revista do percurso. A classificativa passa agora a ser disputada em sentido inverso ao habitual, com início no Alqueve e o ponto de chegada na mítica casa do PPD, ao longo de cerca de 19,03 km, mantendo a identidade de um dos troços mais exigentes e reconhecidos do rally. Também as zonas de espetáculo foram ajustadas à nova configuração do troço, garantindo as condições necessárias para a segurança e para a experiência do público, que volta a ser uma presença determinante na envolvente do rally em Arganil. A conhecida Zona dos Saltos assume este ano uma nova dinâmica em sentido ascendente, o que vai proporcionar, segundo a autarquia, uma abordagem diferente da passagem dos concorrentes, reforçando o desafio técnico da classificativa. No âmbito das comemorações do 25 de abril de 74, o município de Tábua procedeu à inauguração da modernização e remodelação do Balcão Único, que funciona no edifício da Câmara Municipal. Esta intervenção integra um processo mais amplo de melhoria e renovação dos serviços municipais, com o objetivo de tornar o atendimento mais eficiente, acessível e centrado nas necessidades dos munícipes, facilitando o acesso a diferentes serviços num único espaço, agora mais moderno, confortável e funcional. Segundo o município, apresentando uma nova imagem, novos postos de atendimento, maior privacidade e novos equipamentos, este espaço apresenta-se como uma porta de entrada do cidadão nos serviços do município, onde poderão ser obtidas informações e dar sequência aos assuntos de diversos setores municipais, aumentando a sua eficácia e eficiência. Em Nelas, o Executivo Municipal visitou recentemente as obras em curso de requalificação da escola secundária e da escola EB 2 e 3 Engenheiro Dionísio Augusto Cunha, em Canas Senhorim, para fazer o ponto da situação sobre os trabalhos em curso e abordar assuntos relevantes com as equipas responsáveis pela execução das obras. As intervenções, segundo a autarquia, decorrem a bom ritmo e são efetuadas no âmbito do Plano de Recuperação e Resiliência, representando um importante investimento na área da educação, já que vão permitir a modernização das infraestruturas escolares, a melhoria da eficiência energética, o reforço da acessibilidade e a criação de espaços mais funcionais, confortáveis e adequados às exigências do ensino atual. Com estas requalificações, o município reafirma o seu compromisso com a educação no concelho, promovendo melhores condições de ensino e aprendizagem para alunos, professores e toda a comunidade educativa.
0: O estado do tempo nas próximas 24 horas.
1: Céu geralmente muito nublado, diminuindo de nebulosidade a partir do final da tarde. Aguaceiros dispersos, em geral fracos, mais prováveis no litoral até ao meio da manhã e no interior durante a tarde. Possibilidade de ocorrência de trovoada no interior durante a tarde. Vento fraco a moderado, soprando por vezes forte até 40 km/h nas terras altas, em especial a partir da tarde. Possibilidade de formação de neblina ou nevoeiro matinal em alguns locais. São estas as previsões do tempo para hoje. Entretanto, fique desse lado com a RCA e passe uma ótima terça-feira na nossa companhia.
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0: 21 horas. 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

0: São 22 horas.
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0: São 23 horas.
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1: Decorre em Salgueiral, no próximo dia 23 de maio, uma caminhada intitulada Unir Salgueiral, uma aldeia que pertence à União de Freguesias de Coja e Barril de Alva. Do programa consta, pelas 9h30, ponto de encontro na Comissão de Melhoramentos do Salgueiral. A organização sugere que leve calçado e roupa confortável, telemóvel ou máquina fotográfica, uma vez que se trata de uma caminhada sensorial de 6 quilómetros, focada na redescoberta da natureza através de todos os sentidos. Poderá inscrever-se através do número 92-586-7933 ou 93-536-5911. A inscrição inclui o reforço a meio do percurso, uma árvore autóctone e ainda o seguro. Recorde-se que as inscrições são limitadas a 25 participantes e cada participação tem um custo de 6 passos. Na edição deste ano do Denso, quarta mostra cultural e artística da região de Coimbra, o município de Mortágua decidiu dar ênfase e valorizar o papel cívico e cultural da comunidade estrangeira que reside no concelho. Assim sendo, Débora Manson, ceramista, está a representar Mortágua nesta quarta edição do Denso. A Mostra Cultural reúne 22 obras dos municípios da região metropolitana de Coimbra e está patente ao público até o dia 17 de maio. Mortágua está então representada na Denso através da artista Débora Manson, residente na localidade da Ribeira, freguesia de Espinho, no concelho de Mortágua. A Casa da Cultura de Santa Combadão recebe no próximo dia 8 de maio, pelas 21h30, o fadista Ricardo Ribeiro, uma das vozes de referência do fado contemporâneo, para a apresentação do concerto Fado Orquestra. Este espetáculo distingue-se pela colaboração com a Orquestra de Cordas do Conservatório de Música e Artes do Dão, num encontro que cruza criação artística e formação, contando ainda com a participação do guitarrista José Manuel Neto. O concerto resulta de uma coprodução entre a Casa da Cultura de Santa Combadão e o novo ciclo Acerte, integrando a programação 2024-2027 da agenda da Casa da Cultura, rede de teatros e cineteatros portugueses promovida pelo município de Santa Combadão.
0: O estado do tempo nas próximas 24 horas.
1: Céu em geral pouco nublado, aumentando gradualmente de nubulosidade. Possibilidade de ocorrência de aguaceiros, em geral fracos, a partir do meio da manhã. Vento fraco a moderado. Possibilidade de formação de neblina ou nevoeiro matinal, em especial nas regiões norte e centro. Pequena subida da temperatura mínima no interior norte e centro. Pequena descida da temperatura máxima na região sul. E com a previsão do estado do tempo para amanhã, fica assim completo este bloco informativo. Desejamos-lhe a continuação de uma ótima quarta-feira. Fique bem. 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Contribua, faça o seu donativo para o IBAN PT 50 0045 3451 2671 6888 8889, da Caixa de Crédito Agrícola de Erganil, com a designação de Berta Novaes, ou entregue-o a qualquer elemento da comissão organizadora desta iniciativa. Contamos consigo, pela memória do Dr. Barreto Leite. 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
3: Hoje é umas broinhas de batata doce.
4: Ah, pois é, alguém me tinha dito por aí que ia ser assim algo do género. Broinhas de batata doce, muito bem. Então o que é que levam essas broinhas, Arminda?
3: Então eu vou passar a ler, dar aqui um bocadinho de tempo para os nossos amigos prepararem a canetazinha, que é para escreverem, para não faltar nada. Então é necessário 500 gramas de batata doce, 400 gramas de farinha, 150 gramas de açúcar, 3 ovos, raspa de limão a gosto, 1 colher de chá de frumento, 1 colher de chá de canela, 2 colheres de aguardente, nozes e frutos secos.
4: Então vamos repetir, não é, querida Arminda? Para não faltar nadinha na receita, vamos a isso.
3: Vamos então repetir. 500 gramas de batata doce, 400 gramas de farinha, 150 gramas de açúcar, 3 ovos, raspa de limão a gosto, 1 colher de chá de fermento, 1 colher de chá de canela, 2 colheres de aguardente, nozes e frutos secos.
4: Muito bem, então agora, querida Arminda, como é que vamos misturar todos estes ingredientes para saírem umas boas broinhas?
3: Isto agora é muito fácil. Começa por cozer a batata e depois desfaz-a, tem que a desfazer com um garfo. Depois já está tudo bem desfeito, mistura-lhe o açúcar, os ovos e a canela. E por fim a farinha com o fermento. Depois amassa, tudo muito bem. Quando tiver tudo bem amassadinho, estas broas não precisam de ir a levedar. Por isso pode tender logo as broinhas, no tamanho que quiser, pode-as fazer pequenininhas, pode-as fazer maiores. E depois vão logo ao forno a 180 graus, num tabuleiro. Mete-lhe um bocadinho de farinha e depois mete então as broinhas a fazer no tabuleiro a 180 graus. O tempo de cozedura depende do tamanho das broinhas. Se fizer as broas grandes, não é? Demora mais tempo. Se for as mais pequenininhas, fazem-se mais rápido.
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0: É uma da manhã.
1: 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Contribua, faça o seu donativo para o IBAN PT 50 0045 3450 4041 2671 6888 8889, da Caixa de Crédito Agrícola de Erganil, com a designação de Berta Novaes, ou entregue-o a qualquer elemento da comissão organizadora desta iniciativa. 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